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1: 22 horas e 2 minutos.

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0: 23:44.
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2: Emília Eduardo, conta essa história pra nós, hein? Coca-Cola.

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1: Meia-noite e 48.
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3: Oitenta e oito.

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4: O uso da frutose deve ser evitado pelo diabético se não houver um controle e acompanhamento médico, mas não é considerado prejudicial em pessoas que mantêm controle constante.
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6: A Meta lançou um novo selo de verificação gratuito para contas do Facebook. O objetivo é garantir que o perfil é real e evitar a presença de contas falsas com inteligência artificial. A verificação exige apenas o envio de selfies e compara sua imagem com as fotos de perfil da conta. Após a conclusão, o selo fica exibido no próprio perfil, em grupos e nas plataformas Namoro e Marketplace. A Meta tem planos de levar o recurso aos posts no feed no futuro.
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0: 12h32.
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0: é aqui. 2h42.
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2: Oi, gente, meu abraço, o meu carinho, bom dia aqui do Valdevino Júnior, segundou, né? Hoje é 10 de agosto do ano 2026, deixa eu dar uma olhada aqui na temperatura, que está na marca dos 18 graus.
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2: 5:02.
4: Bom dia, meus queridos amigos e irmãos ouvintes. Na Rádio Difusora FM. Elevemos ao Senhor nossa oração, elevemos ao Senhor nosso pensamento. E rezemos. Senhor, no silêncio deste dia que amanhece, venho pedir-te a paz, a sabedoria, a força. Quero olhar o mundo com os olhos cheios de amor, ser paciente, compreensivo, justo, calmo e alegre. Quero ver teus filhos como o Senhor mesmo os vê, e ver somente o bem em cada pessoa que passar pelo meu caminho. Fecha meus ouvidos a toda calúnia, guarda minha língua de toda maldade, que só de bênção se enche minha alma, e que meu espírito viva só de paz. Que eu seja tão bom e alegre, que todos os que de mim se aproximem sintam a tua presença. Meu Deus, Senhor, revista-me interiormente da tua beleza e que, no decorrer deste dia, eu a todos revele o teu amor. Amém. E que a bênção de Deus Todo-Poderoso, Pai, Filho e Espírito Santo, desça sobre vós e permaneça para sempre. Amém.
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0: aí 5 e 6. Deixa eu mandar um alusão pro Marquinho, Marquinho Pedreira, né, Marquinho? A Rosa, o Vinícius, né? A Vanessa Rodrigo também. Tá subindo, né, Marquinho? Bom dia, amigo.
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Mais 5:03, 5:13, bom dia para você, bom dia meus amigos padeiros, né, os leiteiros também, o Claudinho Padeiro tá com o radinho ligado, né, Claudinho, aquele abraço aí para você, obrigado pelo carinho, o Paroba já tá no pé do eito e o cunhado, agora esqueci o nome do cunhado dele que sustenta o Paroba, esqueci o nome aqui, bom dia gente.

0: Aí, 5 horas 22 minutos, Olhos de Luar, Christy Ralph, né? É, Liu e Léo, a Sementinha, você curtiu aí também. Um abraço, obrigado, Eduardo Pilano Cibara, né? Aí, um abraço para todo. Toda meninada aí. Deixa eu mandar um alaço também aqui. Já está em sintonia com a gente. Quem que é? Thaís, né? E toda a família. Muito obrigado aí pelo o carinho de vocês aí. O Renato Dias Lorenzini, né? Ele acorda cedo, mas levanta 9 e pouco, né? Fica cozinhando o galo aí. Um abraço, obrigado. Eu sou o Luiz Lorenzini, a mamãe doca, sim. Esse Renatão aposentou, só aposentou com 30 anos, né? 5 e 23.
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3: Quando se trata de dores inflamatórias, como tendinites e contusões musculares, o banho frio é um aliado. Água gelada é ótima.

0: ótima para diminuir o inchaço, a dor e ajuda a longo prazo no tratamento da inflamação.
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2: Para remover etiquetas coladas sobre algum objeto, aqueça rapidamente com um secador de cabelo e em seguida retire a etiqueta.
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0: Aí 5:30, Pátio Baleante, te quero só pra mim, né? Deixa eu mandar aí um abração pro Lucão, Lucão Fajor, né, Lucas? Aquele abraço pra esposa dele, a Laene, né? A rainha da cana, o filho Rubinho também com a gente, aquele abraço, muito obrigado. Quem já acordou também, e a Soninha Guiar, né? A Alessandra Cambuquira, né? Tá curtindo a gente. O Euripinho já acordou. Ah, dá bem a. Um abraço para a Leila Mara, né, Leila? Voltou para o trabalho, né? Estava na hora, um abraço. Daqui a pouco ela vai ficar ali junto com a Marlene vender alho, né? Na hora de folga. Um abraço, muito obrigado aí. A Cristina Mera, a Cris Mero também. Fernandinho Guidetti está voltando da pescaria, né? Isso que é bom, né, gente? Está chegando. Alô, Zé Pinholato, bom dia. O bom dia, Zé Pinholato, né? Um amigão dele lá, o Serjão, sua esposa Angélica, Serjão Reis, né, Serjão? Tudo de bom, meu amigo? 5:31, Andrei Andrade volta da guerra, depois tem Lourenço Lurival, Fazenda Gameleira. Bom dia!
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2: Ao planejar suas metas, foque em coisas reais e importantes para você. Às vezes, coisas básicas e simples podem ser extremamente satisfatórias e lhe trazer felicidade. E quando alcançar algo, não deixe de comemorar. Saia com os amigos, com a família. Desfrute e aproveite das suas conquistas com as pessoas que você ama.
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2: O retinol, um dos derivados da vitamina A, é um ótimo aliado para a saúde da pele, sendo muito usado em tratamentos dermatológicos, trazendo benefícios como renovação celular, esfoliação e aumento dos níveis de colágeno. Além disso, uma alimentação rica em vitamina A ainda previne o envelhecimento precoce, o fotoenvelhecimento e controla a oleosidade da pele.
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3: 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Você tá no finalzinho, não tem como errar. Alô, bom dia!
4: Bom dia!
3: Bom dia, com quem eu falo?
4: Marlene!
3: Tudo bem, Marlene?
4: Tudo bem, eu sei como...
3: Estamos aqui no Pega, tu passei bem, graças a Deus, né?
4: Então tá bom. Ouvindo?
3: Fala, jovem.
4: Eu quero que você põe pra mim Mensagem de Paz com o Dudu Galvão.
3: Mensagem de Paz?
4: É.
3: Tem certeza? É essa música?
4: É aquela que fala, eu cheguei na Aparecida lá.
3: Ah. Eu vou dar ver aqui, mas não lembro essa música. Acho que é o nome dela, se for o nome dela. Mensagem de Paz?
4: Acho que é.
3: Ah, não. Deixa eu ver aqui. Não. Né?
4: É que nome que é?
3: Não sei. Essa deve ser a letra da música, né? Mas eu vejo pra você aqui, tá bom?
4: Ó, se você achar... Não achar? Então você põe pra mim Versos ao Pé do Homem com Tião Carreiro e Pardinho.
3: Então tá bom, pode deixar, tá?
4: Tá.
3: Fica com Deus.
4: Pra você também.
3: Amém. Tchau. Bom dia. Ah, Sérgio Reis, Sérgio Saltar, era um musicão chegando aí, Valderi Israel... Caminhoneiro.

A vida de cabeleireiro. Agora o Serjão tá aposentado, né? Agora lá, cafezinho na cama, né? Que a esposa leva lá. Beleza, Serjão, aquele abraço, muito obrigado. O Carlos Augusto Espantão tá aí curtindo a gente. Olha o Tião Carreiro também cantando pra Marlene também. Ó.

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1: Dá um alusão pro Luiz Antônio Gomes. Ô Luiz Antônio, acabou as férias, viu? Hoje é segundona, é dia de voltar ao trabalho, tá bom? Chama um alusão pro Maurício Batista, né? E a Célia e a Paula também curtindo a gente. Muito obrigado pelo carinho. Ê, vida boa!
2: Ei!
1: Hoje é segundona, hein? Hoje é segunda.
2: Hoje eu acordei pra biritar o modelo.
1: Ô, Tiguela, cuidado.
2: Hoje eu acordei.
1: Ei, alô, bom dia.
3: Bom dia, meu amigo Valdevino, tudo bem com o senhor? Tá. Aqui quem tem o prazer de falar é o cantor do Batatete, Marcelo Moreira, do Conjunto Habitacional, Salim Jorge Valdir, Marcelo da População Batatete, é o meu conterrâneo Batatete, Kit Stax de Fazenda. Eu sou da região metropolitana de Ribeirão Preto. Valdevino, manda um abraço pra minha esposa, pra Clarice, pelo que tem, a nossa amiga, a Rose Mola, Amanda, São Luís, a Carmo, Budrinho, Somara, Dona Ercília, vai para a dona Cleia, a dona Maria que já participou, o Beto, a Gislene, a Carmo Matreira Popular que não, é a todos os amigos que estão ouvindo a rádio Difusora Batatais, eu quero ouvir com o milionário Zé Rico, berço de Deus, por gentileza. Nosso amigo Martim Pedreiro, Gatão, Antônio Augusto Ribeiro, o Paulo Bartolomeu, Alice, Suzana Tirafina, Dona Alice, Manuel Henrique Lamundina, todos funcionários da Prefeitura de Batatais. Vamos ouvindo. Toca aí, por gentileza. Milionário Zé Rico, berço de Deus, vai. Eu falei depressa, hein? Falei rapidinho. Fica todos com Deus, porque nós estamos com ele, dependendo da sua crença, da sua religião. Foi na participação do Deus, seu bom dia da Difusora com o Valdevino Júnior. Um abraço, Etelo. Um abraço, cantor, você tá esse Marcelo Moreira. Tchau, tchau. Fica todos com Deus, porque eu sou com ele a 220. Tchau, tchau. Tchau, tchau.
1: Opa, deu tempo do... Deu tempo de eu voltar, rapaz. Fui lá tomar uma aguinha, deu tempo. Quase que eu pego ele ainda na volta. Por pouco, né? Escapou. Um abraço. Ei, deixa eu mandar um lozão aqui também pro Luizinho Saqueto. Olha, Luizinho. Né, Inesília, tudo certinho. O Xana, a Joana. Oi, o Tiagão, né? Um abraço pro Tiagão. Tá, né? O Tiagão também, obrigado pelo carinho. É, Tiagão. Vamos devido para a casa do meu pai sempre almoçar, né? Mas... Vem desalmoçado, que lá nunca encontra nada pronto, rapaz. Ai, meu Deus.

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0: Medo da chuva, Raul Seixas. Agostinho, Agostinho tá curtindo a gente, um abraço. Deixa eu ver aqui, bom, devido aqui é o Éder da cidade de Brodowski, né? O povo manda pra gente aqui, a loira do carro branco daqui a pouquinho, tá bom? Manda já que tá em Brodowski, chama o Luzão, o Zé Reis, né? Em Brodowski, o famoso Tatuzinho. Daqui a pouco eu mando a música aí pra vocês.
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0: Aí, 3 minutos para 6, né? Mandar para Valentina e toda a família, para Maria Bernadette, para sua irmã Graça Patrocínio, José Antônio Leão, também que está em sintonia com a gente, o Antônio Augusto Ribeiro e toda a família. Vou mandar aqui também. Edilma lá do ateliê, para o Mauri, para o Neto, para o Anderson e para a Fernanda também, que estão em sintonia com a gente, para a Neude na Parpinelli, a Helenita Malvestil Conte. Vamos pedir paz e proteção com o Padre Marcos, né? Lá da Capela de São Sebastião.
7: Bom dia, meus queridos amigos e irmãos ouvintes da Rádio Difusor FM. Elevemos ao Senhor nossa oração, elevemos ao Senhor nosso pensamento. E rezemos. Senhor, no silêncio deste dia que amanhece, venho pedir-te a paz, a sabedoria, a força. Quero olhar o mundo com os olhos cheios de amor, ser paciente, compreensivo, justo, calmo e alegre. Quero ver teus filhos como o Senhor mesmo os vê, e ver somente o bem

0: em cada pessoa que passar pelo meu caminho. Fecha meus ouvidos a toda calúnia, guarda minha língua de toda maldade, que só de bênção se enche minha alma e que meu espírito viva só de paz. Que eu seja tão bom e alegre que todos os que de mim se aproximem sintam a tua presença. Meu Deus, Senhor, revista-me interiormente da tua beleza e que no decorrer deste dia eu a todos revele o teu amor. Amém. E que a bênção de Deus Todo-Poderoso, Pai, Filho e Espírito Santo, desça sobre vós e permaneça para sempre. Amém.
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2: E vai lá. Eu acho que eu tô depois, passando por ali, ó.
3: Beleza, hoje é segundona, segundona, segundona, segundona, 10 de agosto do ano 2026. Ah, vamos que vamos, né? Vamos aí falar, vamos falar do que? 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Ô, Marinho, Marinho, né, tá aí, né, já pronto para trabalhar, né, Marinho? Falou, Valdevino, você ficou sabendo, você sabe, subiu a minha serventada, né? A serventada já voltou da pescaria, do rancho, que eles não pescam, né? Não, não, eles vão no rancho, mas nem sabem onde fica a água. Eu falo, ah, mas quem que é, quem que é a serventada? É o Zé Antônio Craco, né? Sr. Genésio de Munar, servente do Marim. Ai, ai, meu Deus do céu, onde chegamos, gente? Onde chegamos? Alô, bom dia!
4: Bom dia, seu Valdevino Júnior. Tudo jóia, filho? Bom,
3: com quem eu falo?
4: O João Flávio Baveira.
3: João Flávio Baveira, tudo bem, rapaz? E aí, trabalhando muito ou não?
4: Opa, tô com 10 mil pés de café na desbrota.
3: Na desbrota, né? Na desbrota. E aí, como é que tá? Pega, rapaz.
4: Tá tudo bom.
3: Então tá bom, graças a Deus. Final de semana foi tudo bem?
4: Foi tudo bem também, graças a Deus.
3: Então tá bom. E pra quem manda aí abraço, bom dia?
4: Bom dia pra todos os ouvintes da difusora aí. Manda pra nós aí o Edbito Samuel lá, Romance Rosa, tô meio apaixonado.
3: Como é que é? Como é que é? Não, repita aí, como é que é negócio?
4: Edbito Samuel.
3: Ah, Edbito e Samuel.
4: É, que Romance quer? Rosa.
3: Ei, Romance Rosa?
4: É um lindo bolero, viu, meu amigo?
3: Ah,
4: Manda pra nós aí.
3: Como chama a música? Pede de novo. Edith de moda, eu mando pra você, viu?
4: Alô, meu amigo.
3: Abraço pra você.
4: Opa, Edith, tudo de bom.
3: Obrigado, tchau, tchau.
4: Tchau, tchau.
3: Vamos, deixa eu mandar. Quem quer que pediu mesmo aqui, viu? Deixa eu ver aqui. Vou mandar pro Reis, pro Tatuzinho. Quem quer que pediu essa música aqui? Ah, deixa eu ver aqui novamente. Quem que foi? Ah, lá de Brodowski, que é o Éder de Brodowski, que pediu a loira do carro branco.

Bom dia para você, obrigado aí pelo carinho, né? Ô, João Flávio Barbieira, tô procurando sua música, não tô achando não, mas vamos lá. Se não der, a gente inventa qualquer coisa, tá bom? A gente inventa qualquer coisa aqui. Deixa eu mandar um alusão aqui também, que já acordou agora, né? O Roberto Pedreiro, né, Roberto? A Valéria, toda a família, aquele abração, viu?

Beleza, um bom dia para você. O Luiz Antônio Marinhoso. E o primo dele, vou dar um abraço pro meu primo que trabalha lá no Real, né? É. Quem que é o primo? Não tô lembrado agora. Ah, o Marquinho. Marquinho Toledo, não sabia, não, rapaz, que era primão aí, né? Vou mandar essa música. Flávio, eu não encontrei sua música, viu, Flávio? Vou mandar essa daqui pra vocês, tá bom? Fico te devendo.

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2: Beleza, deixa eu mandar abração pro Rogerião. Sumiu, né, Rogerião? Alguém viu o Rogerião da Portões e Companhia? Se você encontrar ele, manda ele pra gente aqui, viu? A gente, o pessoal tá no seu pé aí, viu, rapaz? Ele falou que ia fazer que sorteio. Ninguém achou esse cabeção aí. Bom dia, Fabinho Alexandre. Você tem visto o cabeção por aí esses dias? Não, não viu o cabeção, né? Ninguém, nem a família dele viu ele.
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2: 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E deixa eu mandar alusão ao Cauã, né, Cauã? Que está aí curtindo a gente, a mamãe Daniela, o Eduardo, né? A Maria, os avós, o Antônio Pupim, a Beth. E um abraço para também, para Maílson, né? E a Cida Medusa, também. E quem está mandando um abraço aí para você, Tonhão, né? Quem está mandando um abraço aí para você é o Gerson Pupim, e Iraci, mandando um abração para o Valdevino. Daqui a pouquinho ele passa lá, né, para tomar café, leva café de casa, chega lá, o Pupim pega, né, Geraldão? Vamos que... Ah, deixa eu mandar um alusão. Aí diz que está sempre viajando, sempre curtindo a gente também, o Anderson, Rafael. Né, Anderson? Está chegando o dia, Anderson. Se prepara, viu? É, Marcelo Pegurim, mais um garfo aí para você, viu? Mais um garfo. Eu vou ficar livre de uma colher, não. Vai chegar mais um garfo aí, viu?
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10: 6:19.
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1: Bom, pessoal, eu só entendi aqui o Adam, né? Ah, tá bom, deixa eu ver aqui. O Baviera, que trabalha lá no cemitério. Olha, Baviera, um abraço, muito obrigado. Valdemir, manda um abraço, essa música também, para minha esposa que está curtindo, a Marlene Dualho, né? Marlene Dualho, e a sua sócia, a Leila Bara. Ainda bem, né, Baviera? Um abraço para todos os colegas que trabalham aí no cemitério. A música que você fez. Você acordou apaixonada, hein? Vou mandar essa daqui para a Linguiceira também, ela que adora essa música, linda.
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0: 6:25.
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4: Manda alôzão pro Luizão Simprônio, Luizão Simprônio Paoco, né? Que tá aí curtindo a gente. O Sou Madruga, né? O Sou Madruga, que é o Rubinho Borrachinha, mais conhecido como Sou Madruga. A Ângela, a esposa, enfim, toda a família. Robson, né? Roberto, Maria Eduarda, né? Isso. Alô, Adilson Greg, aquele abraço para você. Muito obrigado pelo carinho. Deixa eu mandar aqui também. Ô, Boi Vieira, um abraço aí para poder vir nesta música mesmo. Que você, que gosta, manda, e foi, vai para minha esposa lá, a Marlene Duário, né? Ela... beber um arco em final de semana e, rapaz, deixa eu mandar ela que está aqui curtindo a gente, o Ditão, Paulino, a no Quebranzol, Maria Luísa também, aquele abração. Fala, deixa eu mandar uma alusão lá pro Fantacine da Madeireira. É Fantacine tomando um café e curtindo a gente. 6:26.

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1: Ei, manda alusão pro Machadinho que tá fazendo caminhada, o Paulinho Dentador, alô Andarilho, né? O Chechel Andarilho. Voltou já do passeio, Chechel? Aquele abraço, né? Tem o dó da Luciana, viu, rapaz? Fazer o quê, né? É a vida. Deixa eu mandar alusão para a Sônia, né? Ah, deixa eu mandar acordar a minha sobrinha, acordar a minha filhada, a Lavínia. Lavínia, acorda! Lavínia, tem que ir para a escola. Vamos, vamos, vamos. 6:30. Vamos levantar a meninada.
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0: Aí, beleza. Alô, Murilão, já acordou, Murilão, lá do Bar Convento do Baré, curtindo a gente, aquele abraço, muito obrigado, né? Ei, beleza, eu acho que eu acordei alguém, né? Deixa eu ver.
1: Bom dia, já acordei, faço parte do programa do Tio Vino. Beijo, Tio Vino, te agradeço muito.
0: Aqui comigo, eu que agradeço, um beijão para você, um bom dia de estudo, viu, Lavínia? Aqui que eu faço acordar, gente, aqui não tem erro, né? Não tem... Até o Birimba acordou, rapaz.
2: Bom dia, jovem. Dormi. Começou a semana, né? Trabalhando, rapaz. Tá no pé do eito já. É, jovem. Certinho ou quase? Tamo indo, né? Ah, é isso aí. Vamos lá. Boa semana. Pra nós, né? Alô, jovem. Um bom dia pra todos aí.
0: Bom dia. Manda um abraço aí, Birimba, né? Pro Bob Joy, pro Lerzinho, pro Zezinho, né? O Lerzinho, toda a turma. Manda um abraço pra família aí. Viu, Bob? Obrigado pelo carinho. E o Cláudio Abacaxi, Abacaxizão, curtindo a gente. Vamos que vamos. E o... Acabei de tomar... Você viu, família? Acabei de tomar um copaço de leite aqui, né? Eu tenho certeza, né? Viu, carinho da funerária? Presta atenção, rapaz. Vai virar, eu sei que vai virar queijo, claro que vai virar queijo, né? Tenho certeza que vai virar queijo. Um abraço aí para vocês, obrigado pela sintonia. Bom dia.

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1: Quem optar por uma atividade que não conte com um professor acompanhando, fica o alerta. É importante ter cuidado, hein? Iniciantes, por exemplo, devem começar com uma atividade moderada para que não corram riscos, enquanto pessoas que já estão acostumadas com exercícios devem respeitar os limites do corpo.
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2: Alô, Branco Billy, bom dia, meu amigo Branco Billy, uma ótima segunda-feira.
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2: Manda um alôzão pro Mangelinha, né? O Mangelinha até deitado uma hora dessa, né? Trabalhou a semana passada e trabalhou, então essa semana ele tá de folga, né? Mangelinha tá de folga. 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O Alex, ei, toda essa turma aí. O João Babão aí curtindo a gente, o irmão dele Ricardão, que gosta também. 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Alô, Fantacine! 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Obrigado aí pelo carinho. 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Aí 19 para 7, uma dolosão, né? Aí pro meu amigo Oswaldo Milan. Hein? Tá, Oswaldo, tudo bem? Tá de folga, meu amigo? Tudo de bom para nós, viu? Um abraço, manda um abraço para a Eliette aí também, que está em sintonia com a amiga. Vou fazer caminhada, eu preciso perder 30 quilos. Ah, então... Você vai ter que ir lá no Dr. Cirano. Dr. Cirano perdeu. Dr. Cirano, tomando aquelas manjaram lá, é isso que chama? É. O Dr. Cirano perdeu 30 quilos, viu, Milan? 30 quilos, Oswaldo Milan.
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2: É, tem que tomar um manjaro lá, né, Fabinho? O Ademir Guissardi também perdeu, né? Perdeu 200 gramas, né?

0: iCloud Day Tobias, né? A música que você pediu aí. Também já aproveitando, mandei para o Fernando Mazaran, para o Oswaldo Milan, toda essa turma, né? Que bom, um abraço, obrigado pelo carinho.
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0: Beleza, 9 para 7, o Fernando Mazarão, bom devido, um abraço aqui. Tô levando chá de boldo, né? Para Margarete, não. Leva um pé. Você pode plantar um pé de boldo no estômago dela que não vai resolver, não, viu? Não, mas de jeito nenhum. Né, dona Elza Pavan, como foi final de semana? Tudo bem, dona Elza? Valério, Valéria, aquele abraço aí para vocês. E um abraço pro Quirela, né? O Quirela tá aí, tá sempre curtindo a gente. Marcelo Moreira Silvana.
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0: Aí, Marcelo Moreira.

É, beleza, um bom dia, né? Bom dia. Deixa eu ver aqui que a polícia mandou. É, criança fica. Criança fica em estado grave. Deixa eu ver aqui, né? Vamos aqui ver a nota aqui da polícia que mandou pra gente.

0: O motorista foi submetido ao teste de etilômetro que constatou embriaguez. Ainda conforme a polícia, o local foi tomado por populares revoltados com atropelamento e houve risco de agressões físicas contra o condutor. Diante da situação, os policiais retiraram o homem do local e conduziram à delegacia de polícia civil para preservar a identidade física do rapaz. Após a retirada do motorista, populares permaneceram exaltados, chegaram a afirmar que ia incendiar o veículo, né? Para evitar novos conflitos, a equipe removeu o automóvel e apresentou na delegacia. Os policiais receberam a informação de que a criança de 6 anos permanecia em estado grave, com indicação de transferência para o Hospital das Clínicas de Emergência de Ribeirão Preto, né? O caso será investigado aí pela a Polícia Civil. Que pena, né, gente?
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0: Tchau, gente. Vem café com notícia. Vamos.

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7:04, 7:04, bom dia. No ar o programa Café com Notícias desta segunda-feira, 10 de agosto de 2026. Bom dia, Lubes, e um bom dia para você que está sintonizado aqui na programação da Difusora FM 88,3. Nessa segunda-feira, daqui a pouco aqui no programa, vamos falar sobre o concerto de inverno. Vai acontecer no próximo sábado, dia 15 de agosto, é o concerto de inverno. A participação, né, da banda musical municipal Dr. Washington Luiz de Batatais, que tem na regência o maestro João Bosco Prolungati, e também a participação da Filarmônica 14 de Maio de Passos, Minas Gerais. Vamos falar hoje também aqui com o Leandro Lessa, que é o maestro da Filarmônica de Passos, também o professor Hamilton, que já está aqui na Difusora, e nós vamos falar sobre este concerto de inverno aqui de Batatais e a participação, né, das duas bandas aí, a Filarmônica de Passos e a banda Washington Luiz aqui de Batatais. O concerto será no próximo dia 15 de agosto no Teatro Municipal Fausto Bellini Degani. Também estará aqui no programa hoje o vereador Júlio, do Sindicato Rural. 7:05, vamos aos fatos históricos que marcaram essa data, dia 10 de agosto. Hoje é Dia Internacional do Biodiesel, data criada para conscientizar sobre a importância dos combustíveis renováveis e limpos. Dia também Mundial do Leão, focado na prevenção e na proteção dos grandes felinos e de seus habitats natural. Dia de São Lourenço, data católica que homenageia o diácono romano mártir do século XX. 7:06, vamos aos fatos históricos que marcaram essa data. O dia 10 de agosto, 1793, é inaugurado o Museu do Louvre, em Paris. 1807, o investigador alemão Felix Hoffmann descobre o ácido acetil salicílico, componente básico de analgésicos. 1823, nasce Antônio Gonçalves Dias, autor de Canção do Exílio. 1839, a Academia de Ciências de Paris anuncia a invenção do daguerreotipo, né, precursor da fotografia. 1912, nasce Jorge Amado, autor do romance Gabriela, Cravo e Canela. 1914, a França declara guerra contra o Império Austro-Húngaro, dando início à Primeira Guerra Mundial. E no ano de 1992, mais de 1000 soldados morrem em bombardeio rebelde na capital do Afeganistão. No ano de 2010, Margaret Chan, diretora-geral da Organização Mundial da Saúde, anuncia o fim da pandemia de gripe A. 7:07, o sorteio, até que enfim saiu o prêmio da Mega Sena, que estava o prêmio principal da Mega Sena, que estava acumulado em algumas semanas. O sorteio do concurso 3042 da Mega Sena foi realizado na manhã de domingo, dia 9, em São Paulo. Uma aposta de Fortaleza, no Ceará, acertou as 6 dezenas e leva sozinha o prêmio de R$ 164.895.645. A aposta foi feita em formato de bolão, com 15 números apostados e 100 cotas. Apesar de o prêmio principal ter saído para uma única aposta, o valor será dividido entre os participantes do bolão. Os números sorteados são 2, 5, 10, 35, 40 e 53. Vou repetir: 2, 5, 10, 35, 40 e 53. A Quina teve 246 apostas ganhadoras, com um prêmio de R$ 22.927,51 para cada uma. A Quadra teve 13.158 apostas ganhadoras. Cada uma vai receber o prêmio de R$ 706,56. Próximo sorteio da Mega Sena será na terça-feira, dia 11 de agosto. Portanto, saiu a aposta, prêmio principal estava acumulado, né, já há algumas semanas,
e chegou para esse final de semana a quase 165 milhões de reais. E essa aposta, um bolão com 15 números apostados e 100 cotas de Fortaleza no Ceará, acertou as 6 dezenas e leva a bolada de quase 165 milhões de reais, né? Cada esses quase 165 milhões dividido aí, né, para 100, né, que foi o número de 100 cotas vendidas aí, né, neste bolão com 15 números. 7 horas 10 minutos, registrando aqui um acidente grave que aconteceu na tarde de ontem em Batatais, no bairro Antônio Romagnoli. E de acordo com as informações apuradas, um menino de 6 anos ficou em estado grave após ser atropelado por um veículo na tarde de domingo, dia 9, no bairro Antônio Romagnoli, em Batatais. O condutor do automóvel, que não teve identidade divulgada, foi preso em flagrante por suspeita de embriaguez ao volante. Segundo informações da Polícia Militar, a equipe foi acionada via CAT para atender uma ocorrência de atropelamento. Ao chegar ao local, os policiais encontraram o motorista dentro do veículo e constataram sinais de embriaguez, como odor etílico no hálito, andar cambaleante, olhos avermelhados e desordem nas vestes. Populares informaram aos policiais que a vítima era uma criança e que ela já havia sido socorrida e encaminhada para a unidade de pronto atendimento do município, a UPA. O motorista foi submetido ao teste do etilômetro, que apurou 0,69 miligramas de álcool por litro de ar alveolar expirado. Ainda, conforme a Polícia Militar, o local estava tomado por populares revoltados com atropelamento, havendo risco de agressões físicas contra o condutor. Diante da situação, os policiais retiraram o homem do local e o conduziram à Delegacia de Polícia Civil para preservar sua integridade física e para a adoção das medidas de polícia judiciária. Após a retirada do motorista, populares permaneceram exaltados e chegaram a afirmar que incendiariam o veículo envolvido no atropelamento. Para evitar novos conflitos, a equipe policial removeu o automóvel e o apresentou na delegacia. Posteriormente, os policiais receberam informação de que a criança permanecia em estado grave, com indicação de transferência para o Hospital das Clínicas, Unidade de Emergência de Ribeirão Preto, onde receberia atendimento médico especializado. O caso será investigado pela Polícia Civil. Acidente grave, portanto, envolvendo, né, um veículo, um motorista, e também uma criança de 6 anos na tarde de ontem no bairro Antônio Romagnoli. De acordo com as informações, a criança foi socorrida em estado grave, primeiramente para a UPA, e na sequência foi encaminhada para a unidade de emergência do Hospital das Clínicas em Ribeirão Preto. 7 horas 12 minutos, intervalo.

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0: 7:18, 7:18. Daqui a pouco as informações sobre o concerto de inverno que vai acontecer em Batatais no próximo sábado, dia 15. 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No próximo sábado vai ter em Batatais, é o concerto de inverno, sábado dia 15, e nesse concerto a participação da Banda Musical Municipal Dr. Washington Luiz, aqui de Batatais, e também a Filarmônica 14 de Maio, da cidade de Passos, Minas Gerais. E quem estará, né, também ajudando neste concerto, dando uma força, é o professor Hamilton dos Santos, está aqui no estúdio. Professor Hamilton, obrigado, bom dia.
1: Bom dia, Fabinho.
0: Tudo bem, professor?
1: Graças a Deus, tudo bem.
0: E conosco também, ao vivo por telefone, está o maestro da Filarmônica da cidade de Passos, a Filarmônica 14 de Maio de Passos, Minas Gerais, que estará participando desse concerto aqui em Batatais, é o maestro Leandro Lessa. Maestro Leandro, bom dia, obrigado pela participação aqui no programa Café com Notícias.
2: Bom dia, Fábio. Bom dia a todos da Batatais. Uma honra para a gente participar desse momento maravilhoso da cidade.
0: Sim, sim. Conte um pouco para a gente o que vocês estão preparando. É a primeira vez que a Filarmônica estará se apresentando aqui em Batatais, maestro?
2: Positivo. É a primeira vez que a gente... Na verdade, é a primeira vez que a Filarmônica está indo para fora de Minas.
0: Olha, interessante, hein? Fato inédito também para vocês.
2: Na verdade, é a nossa primeira viagem fora do estado de Minas Gerais. A Filarmônica 14 de Maio, ela tem apenas 4 anos de fundação. Uma das bandas mais novas aqui do estado de Minas Gerais. A gente tem esse trabalho pós-pandemia. É assim que terminou a pandemia, a gente iniciou com as nossas aulas de músicas aqui e fundamos a Filarmônica. Então é a primeira vez que a gente vai sair do estado de Minas.
0: Então já vai ficar para a história, né? A primeira vez que a Filarmônica de Passos deixa o estado de Minas para fazer uma apresentação fora aqui e aqui na cidade de Batatais.
2: Com certeza, já está entrando para a história. Primeira vez da gente fora de Minas, primeira vez em um teatro, né? A gente tem tocado bastante, mas sempre em espaços abertos, praças, em teatro também é a primeira vez.
0: Sim. E qual é a expectativa de vocês, maestro, dos integrantes da Filarmônica também, não é? De estarem fazendo essa primeira apresentação fora do estado de Minas?
2: A turma está super animada. Já temos ensaio a semana toda aqui para levar o melhor possível, né? As melhores músicas. A gente prepara um repertório bem variado, pessoal tentando agradar a todos os públicos aí.
0: Sim. Como que foi esse contato? Você já conhecia aqui o maestro João Bosco?
2: O maestro João Bosco eu conheci através do Guilherme. Guilherme é músico lá da banda, toca cavaquinho, toca percussão também. E a gente tem um projeto de chorinho. A gente toca chorinho aqui em Passos. E o Guilherme vem sempre apoiando a gente. Ele vem aqui e toca conosco aqui em Passos. E o Guilherme me falou da banda. da banda Dr. Washington Luiz e do João. Aí ele que foi essa ponte entre a gente.
0: Sim.
2: E a gente, em maio desse ano, Passos, a gente fez aqui o nosso terceiro encontro de bandas. E foi a hora que a gente conheceu a banda Dr. Washington Luiz. A gente convidou a banda para vir aqui no nosso encontro de bandas. Veio ela mais 5 bandas.
0: Sim.
2: Foi a primeira vez que a gente teve esse contato.
0: É o Guilherme Garcia, né?

0: Isso, Guilherme Garcia.
1: Sim.
0: Excelente músico aí, prato da casa de batatais.
1: Certo. Ô maestro, a Filarmônica de Passos está com quantos integrantes?
0: Hoje nós estamos com 58 músicos.
1: Sim.
0: Graças a Deus.
1: E como que é mantida essa filarmônica? A prefeitura ajuda vocês aí? Como que é?
0: Sim, com certeza. A prefeitura aqui nos apoia, né? Desde já quero agradecer ao nosso prefeito Maurício Silva, a nossa secretária de Cultura, Maiara, que assumiu recentemente a secretaria, mas vem fazendo o trabalho de casa, né? Vem fazendo crescer a cultura no nosso município. E a gente também tem patrocínios via leis de incentivo. A gente já foi contemplado aqui duas vezes com a Lei Aldir Blanc, Lei Rouanet, a gente tem projetos aprovados na Lei Rouanet, Paulo Gustavo, e a prefeitura nos apoia com local de ensaio, emendas impositivas da Câmara Municipal, né? Eu também quero aproveitar aqui e agradecer ao nosso presidente, o Plínio Andrade, o Alex Bueno, que é um vereador que nos apoia sempre aqui também, a Filarmônica, e é assim que a gente vem se mantendo, comprando nossos instrumentos, material que a gente precisa, viagens, né, igual essa mesmo, a gente arca com a maioria das viagens, né, a cidade entra com o apoio logístico no local, como alimentação, água, e a gente participa com o transporte, geralmente.
1: Sim, sim. E constantemente aí na cidade de Passos ou em outras cidades de Minas, desde a criação, né, há 4 anos, vocês fazem apresentações aí, maestro?
0: Sim. Graças a Deus, nossa agenda vem enchendo, vem tá sendo cada vez mais procurada. Esse mês mesmo a gente tem, já fomos a Capetinga, até a banda Dr. Washington Luiz estava lá também, dia 1º. Temos agora Batatais, dia 15. Dia 21, a gente faz o encerramento da feira literária aqui em Passos. Nós vamos apresentar um projeto chamado Sinfonia da Canastra. A gente vai estar com cantores da cidade, vai ser um evento muito bacana também. E dia 23, a gente está em Guaranese.
1: Sim, sim. Porque com 4 anos de criação, né, também para a cidade, né, maestro, é uma novidade essa filarmônica, né? E o interesse das pessoas aí, das crianças, dos adolescentes, enfim, em participar da filarmônica, como que é? Muito grande?
0: Sim, graças a Deus, passa, a gente vive eu falo que até um fenômeno. A gente tem hoje, igual eu te falei, 58 músicos na banda principal, e eu tenho mais 50 e poucas pessoas aprendendo música, que começaram agora em maio. Em maio a gente iniciou a turma nova. Eu tenho mais 25 que estão para iniciar agora nesse segundo semestre. E assim, a gente... E eu falo com você, ô Fábio, praticamente divulgação boca a boca em redes sociais.
1: Sim.
0: Um que ouve a banda e quer saber como é que faz para entrar... Aí a gente criou um grupo de reserva no WhatsApp. Nossa divulgação é feita toda por ele.
1: Ah, interessante. Ô maestro, e você e o João Bosco estão mantendo contato agora constantemente? Vocês estão trocando ideias com relação ao repertório que será apresentado no próximo sábado aqui em Batatais? Como é que está sendo?
0: Sim, a gente está alinhando aqui um repertório bem bacana para a população. A gente vai levar desde sertanejo a músicas internacionais, samba, marchas também. Então, assim, a gente vai desde o tradicional ao bem contemporâneo, né? Com músicas que a população vai se identificar. A população vai poder até cantar junto com a gente, caso queira. Normalmente, eu falo, as apresentações da Filarmônica são bem interativas. Eu gosto de chamar o público para cantar com a gente, para participar. Eu não gosto daquele concerto distante, né?
1: Uhum.
0: E a orquestra fica no palco, o público quietinho lá embaixo, só assistindo, em silêncio. A gente costuma trazer o povo para cantar com a gente.
1: Sim. Qual a média de idade dos integrantes da Filarmônica de Passos, maestro?
0: Hoje nós temos bastante criança, Fábio. A gente está com... Eu tenho aluno desde 9 anos até 60. Então, a grande maioria nossa hoje é adolescentes, a gente tem bastante criança, bastante a gente incentiva essa formação.

0: fabricão. A intenção da Filarmônica é ser ações formativas, então a gente investe muito na escolinha, no dia a dia, com professores, né? A gente trabalha muito em cima disso, de criar novos músicos para o mercado.
1: Sim, sim. E é uma banda aí com idades bem mescladas, né, maestro? Pelo que você te citou.
0: Sim, mas a grande maioria são até menores de idade. A grande maioria da nossa banda é menor de idade hoje.
1: Sim. E os músicos aí estão ansiosos, estão naquela expectativa, primeira apresentação fora de Passos?
0: Ah, é, primeiro fora de Minas, né?
1: Isso,
0: fora
1: isso.
0: De Passos, né? A gente tem que ser.
1: Primeira participação aqui no estado de São Paulo, né?
0: Sim, a primeira vez no estado de São Paulo. Então, extremamente ansioso. Principalmente por tocar também no teatro, né? Que também
1: Sim.
0: é novidade pra gente. São duas novidades que a gente está apresentando. Tocar fora de Minas e tocar também no teatro. Que isso pra eles, né? É novidade. A grande maioria aqui, eu acho que nunca nem teve um teatro de grande porte igual... Pelo que eu vi, assim, das fotos e filmagens de Batatais apresenta a cena.
1: Sim. Ah, então, outra novidade também. Então, vai ser a primeira vez que vocês estarão se apresentando em um teatro.
0: Sim. Passos, o teatro aqui é pequeno, não cabe a Filarmônica no palco. Então, a gente, quando faz eventos aqui, é mais aberto. Tem praça pública, a gente toca bastante.
1: Sim, sim. Não, aqui o palco é grande, o Teatro Municipal Fausto Belino Degani, aqui de Batatais, o palco é grande, enfim. O teatro tem capacidade para 500 pessoas. Então, pessoal, vocês aí, vocês vão gostar do que vocês vão ver aqui em Batatais.
0: Ah, bacana, a gente fica muito feliz. O pessoal está realmente assim, você pode ter certeza disso.
1: Sim, sim. Ô, maestro... vocês vão chegar aqui no sábado, que horas? Porque a apresentação começa às 20 horas, né?
0: Isso. A gente vai chegar um pouco mais cedo, para fazer uma ambientação também, para fazer os últimos ajustes, né? A gente vai ter uma dinâmica muito bacana nesse concerto, que o concerto vai iniciar com a banda anfitriã, né? Que é a banda do Dr. Washington Luiz. Então eles vão tocar ali 4 músicas. Após a Filarmônica, 14 de maio, vai tocar 4 músicas do nosso repertório. Depois nós vamos juntar as duas. Então a gente vai aí chegar um pouco mais cedo, justamente para alinhar essas 4 músicas que vamos tocar juntas.
1: Sim.
0: E se o público gostar, né? Vai que o público não goste, a gente tem um bis. Deve estar deixando ter uma carta na manga aí.
1: Sim, senão com certeza o público vai apaixonar pelo que vai ver. Conversava também com o maestro João Bosco a semana passada. Está em estudo também um desfile que vocês farão, né, com saída aqui da Praça Cônego Joaquim Alves, a Praça do Santuário Bom Jesus, com destino ao teatro, né?
0: Isso. Eu apresentei essa ideia para o João Bosco com a intenção de chamar o público mesmo.
1: Sim.
0: Porque sempre a gente vai conseguir... Aquelas pessoas que estavam ali na praça, que não estão sabendo do evento. Então a gente vai fazer um pequeno desfile, convidando o pessoal para ir para o teatro.
1: Sim, sim.
0: Mobilizar a população aí vai ser bem interessante também.
1: Vai ser uma novidade aqui também para Batatais. A participação aqui de um ouvinte nosso aqui, maestro Jefferson. Obrigado, Jefferson, pela participação e pela audiência. Ele mandou aqui, ó. Estudei na Escola Municipal de Música Maestro Geraldo Borges Campos, o Lalado. Está dizendo aqui, sejam bem-vindos a Batatais, parabéns, bom dia a todos da Difusora. Essa escola de música fica na cidade de São Sebastião do Paraíso, né?
0: Ah, sim. A gente tocou em Paraíso, deve ter uns 2 anos. A gente
1: sim.
0: fez uma apresentação de Natal lá, um evento muito bacana também.
1: Certo, certo. Bom, maestro, que essa apresentação da Filarmônica aqui em Batatais, no próximo sábado, seja a primeira de muitas, não é? E que essa apresentação também possa abrir caminhos aí para vocês estarem constantemente agora se apresentando aqui também no estado de São Paulo, maestro.
0: Eu agradeço, Fábio, agradeço mesmo aí pelo espaço, pela oportunidade, agradeço aí o nosso amigo maestro João Bosco Prolungati, que também... conheci recente, mas a gente percebe que é uma pessoa de coração maravilhoso, e luta, né, pela cultura da cidade de Batatais aí, para não deixar a tradição morrer, né? A tradição das bandas, infelizmente, vem acabando, vem morrendo.
1: Sim, sim. Maestro, muito obrigado pela sua participação aqui no programa Café com Notícias, pela Difusora Batatais. E sejam, mais uma vez, como citou aqui o Jefferson, sejam bem-vindos aqui à Estância Turística de Batatais, para a Filarmônica, né, para os integrantes. Será uma novidade pela primeira vez, a Filarmônica 14 de Maio de Passos se apresentando fora do estado de Minas Gerais, e a primeira cidade aqui, a cidade de Batatais. Parabéns pelo trabalho também que você realiza aí, né, na cidade de Passos, maestro.
0: Fábio, eu que agradeço. Agradeço a Rádio Difusora pelo espaço também destinado às bandas. Quero aproveitar também, agradecer o prefeito municipal, né, Luiz Fernando Gaspar, agradecer a secretária de Cultura, Paula Simões, e também vem apoiando o trabalho da banda Dr. Washington Luiz, e parabenizá-los pela iniciativa, porque a gente sabe que a cultura no nosso país, infelizmente, fica muito subjugada e precisa de pessoas com esse pensamento.
1: Certinho. Batatá estará recebendo vocês aqui de braços abertos no próximo sábado.
0: Hoje vai ser um prazer para a gente. Estaremos aí com a fé em Deus.
1: Maestro, muito obrigado. Um bom dia, uma boa semana. E mais uma vez, parabéns pelo trabalho.
0: Igualmente. Muito obrigado, Fábio. Obrigado a todos de Difusora. E Batatá, espero vocês lá no teatro.
1: Sim, sim, com certeza. O público em massa estará lá no sábado.
0: Tá, maravilha.
1: 7:35, falamos com o maestro Leandro Lessa, ele que é o maestro da Filarmônica, Filarmônica 14 de Maio de Passos, Minas Gerais, que estará se apresentando aqui no Concerto de Inverno de Batatais no próximo sábado. Nós vamos ao intervalo e na sequência vamos falar com o professor Hamilton dos Santos, que também estará ajudando.

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0: 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E a quinta loja da rede na cidade de Altinópolis. 7h39, falávamos com o Lessa, né, o maestro da Filarmônica de Passos, no bloco anterior. E como eu disse, na abertura do programa está aqui também o professor Hamilton dos Santos, professor Hamilton, que estará, né, dando uma força também, ajudando nesse concerto de inverno no próximo sábado. Hamilton, né, você estava aqui, o Lessa, falando para, né, a Filarmônica de Passos. Uma novidade, pela primeira vez a Filarmônica tocando fora do estado de Minas Gerais e aqui na cidade de Batatais, e pela primeira vez também se apresentando em um teatro. Imagina a ansiedade deles, né? Principalmente os integrantes ali da Filarmônica de Passo.
1: Ah, com certeza, é totalmente diferente, né? É totalmente diferente assim, de se tocar em lugares abertos e lugares fechados, né? E eles vão gostar, é uma experiência totalmente nova para eles, mas é muito gostoso.
0: Assim. Sim, sim. E você está dando uma força, né, Hamilton, para esse concerto, enfim, você está colaborando aí com a banda, com o João também?
1: Então, na realidade, assim, eu estou aqui representando, sim, a associação. Né,
0: sim, sim, exatamente.
1: Que é a associação que resolveu abraçar também essa causa da banda. É, a gente sabe que é difícil manter a banda. São uma série de problemas, vamos dizer assim, né? Não só de pessoas, de formação, mas de estruturação também, né? Em relação a instrumentos, a locais, uma série nesse sentido. E aí a gente está vendo a dificuldade que é para manter, e a associação, entre outras ações, também abraçou essa causa da banda para tentar dar essa força aí para fazer com que ela ressurja viva novamente.
0: Sim, a Associação de Músicos aqui de Batatais?
1: Isso, a ABM, né? Associação Batataense de Músicos.
0: Sim, sim. Hoje a associação é composta por quantos integrantes, Hamilton?
1: Nós temos 8 integrantes ativos, né? Assim, são maiores no número, mas ativamente que estão com a gente aí na rotina de... são 8 integrantes.
0: Sim, e vocês se reúnem constantemente?
1: Todas as segunda-feiras fica o convite para todos os músicos aí de Batatais, né, aproveitando aqui a oportunidade.
0: Sim, sim.
1: Né, todas as segundas-feiras, às 20 horas, aqui no Centro Cultural Professor Sérgio Laurato.
0: Sim, antigo SESI aqui no centro de Batatais, né?
1: Isso.
0: Sim. E os músicos comparecem, enfim, eles vão lá, vocês discutem toda semana?
1: Todas as semanas a gente tem uma pauta para estar discutindo, né, para estar vendo que a gente pode estar ajudando dentro dessa cultura musical de Batatais, né? E a gente sempre convida, sempre tem um convidado, sempre um ou outro, sempre tem gente que novidades estão indo para ver, para conhecer, outros vêm, outros vão, tal. São músicos que às vezes sempre passam, nem todo mundo pode ir todas as segundas-feiras, tal, como eu disse. Então, ativamente, a gente tem 8 pessoas que geralmente estão lá todas as segundas-feiras, mas eles estão em rotatividade, sempre tem alguém querendo conhecer, ver como funciona, participa, vão levar algumas ideias, né? E outros vão pedindo auxílio em alguma coisa que a gente pode estar ajudando. Então, essa é a rotatividade. Assim.
0: Sim. Hoje tem reunião.
1: Hoje tem reunião.
0: Definiram já a pauta de hoje?
1: Já, hoje já está definido. A gente já está preparando aí o próximo podcast. Nós tivemos a estreia agora do podcast, nesse final, todas as últimas segunda-feiras de cada mês. Nós estamos planejando

0: uma temporada de podcast até o final do ano. Nós debatemos aí sobre o couvert artístico, né? Foi o tema do podcast passado, e agora esse ano, essa reunião de hoje, já vamos definir já as estratégias para o próximo podcast, que já, daqui a pouquinho já está começando também.
1: Sim. Hoje, Batatais, tem muitos músicos aqui, mas o professor Hamilton?
0: Não, temos. Né? A gente tem, aliás, a Batatais ela é rica em, não só no campo de música, mas em todos os segmentos da arte.
1: Sim, né? Sim.
0: Mas a música também, a gente é muito privilegiado com... E não assim, não é, vamos dizer assim, são pessoas altamente dotadas de capacidade musical. Nós estávamos falando aí nessa, o maestro, né, Leandro Lessa, inclusive, isso, citou aí a participação do Guilherme, né, que é um músico excepcional, né, ele é ouvido absoluto, inclusive, né, está aí representando Batatais na região inteira. Se apaixonou pelo Chorinho, né? E lá ele é multi-instrumentista, né? Toca vários instrumentos. E ele está em Ribeirão, ele está em Franca, ele está em Passo, todo lugar que
1: tá
0: tem.
1: Está com a agenda lotada.
0: Tá, aliás, é difícil falar com ele. Né? Hoje ele vive mais fora do que dentro de Batatais.
1: Sim, sim.
0: Né? E ele, inclusive, fez essa ponte aí entre a Washington Luiz, né, e a 14 de Maio.
1: É, exatamente. E será uma apresentação, Hamilton, também difícil, por exemplo, se der certo o desfile que eles estão pretendendo fazer, né, saindo aqui da Praça Cônego Joaquim Alves, aqui a Praça do Santuário, até, né, o Teatro Municipal, e chegando lá a apresentação, é algo também novo aqui para a gente, né, professor?
0: Sim, então, essa experiência, o pessoal aqui de Batatais do Washington Luiz teve quando... se apresentou em Passos, né? Eu tive o prazer também de estar junto com a banda Washington Luiz lá em Passos, né? E lá também aconteceu um encontro de bandas, né? Não foram só as duas, foram encontro, a região mineira, praticamente lá foram cinco bandas ali, né, se apresentando, e a Washington Luiz foi convidada. A gente teve o prazer também de estar lá junto com as outras bandas, fazer essa interação com o pessoal, e lá também aconteceu isso. Eles saíram da Praça Central. Desculpa, acho que não é central, é uma praça, eu não conheço tão bem assim, foi pouco, mas sei que descemos, demos uma volta lá para em frente à matriz de lá e voltamos para o lugar de origem, né, e é onde aconteceu o encontro. E, como bem disse lá o maestro, deu essa ideia aqui para o João, e a gente vai repetir esse movimento aqui. A gente vai sair aqui de frente ao SIAC, né, descer ali a Celso Garcia, né, dobrar a Coronel Joaquim Alves e a Chiquinho Arantes ali do teatro para chegar ali no teatro. Esse desfile vai acontecer por volta assim, das 7 horas, né, 19 horas, para começar o concerto no teatro às 20 horas.
1: Sim, já tem o trajeto já definido, né, tudo só linha reta, enfim, desce aqui a sala da praça, desce a Celso Garcia, pega a Coronel Joaquim Alves, depois lá desce a Chiquinho Arantes, que passa bem em frente ao teatro. Né?
0: Isso, e a gente aproveita aqui também a oportunidade para o pessoal já acompanhar o desfile, né? Sair, quem não puder ir, sai ali na porta, prestigia aí essa presença da banda, né?
1: Sim.
0: Essa trajetória aí.
1: Não, importante, importante, enfim. E com certeza também os músicos aqui da banda, né? Aqui do município de Batatais, também estão naquela expectativa, né, professor?
0: Ah, essa expectativa já veio desde a última, né, porque na realidade o concerto de inverno já é um concerto tradicional que o João Bosco sempre vem fazendo, o maestro João Bosco vem fazendo, né, mas esse ano essa novidade, vamos dizer assim, de estar tocando com outra banda, né, isso para o pessoal também é novidade aqui em Batatais. Né, sempre o concerto sempre aconteceu sozinho, às vezes alguns convidados participando, tal, mas com uma outra banda junto, esse encontro de duas bandas é a primeira vez também que acontece.
1: Cada apresentação, né, você que é um professor, exímio professor de músico, enfim, de música, né, cada apresentação é uma nova experiência, né? Fica aquela, enfim, expectativa, vai dar certo, como vai ser, né, professor?
0: Não, sempre, né? E pode ser a mesma apresentação, mesmo, sabe? Mas toda apresentação é uma experiência nova, é um friozinho na barriga diferente, é uma expectativa nova. Pode ser as mesmas músicas, pode ser o mesmo espetáculo, mas por por ser um novo trabalho, assim, sempre tem essa expectativa, ah, será que vai dar certo, né? Aquelas coisas que a gente planeja, será que, né? Mas no final dá tudo certo.
1: Sim, sim. Você está ajudando também no repertório?
0: Não, não. Né, o repertório aí é só por conta lá dos maestros.
1: Dos maestros, né? Isso, eles que estão, né, definindo aí.
0: Isso. A associação está dando uma força, assim, na parte estrutural mesmo.
1: Sim.
0: Né, então, o que a gente puder estar ajudando nessa parte, a gente está ajudando. Inclusive, tem a parte de recepção do pessoal. Os próprios integrantes da banda também estão se envolvendo muito nisso. Né, que a gente tem que preparar essa receptividade do pessoal, da mesma forma que eles nos receberam lá, né, com lanche. No caso deles, aqui vai ter o jantar também, a gente não pode deixar o pessoal sem. Então, o pessoal, inclusive, agradecendo também o pessoal lá do Centro Comunitário do Castelo, que cedeu o espaço para estar recebendo o pessoal, que vai receber o pessoal lá com a janta, com os lanches, né? Então, a associação está nesse aspecto. Inclusive, já na sexta-feira, a gente já está indo lá para o teatro para fazer o mapeamento de palco, já deixar montado já as estruturas para o sábado, né, para não ficar aquela correria, aquela coisa. Então, a associação ajuda nesse sentido.
1: Deixar tudo pronto para sábado, né, receber as duas bandas, né, e também o público que estará presente, né?
0: Não, com certeza. Então, por isso, né, a gente tem que deixar tudo pronto. Eles vão estar chegando aqui por volta de umas 14 horas, mais ou menos, e aí o palco já tem que estar tudo preparado, né? Não dá para deixar para a última hora. Então, a gente já começa a se movimentar na sexta-feira.
1: Sim, sim. Hoje, aproximadamente, professor, quantos músicos há em Batatais? São muitos?
0: Da banda municipal?
1: Não, da associação, que faz parte da associação.
0: Olha, eu já tive mais bem informado sobre isso, né?
1: Sim.
0: Mas, assim, através da associação, a gente vê, assim, que hoje deve ter por volta, assim, mais ou menos uns 80 e poucos músicos movimentando a cidade de Batatais.
1: Sim.
0: Né, ativamente. Né, entre bandas, cantoras, cantores, e definindo vários estilos, né, porque uhum. A gente tem aqui cantores de rock, de MPB, de sertanejo, a gente tem pagode, a gente tem é bastante diverso o universo musical em Batatais.
1: E esse pessoal se apresentando, né, nos finais de semana, ou aqui em Batatais, ou fora de Batatais, né?
0: Ou fora de Batatais. Né, geralmente tem um pessoal que fica em Batatais, mas a rotatividade é muito grande, né? Quer dizer, até pela própria sobrevivência, não dá para ficar só em Batatais.
1: Sim, sim.
0: Né? Roda, então, a região inteira, que o pessoal sempre está dando uma girada com isso.
1: Por exemplo, você citou também a questão da arte, né? Tivemos agora, no final de semana, o terceiro festival, né, de artesanato aqui do município de Batatais, que foi aqui no Casarão Arte Café. Isso. Teve lá prestigiando, professor?
0: E deu uma passada rapidíssimo lá.
1: Eu passei por ali, no sábado a movimentação estava grande, ontem também interditaram o trecho aqui da rua Celso Garcia, né? Com música ao vivo, enfim, foi um final de semana bem movimentado aqui, com a participação de artesãos fora de Batatais, que vieram a Batatais também, né? Uma troca. Falei com a Tatinha semana passada. É assim, Fábio, a gente daqui, né, a gente é convidado para participar de outras feiras em outras cidades, e, né, também nós convidamos, né, os artesãos para estarem aqui em Batatais participando, enfim, música ao vivo. Foi um final de semana bem movimentado.
0: E vai ter novamente agora no final de semana, inclusive no próprio sábado, dia 15, né, vai estar acontecendo também um evento no Casarão novamente. A gente até combinou com a Tatinha também.
1: Sim.
0: Porque vai ser exatamente o trajeto que a banda vai estar passando.
1: Exato, é aqui, a Celso Garcia, né, onde está o Casarão ali.
0: Exatamente, então está passando ali, vai estar acontecendo um festival de rock, né?
1: Sim.
0: E aí nesse intervalo aí a banda vai estar cruzando aí o Casarão ali.
1: Legal, legal, bem pensado, bem, enfim, não, importante, né? E que a população, né, professor, prestigie, né, o desfile que vai sair aqui da Praça Cônego Joaquim Alves, enfim, até, né, o Teatro Municipal. Uma importante apresentação, porque, né, o público estando presente, não é? É o que deixa ali deixa o pessoal, os integrantes das duas bandas ali bem felizes, né? Bem contentes, né? O público em massa está prestigiando, vendo, né?
0: Vamos dizer o seguinte, sem o público nada disso vai ter sentido.
1: Sim.
0: Né? Então o público é o principal ingrediente para que tudo ocorra da melhor maneira possível e bem. Né? Vai ser um presente para os dois lados, né? Tanto para quem toca, tanto para quem ouve.
1: Sim.
0: Né? Então, bom deixar aqui o convite novamente aí para toda a população e dizer assim que a presença né, das pessoas. Aí é motivo de grande alegria.

0: vendo, né, o teatro lotado, já bate aquela emoção forte, né?
1: Com certeza, quando a gente toca e a gente vê o público, parece que a música flui até com mais emoção, com mais energia, porque é o público que passa isso para a gente.
0: Sim, sim. E que todos, enfim, a população, todas as idades, né, acompanhando essa apresentação, um fato inédito aqui para a Estância Turística de Batatais, o concerto de inverno, importante. Eu falei com o João Bosco na semana passada. E olha, Fabinho, estamos aí trabalhando, estamos, enfim, eu em contato com o Lessa lá da Filarmônica de Passos, o Hamilton também, através da associação, dando uma força para a gente aí, está, né, trabalhando com a gente para deixar tudo afinadinho, redondinho, para a apresentação de sábado. Importante essa união também, né, Hamilton? Enfim, um ajudando o outro, né? Isso é importante.
1: A gente vai evoluindo, a gente vai crescendo, a gente vai vendo que é importante a gente não trabalhar sozinho, né? Quanto mais a gente ajuda tiver, quanto mais união a gente tem, melhor e mais estável fica qualquer coisa que a gente for fazer, né? E acho que as pessoas estão entendendo isso dentro do campo da música, né? Até por um bom tempo as pessoas começavam a trabalhar muito individuais, sozinhos, cada um no seu canto, e essa mentalidade está mudando. Então agora a gente vê as pessoas um procurando o outro para dar ajuda e todo mundo cresce, né? Isso é bom para todo mundo. E também aproveitar aqui e parabenizar os próprios integrantes da banda, que têm assim, um amor muito grande pela banda e trabalham pela banda. Eles fizeram uma campanha, conseguiram aí as camisetas que a banda não tinha, né, uniforme e tal, então conseguiram lá o trabalho das camisetas, estão trabalhando aí, ganharam os estantes, né, agora parece que tem umas luminárias, então estão fazendo as coisas crescerem mesmo dentro da banda.
0: Sim, que é exemplo da Filarmônica de Passos, né? Aqui também uma banda formada, são crianças, adolescentes, enfim, adultos ali já, um bom tempo, né, que fazem parte da banda.
1: Aqui em Batatais, se eu não estou enganado, agora, acho que inclusive esse ano está completando 30 anos de banda.
0: Sim,
1: né?
0: Exatamente. A banda sob a regência do maestro João Bosco Prolungati. Sim. Também faz um excelente trabalho, né?
1: Então, antes a banda ela era marcial.
0: Isso.
1: Né? Através do maestro Márcio, né?
0: Márcio.
1: E com aquela modificação que teve, a administração, etc. Então entrou o maestro João Bosco, que mudou totalmente a estrutura da banda, deixou de ser marcial, já passou a ser musical agora, ensinando inclusive músicas realmente para os integrantes da banda, né? Foi aonde agora que a banda teve essa nova, essa nova fachada, vamos dizer
0: essa
1: assim.
0: Essa nova, né, roupagem,
1: isso,
0: não é?
1: Isso, essa nova roupagem, né, de músicos, que agora, inclusive, assim, eles têm uma formação musical, né? E cresceram, sim, muito nesse sentido.
0: Sim. Professor, você ainda está com a escola de música, como que está? Você trabalhou muitos anos na prefeitura, né? Também.
1: Não, trabalhei, agora estou 3 anos aposentado.
0: Sim.
1: Né, não estou mais com a escola de música também. Sim. Né, dei uma zerada nessa parte, descansar um pouquinho mais, né?
0: Sim, mas precisou do professor Hamilton, ele está lá pronto para ajudar, para colaborar.
1: Ainda mais agora com a associação, né? Acho que é uma maneira da gente estar ajudando agora essa nova geração que vem e quem está, inclusive, no mercado, né? A gente está aí para isso.
0: Sim.
1: Né? A gente já teve uma experiência musical, então, no que a gente puder ajudar as novas gerações, estamos aí para isso.
0: Quanto tempo já que existe a associação, professor?
1: A associação está no seu 3º ano desde a fundação, uhum, mas como pessoa jurídica mesmo agora, a gente vai completar 1 ano em outubro.
0: Ah, legal, legal. E no dia a dia vocês já sentiram que, né, vem dando resultado depois da criação da associação, enfim, o pessoal está se interagindo mais, conversando mais, alguma dúvida, enfim, o que vocês estão sentindo?
1: Então, a associação ela começou através de umas reuniões, né, dos projetos do Aldir Blanc. Aliás, começou até por ideia do músico Ricardo Sofentini, uhum, né, e do Arthur Zamboni, né, que sugeriram, né, que naquele dia, né, da reunião no teatro não dava para a gente expor tudo que a gente precisava. Vamos fazer uma reunião, vamos ver o que a gente pode estar fazendo. E daí surgiu a associação, né, dessa ideia, uhum, né, que surge.

0: associação.
1: Sim.
0: E de lá para cá veio acontecendo continuamente mesmo, toda a segunda-feira a gente põe em pauta para tentar resolver as coisas. E cada vez mais as pessoas estão integrando, né? A gente passou por uns momentos assim mais delicados, vamos dizer assim, né? Porque para poder fazer com que a associação se tornasse uma entidade jurídica, deu muito trabalho.
1: Tem que é toda uma documentação, enfim, isso tem que ser registrado em cartório e tudo isso, né, professor, para chegar, né, até a...
0: Sim, foi muito complicado. Eu não sei assim por que razão que a gente teve praticamente um ano de espera, né, para fazer com que essa coisa acontecesse, né? Mas agora aconteceu, estamos aí de boa e estamos podendo trabalhar.
1: Sim, importante. Sozinho fica difícil. Mas tendo uma associação por trás, né? Enfim, uma união de forças, fica mais fácil.
0: Com certeza. E uma coisa que é muito interessante na associação, que nesses elementos não é constituída de um grupo de um gênero, né? Então lá a gente tem músicos de todos os segmentos, né? A gente tem lá de rock, tem de MPB, tem de sertanejo, a gente tem está bem mesclado ali, não é um movimento independente de um que representa um certo gênero musical, não.
1: Todo mundo falando a mesma língua, né, no mesmo
0: Isso.
1: caminho, troca de ideias, né, um ajudando o outro.
0: Isso, exatamente. Estamos aí para isso. O Paulinho do Cavaco está lá, está o Eduardo, né, está o Jonas, o Lorenzini lá do Chaveiro, que é roqueiro, está lá também. Quer
1: Sim.
0: dizer, a gente tem ali uma gama de bem de diversas assim de músicos.
1: O senhor que está como presidente?
0: Esse ano, sim.
1: É,
0: Sim.
1: não, é legal, é importante. Professor, muito obrigado pela sua presença, pela sua participação. Parabéns pela associação, o trabalho que tem feito, né, desde a criação que tem feito para os músicos aqui do município de Batatais. É assim, né? Enfim, ajudando um outro, ajudando. É, no final dá tudo certo, né? Todo mundo falando a mesma língua. E parabéns também por esse apoio, né, para o concerto do próximo sábado, né? Enfim, o trabalho que você, que a associação vem fazendo, né? Enfim, para deixar tudo redondinho, tudo pronto para sábado também, né?
0: Imagina, eu que agradeço aqui, aliás, pelo convite, e vamos deixar aqui mais uma vez o reforço para todos os ouvintes aí da 88,3, né?
1: Exatamente,
0: Está
1: professor.
0: comparecendo aí para dar essa força aí para o pessoal, para os músicos de Batatais, para a banda, fortalecer esse momento memorável que vai acontecer aí no dia 15, sábado.
1: Conversei com o João Bosco segunda-feira da semana passada. Ele falou assim: Fabinho, chama também o Hamilton, o professor Hamilton, né? Ele está dando uma força através da associação muito grande para a gente. Fala com o Hamilton, enfim, fala com o Lessa, que são as pessoas aí que estão envolvidas, né, nesse concerto. E será o maior prazer, João, né? Falei com o João, falamos com o Lessa e também com o professor Hamilton, representando a Associação de Músicos aqui de Batatais.
0: Então, mais uma vez, obrigado. Da mesma forma que a gente também não pode deixar de agradecer aqui o apoio, né, da administração.
1: Sim, Prefeitura Municipal, através da Secretaria Municipal de Cultura e Turismo, né, a Paula Machado como secretária, o José Paulo Fernandes como coordenador, né, de turismo,
0: O
1: o
0: Adilson.
1: Adilson também coordenador de
0: De
1: cultura,
0: cultura.
1: enfim, pessoas também
0: Né?
1: envolvidas aí em todas as os fatos, né, seja da cultura, seja do turismo, eles estão sempre
0: Isso,
1: apoiando.
0: a gente sabe que, não, que a prefeitura não está assim nos melhores momentos, né?
1: Sim.
0: Mas a gente tem recebido esse apoio. No que eles puderem ajudar, eles estão sempre ajudando, a gente está sempre contando no que eles podem estar fazendo lá com a gente, está dando sempre essa força lá.
1: Tá dando um respaldo, né? Enfim,
0: Isso.
1: um respaldo, uma ajuda, o que precisar, enfim, é importante, né? Como eu citei agora há pouco, né? Todo mundo remando para o mesmo lado, enfim, um ajudando o outro, né? E no final dá tudo certo, né, professor?
0: Exatamente. É isso aí.
1: Professor, muito obrigado, um bom dia, uma boa semana.
0: Obrigado a vocês.
1: 8 e 3, falamos também com o professor Hamilton dos Santos, ele que representa a Associação de Músicos aqui de Batatais, também a associação, dando uma força muito grande aí para o concerto de inverno que vai acontecer no próximo sábado em Batatais. Repetindo, né, a participação neste concerto da Banda Musical Municipal Dr. Washington Luiz, né, e também a participação da Filarmônica 14 de Maio de Passos, Minas Gerais, sábado, dia 15, às 20 horas, no Teatro Municipal Fausto Bellino Degani, também com o total apoio da Prefeitura Municipal através da Secretaria Municipal de Cultura e Turismo. Sábado, a entrada é franca, gratuita, e né, as bandas, os músicos querem ver a casa cheia, o teatro lotado para esta apresentação. 8 horas, 4 minutos, intervalo.

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1: Oito horas, oito minutos. 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

0: 79,39, Cooper Lube em Batatais. 8:09 aqui no estúdio, o vereador Júlio do sindicato. Júlio, obrigado, bom dia.
1: Bom dia, Fábio, bom dia a todos os ouvintes da Difusora. Prazer mais uma vez poder estar aqui, falar um pouquinho com a nossa gente. E hoje, sem a presença do nosso amigo Batista, né, Fábio?
0: Isso, o Batista
1: foi passear.
0: Isso, ele está descansando, né? Demos um descanso aí para ele.
1: Mas com certeza deve estar lá no celular te ouvindo, nos ouvindo.
0: Com certeza. Um abraço, compadre Batista. Obrigado pela audiência.
1: É isso aí.
0: Ô, Júlio, na última sessão, você colocou tem um requerimento seu. Que objetiva que o Executivo informe se desenvolve campanha educativa ou medidas de prevenção dos riscos das apostas esportivas online, as conhecidas bets e jogos de azar eletrônicos no município de Batatais. Virou uma febre, né, a nível de Brasil. Infelizmente, temos conhecimento de pessoas que acabaram tirando a própria vida por causa disso. E é um assunto bem delicado, bem difícil e de saúde pública.
1: Verdade, Fábio. Assim, a gente tem visto, infelizmente, como você disse, muitos casos. E casos que chamam atenção. O Brasil parece que está infestado de bets, né? De casas de apostas, de jeito de tirar o dinheiro do trabalhador, porque isso para mim é uma forma de tirar aquilo que o trabalhador tem. E a gente tem visto muito isso daí. E o que eu quero com esse requerimento nosso ao prefeito, para que nós não vinculemos de forma nenhuma nenhum evento, nenhuma competição, nenhum próprio público, nenhuma festa, nada com a participação de recursos da BET, que incentive, que promova, que dê a esses jogos de azar um destaque no nosso município. É lógico que a gente não tem como proibir isso, porque existe uma lei federal, mas aqui no nosso município, pelo menos enquanto eventos municipais, enquanto algum campeonato municipal, que não tenha nenhuma participação de bets. Nós estamos vendo aí, Fábio, um endividamento muito grande das famílias, famílias perdendo tudo, chegando ao fundo do poço, desesperado. E quando a gente vê, e aí a gente, pelo menos nós estamos vendo muito isso no Brasil todo, nosso time do coração, a gente está ali assistindo, às vezes você está com aquele problema financeiro, e na camisa do seu time, no estádio, no intervalo da partida que você está assistindo, é um bombardeio de propagandas falando das bets. E com isso, ali você já está predisposto, talvez, a fazer uma aposta, a conseguir um dinheiro. Muitas vezes a gente pensa que é fácil, né? Só fazer um joguinho aqui no próprio celular e o dinheiro vai. Nós estamos vendo aí notícias também de pessoas, né, que são beneficiários do Bolsa Família, de programas de renda, jogando. E jogando e perdendo tudo. Aquilo que já não tem, estão perdendo. Então, o que eu quis com esse requerimento é justamente que o prefeito faça uma legislação municipal proibindo qualquer forma de incentivo às bets no nosso município.
0: Eu tenho conhecimento, Júlio, de pessoas aqui de Batatais que perderam tudo. Perderam casa, o casamento terminou. Enfim, esposa largou, os filhos também vendo, né, no caso, o pai nessa situação. Perdeu tudo. O que a vida, né, o trabalho do dia a dia deu, em poucos dias, com essas apostas, perdeu tudo.
1: E é muito triste, né, Fábio? Porque, às vezes, a doença, né, que é a ludopatia, é isso que chama, infelizmente, esse vício em jogos de azar. E a facilidade que eles estão na nossa vida hoje, a facilidade com que você pega o seu celular e joga nisso, é incrível a rapidez. E aí você joga, às vezes você começa ganhando, né? Porque tem aquela armadilha, primeiro você ganha, ganha um pouquinho, aí você vai se sentindo mais confiante, vai jogando mais, até que vem a rasteira, né, Fábio?
0: Você joga 100, ganha 200. Joga 200, ganha 400. Opa, eu estou bem. Joga 400, ganha 1.000, né? E aí vai. Só que depois, você joga 500, perde 1.000. Você joga 1.000, perde 3.000, né? E aí que vai...
1: E, infelizmente, a pessoa cometida dessa doença, né? Desse vício nesse jogo, ela tende a só lembrar daquilo que ela ganha, né? Aquilo que ela ganha, ela computa. Aquilo que ela perdeu, muitas vezes é esquecido, muitas vezes é ignorado. E aí você fica com aquela... O seu cérebro fica condicionado a jogar porque você vai ganhar. E aí você tem aquela conta de que você só ganhou. E isso, infelizmente, tem ocorrido demais. Tem famílias desestruturadas, infelizmente, pelos jogos de azar, chegando, inclusive, ao que você disse aí, a pessoa tirar a própria vida, porque já não vê mais sentido, já gastou tudo que tinha, perdeu a família, perdeu tudo, perdeu até a dignidade, e a pessoa chega ao extremo de tirar a sua própria vida.
0: Ele olha para um lado, a dívida que ele fez, ele olha para o outro, a esposa largando dele, né? Ou vice-versa, o marido largando da esposa porque está no vício do jogo. Olha para o outro lado, vê o que perdeu, falou, poxa, tudo que eu construí, né? Perdi em poucos dias, né? Ele se vê num buraco sem fundo.
1: É um desespero total. E você vê, quando eu falo, Fábio, da facilidade da aposta, antigamente nós tínhamos a loteria esportiva, né? E ali você jogava no time A, no time B ou na coluna do meio. Hoje você entra nas bets aqui, você pode jogar, você pode fazer aposta até em número de cartões, em número de escanteio cedido para um time ou outro, em time, enfim, são N oportunidades de jogar. E você vendo aquele número ali de oportunidades, você começa a expandir ainda mais aquilo dentro da sua cabeça que já está focada nisso. Então, é perigosíssimo, nós temos que, aqui em Batatais, por enquanto, dar um basta nisso. O governo federal fez agora uma sinalização de que nas propagandas, né, eles falam lá que é jogo de azar, que, né, que tem uma mensagem lá. Mas isso, para mim, para a pessoa que já está cooptada pelo jogo, é insignificante. Infelizmente, é insignificante. Eles entram naquilo que o brasileiro mais gosta, que é o esporte, que é o futebol, que é a televisão, que é uma das poucas diversões que nós temos no nosso país. Eles estão ali, eles estão tomando conta dos times de futebol, enfim, é uma coisa que chegou e abraçou, e nós temos que ter a consciência, pedindo aqui, inclusive, no meu requerimento, Fábio, que a Secretaria de Educação comece a perceber algo diferente, que, de repente, num trabalho de escola, né, a gente possa colocar esse tema também, mostrar a dificuldade, passar um vídeo, sabe, alertar os jovens para isso, porque é muito triste depois que entra. É muito triste e aí é difícil sair.
0: 8h18, intervalo.

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6: Você sabia? O caranguejo fantasma corre a 5 km por hora. Comparada a seu tamanho, é uma velocidade extraordinária.
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0: 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Aqui no estúdio, o vereador Júlio, do Sindicato Rural. O Júlio, sobre o requerimento que você apresentou com relação, né, a BETS, né, só aqui frisando, o objetivo é que o Executivo informe se desenvolve campanha educativa ou medidas de prevenção aos riscos das apostas esportivas online, as BETS, e jogos de azar eletrônicos no município de Batatais. Só para se ter uma ideia, né, que ponto que chega, até falamos a semana passada. Estudante perde bolsa do ProUni, é um dos fatos, né? Perde bolsa do ProUni porque mãe movimentou dinheiro em plataformas de aposta. Jogo online não é renda, diz, não é? De acordo com a faculdade, há uma grande entrada de valores de forma constante vinculadas a jogos virtuais de apostas nos documentos entregues pelo candidato e que, por lei, prêmios são considerados renda.
1: E, Fábio,
0: um dos fatos ocorridos.
1: É, e eles têm, infelizmente, né, o cérebro da gente, ele tende a maquiar aquilo, né? Ele tende a achar que aquilo é uma fonte de renda, que ele vai jogar, uma vez ele perdeu, mas ele vai continuar jogando, ele vai conseguir recuperar aquele dinheiro. E se fosse, Fábio, eu entendo assim, olha, que se fosse para a população ganhar, essas bets não se manteriam de pé. É uma pequena fração daquilo que é investido nas apostas é que retorna para os apostadores. Senão o jogo não se mantém de pé. É um fato isso para mim. Eu não consigo enxergar você começar a pagar. Como que uma empresa se mantém assim de pé? Nós temos agora também, né, o governo federal lançou aí o Desenrola Brasil, né? E foi detectado ali vários casos de famílias, né, que recebem o bolsa aí, recebem o auxílio, e que estavam jogando. E que agora, se eles optarem para fazer esse programa, né, de recomposição da dívida, do crédito, eles serão negativados nas apostas. Eu acho que tinha que acontecer isso com todos, independente se está recebendo, se como é que está. Ele tinha que destravar isso de alguma forma quando ele estivesse fora do auxílio. Isso para começar falando de auxílio. Agora, esse cadastro na BET, que eu nem sei como é que faz, eu não tenho, nunca fiz, não joguei, mas a preocupação é grande que muitas pessoas comecem a fazer. Quase 80% das famílias, Fábio, estão endividadas hoje. Começa aí com os joguinhos do Tigrinho, né? Que é muito fácil, e isso vai te levando. E como eu disse, ouvinte, é uma doença, e ela tem até nome, é a ludopatia.
0: Exatamente, quero aqui mandar um abraço, o Jefferson mandou aqui para a gente, dona Cida, viúva do Bodinho Chaveiro, né, o pai de saudosa memória. O Jefferson, nosso ouvinte, mandou aqui, né? A mãe dele está na nossa sintonia. Obrigado, Jefferson, pela participação e pela audiência. E obrigado também à dona Cida, viúva do Bodinho Chaveiro, né? Que está, o Bodinho Chaveiro, o pai, que está ouvindo aqui o programa Café com Notícias. Um abraço, dona Cida. Obrigado pela audiência.
1: Deixa eu mandar um abraço também para a dona Cida, para o Jefferson. Saudade do amigo Bodinho, quando nós começamos a fazer Festa do Leite. Dona Cida, lá com o Moranguinho do Amor, a Maçã do Amor. Bons tempos, dona Cida, saudade de vocês, viu?
0: Exatamente, né? era tradicional, né?
1: Muito, muito. É, parece até, Fábio, que foram eles que trouxeram o Moranguinho do Amor para cá, para a Festa do Leite na época. E muito bom, por sinal, o Bodinho era um expert, a dona Cida, enfim, os meninos que seguiram, né, depois. Mas, assim, bom tempo, bons tempos.
0: Ô, Júlio, sobre o alerta, né, que o governo criou, entrou em vigor no dia 17 de junho, novas regras para publicidade de apostas online, conhecidas como bets, passaram a vigorar no dia 17 de junho, 17/7 agora de 2026, e com isso toda a publicidade de bet é acompanhada de uma advertência semelhante com o que acontece com propagandas de cigarros e também bebidas alcoólicas, né? E quais são as frases? São três frases. Ministério da Fazenda adverte: apostar pode causar dependência. A outra: Ministério da Fazenda adverte: apostar faz você perder dinheiro. Ou: Ministério da Fazenda adverte: aposta não é investimento.
1: Aí eu pergunto, Fábio, a pessoa que já está viciada no jogo, que já está, ela vai ler essa frasezinha aí? Ou se ela ler essa frasezinha aí, você acha que isso vai mudar o pensamento dela, vai fazer ela parar de jogar?
0: É complicado. É um vício, né? É como se fosse assim, ó. A pessoa viciada
1: é uma droga.
0: Em bebida alcoólica.
1: É uma
0: ela
1: droga.
0: Não consegue ficar sem. Ela precisa beber todo dia, porque senão...
1: É uma droga. Muitas vezes, Fábio, não é nem a falta do dinheiro, a falta do recurso. Muitas vezes é o prazer do jogo. É você estar desafiando o jogo, você estar... você querer ganhar da aposta... Tá ali numa disputa. Muitas vezes é sobre isso também. E isso leva a exaustão da pessoa, né? Tanto financeira como psicologicamente. E isso leva a pessoa ao declínio total.
0: A pessoa dependente química, né, que é, enfim, viciada em droga, se ela ficar sem o uso desse entorpecente, ela fica desinquieta, ela precisa disso, porque dá um prazer para ela. A pessoa viciada em cigarro, né? Ela, enfim, um dia que ela fica sem o cigarro, ela fica, enfim, agitada, fica irritada, não é? Porque ela precisa fumar um cigarro para dar aquele prazer, né? O mesmo é o jogo.
1: Sem
0: dúvida. A pessoa fica. Enquanto ela não joga, ela fica
1: desesperada.
0: Enquanto
1: o cérebro dela não recebe aquele estímulo que ele está acostumado, aquilo que ele acha que é bom para ele, ele fica pedindo aquilo. E isso é o vício, né? Isso, acho que pode até um psicólogo, alguém falar melhor sobre essas questões. Mas eu imagino que é muito semelhante ao viciado em drogas, né? Porque aquilo fica na cabeça da pessoa, o subconsciente, o consciente fica pedindo aquilo, fica pedindo aposta, fica pedindo para você fazer aquilo. E enquanto você não faz, aquilo não te satisfaz. E às vezes você faz e perde, você quer mais. Então é muito triste. E a gente tem que falar também, né, Fábio, dos grandes influenciadores aí, né? Dos grandes e dos pequenos também, né? Que muitas vezes eles criam aí uma conta falsa, né? Uma conta só para demonstração dos joguinhos, né? E ali ele mostra que ele está ganhando, né? Ah, ganhei aqui tanto, ganhei isso, ganhei aquilo. E os seguidores deles, que muitas vezes são fiéis, acreditam naquilo que ele está fazendo ali, vai entrando, só que ele entra na conta certa lá, né? Ele não entra na conta que ele está demonstrando que é uma conta, vamos dizer, de mentira, que é só para ele ali, né? Então, é uma enganação, esses influenciadores têm que prestar atenção nisso. Isso está matando a família brasileira, está matando muita gente, e nós temos que fazer a nossa parte e tentar mitigar um pouco essa questão aí.
0: No mundo, tem vários ídolos, vamos citar aqui um exemplo, do futebol, né? Vários ídolos que são, que fazem propaganda de bets, né? Só que tem aqueles também, que muita gente, né? Enfim, vamos citar um exemplo, até falei há pouco tempo agora, o jogador francês Mbappé. Hoje é um dos melhores do mundo, né? Tem muitos seguidores, enfim, muita gente acompanha. Só que em uma entrevista ele disse que ele foi procurado, né, por algumas vezes para ser, né, patrocinado por Betts, garoto propaganda de Betts, como muitos jogadores já fazem. Ele disse o seguinte: não, para Betts eu não faço nenhuma propaganda, não quero receber um centavo de nenhuma Betts, porque eu conheço várias famílias que são de amigos meus e famílias que foram destruídas por causa de Betts. Então, para Betts eu não faço propaganda.
1: Que bom, né, que nós temos ainda pessoas com consciência, né, que está inserido aí, que sabe a sociedade, né, que... E outra, veio de baixo, né, Fábio?
0: Sim.
1: Veio de comunidades aí que, sei lá, que viu na pele isso acontecendo, né? Então, que bom que tem essas pessoas ainda, esses grandes ídolos, né? Porque quando parte de um ídolo desse, os outros ficam menores, né? Eu acho que tudo que toda notícia, principalmente, que vem, como essa aí que você falou, do Mbappé, ou de outros também, mesmo de times também que não aceitam, eu acho isso fantástico, porque mostra que essas pessoas, esses times, eles têm essa consciência de não deixar isso extrapolar, como já extrapolou, na minha opinião.
0: Ele já é um jogador conceituado, né? Milionário, né? Já ganhou muito dinheiro, já ganha muito dinheiro, enfim, é um ídolo mundial. Ele podia: não, vou engordar mais a minha conta. Falei: não, não, para a Betts eu não faço propaganda.
1: E isso, na realidade, ele não está... Ele não está ganhando daquela empresa de bet ali, né? Ele está ganhando daquele coitadinho que está lá fazendo o jogo, que vai perder, porque a bet foi feita para a empresa ganhar, não foi feita para a pessoa que joga ganhar. Porque se fosse isso, milhões e milhões de pessoas jogando, a banca não consegue aguentar, né? Se mais perder do que ganhar. Então, é importantíssimo notícias assim. Times de futebol hoje, você vê, parece que todos eles têm uma bet nas costas, ali uma propaganda. Nós somos bombardeados 24 horas por dia de propagandas de bet.
0: E falar aqui um português claro: não são milhões, são bilhões no mundo que essas bets movimentam. É muito dinheiro.
1: É muito dinheiro. E por isso que a gente quer aqui em Batatais que esse alerta seja ligado, que as famílias prestem atenção, que haja uma conscientização. Se for preciso, de repente, trabalhar a questão de fazer aí um núcleo para tratamento dessas pessoas, conscientização. É isso que a gente quer que o município faça também, que trate essas pessoas, que tragam elas à razão e que esses jogos de azar sejam deixados de lado.
0: Ouvinte aqui, né, que mandou, prefere não ser falar o nome dele, mas obrigado pela participação e pela audiência. Na questão do vício, a única salvação é um dia após o outro, né? Um dia de cada vez, como é o AA, né? O AA prega, os Alcoólicos Anônimos, ele prega, né? Um dia de cada vez. Hoje estou tantos dias, tantas horas sem beber. Outro dia, hoje estou tantos dias, tantas horas, tantos minutos aí sem beber. Obrigado pela participação e pela audiência e pela...
1: Obrigado, ouvinte, que mandou essa lembrança. De fato, como é um vício, é um dia após o outro mesmo, né? É uma luta diária, é uma pressão diária, onde você chega ao final do dia e tem que sair livre dessa pressão, dessa vontade, desse castigo que é você ficar pensando nisso 24 horas. E o ouvinte aí tem razão. Deve ser muito difícil. Só quem passa por isso deve saber o que é ao ponto de chegar a tirar a própria vida, porque não é fácil. Então, eu fico pensando, Fábio, porque muitas vezes aquela pessoa que é viciada em droga não tira a própria vida, às vezes morre, né, de overdose, uma coisa ou outra. E esse, ele tá, o que tira a própria vida por consequência dos jogos, ele está tão atormentado mentalmente que ele não vê saída mais para ele, né? Ele não tem, ele não enxerga, muitas vezes já perdeu tudo, e ele não enxerga mais uma saída para ele. É onde a gente acha que tem que começar a ter essa saída, seriam aí grupos de auxílio, grupos de ajuda, psicólogos, enfim, que fosse colocado à disposição dessas pessoas que querem se livrar dessa doença, que tenham condições e auxílio do poder público para isso.
0: 8h37, intervalo.

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5: A saúde do bebê.
6: No banho, o mais importante é a segurança e o prazer do bebê e da mãe. Não existe uma receita feita para este momento ou uma técnica mais ou menos indicada. Algumas dicas para esses primeiros banhos facilitam bastante o processo. O melhor horário é aquele que se adapta à rotina da casa. Escolha um período em que você possa dedicar-se somente ao banho, sendo recomendável dar o banho sempre no mesmo horário para criar aos poucos uma rotina na vida do bebê.

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1: 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Aqui no estúdio, o vereador Júlio do Sindicato, a participação aqui dos ouvintes, Júlio, a Isa. Obrigado, Isa do Rosário, pela participação e pela audiência. Bom dia. É, nós estamos falando, abordando aqui sobre as BETs, o que as BETs têm destruído famílias, né? E ela mandou aqui, bom dia. Por isso que tem que ter biblioteca nos bairros, né? Nas periferias. Os vereadores têm que pensar em levar bibliotecas, músicas, cultura, esporte nos bairros periféricos. Obrigado a Isa do Rosário pela participação e pela audiência, dando uma ideia aqui também do que pode ser feito, né, Júlio?
2: É isso aí, Isa. Obrigado aí pela tua participação. É muito importante a cultura, o esporte, enfim, termos atividades nos bairros próximos da moradia de cada cidadão, para que isso ocupe, né, a cabeça, não só do jovem, viu, Fábio? Porque aqui nós estamos falando de um problema que é acometido, às vezes, uma pessoa acomete a família toda. Então, atividades culturais, como a Isa aí propôs, para a família toda, né? E coisas assim, que a família possa participar com os filhos, que possa ter ali sua tarde de lazer, sei lá, tem que se pensar nisso realmente e fomentar isso para que os centros comunitários, né, os antigos centros comunitários, as quadras de esportes, que elas estejam sempre tomadas pela população, porque só aí a gente começa a tirar um pouco das crianças das telas, né? Também é outro problema. Então, atividades sempre serão muito bem-vindas, realmente.
1: O próprio nome já diz, né, e faz um alerta, né? Jogos de azar. O problema hoje é manipulação dos resultados, beneficiando somente uma pessoa.
2: Se a gente fosse pensar só no nome, né, Fábio, já não jogaria, né? Porque se é de azar, o que eu vou fazer lá? Se fosse jogos da sorte, né? Ainda que poderia ter um... Mas, mais uma vez falando, eu não acredito que uma empresa, vamos supor, Fábio, que ela comece ali com um capital de 1 bilhão. Se o jogo for 50-50, ela está arriscada a mais perder também do que ganhar, né? Mas eu ainda acredito, é lógico que eu não posso provar, mas uma empresa não entra num jogo desse, ela destina ali no máximo 30% do valor arrecadado para acertar. Apesar de ser palpites de um jogo que está acontecendo online, mas a gente vê aí situações de jogadores vendendo resultado, tomando cartão amarelo, vermelho, enfim, são N situações que fazem com que a pessoa inverta a sorte, né? E outras pessoas ganhem no lugar daquilo que era para ser uma coisa séria.
1: Diante da situação, né, que acontece no Brasil, muita gente viciada em jogos, em apostas, enfim, em bets, o Ministério da Saúde e o SUS, né, eles oferecem atendimento virtual gratuito em saúde mental, voltado a adultos com problemas de dependência em jogos de apostas online, né, as chamadas bets. E como funciona esse atendimento do SUS? O público-alvo, maiores de 18 anos, além de familiares e redes de apoio. O acesso é pelo aplicativo ou site Meu SUS, né, digital, usando a conta gov.br. A triagem, o usuário responde a um autoteste para identificar sinais de risco moderado ou elevado de compulsão. E as consultas são realizadas por videochamada com equipes multiprofissionais, né? São psicólogos, terapeutas, psiquiatras.
2: Então, se o governo já reconheceu isso, já oferece um tratamento, aí, um paliativo, por que não acabar com isso, gente? O governo está adoecendo a sua população. Por que não acabar com isso? Ou deixa, de repente, pode até funcionar, mas sem propaganda nenhuma, sem saber que existe, a pessoa que tem que procurar e achar e não ter nada de divulgação. Então, é umas coisas que acontecem nesse país que é tudo em função do lucro. Alguém deve estar ganhando alguma coisa, Fábio. Alguém que propôs, que teve o lobby, que isso passou no Congresso Nacional e que passou dessa maneira, alguém lucrou muito com isso. Você pode ter certeza disso.
1: Porque, como o próprio nome já diz, né, apostas online, bets, enfim, e tudo mais, hoje, né, está tudo interligado. O governo federal, através do Banco Central, eles têm todo um levantamento dessas transações, né? Enfim, está tudo interligado. Como saiu esse dinheiro da conta de X para a conta Y, né? O valor que saiu, o que foi feito, né? Tem tudo lá. Olha, dinheiro X saiu da conta do João, tantos mil reais por mês para a Bet X. O dinheiro saiu da conta da Dona Maria, né, por mês, foi tantos mil reais no mês, data certinho, tudo para a Bet Y, né?
2: Se agora eles sabem que muitos participantes aí dos bolsas, né, que são beneficiários desses programas de transferência de renda no nosso país, se hoje eles sabem que existe, eles sabiam antes, Fábio, teriam condição de saber antes. Por que não estancou isso antes? Porque quando você fala em transferência de renda, é uma renda que todos os brasileiros paga através dos seus impostos para ajudar os nossos irmãos que têm menos condição, não é isso?
1: Exatamente.
2: E por que, então, que essas pessoas que estão recebendo um dinheiro que são de todos os brasileiros e fazendo aposta em jogos de azar? Isso o governo tinha que ter já precado há muito tempo. 100%. Nada daquilo que ele recebe poderia ser para jogos. Se eles sabem isso hoje, sabiam antes também. Olha onde que vai a situação do nosso país. É uma situação que a gente, todos os brasileiros, ajudam os nossos irmãos que têm menos condição para poder se alimentar melhor, para poder cuidar melhor da sua família, e a pessoa vai e joga. Então, tinha que ser proibido já há muito mais tempo.
1: Eu falei agora há pouco sobre o estudante que perdeu a bolsa. E ele estava há 3 anos já na faculdade. Após quase 3 anos estudando para conseguir realizar o sonho de ir para a faculdade, aliás, começar o curso de psicologia, estava finalmente a poucos passos para Eduardo Luvizeto dos Santos. Com a sua nota do Enem, né, do ano passado, foi pré-selecionado pelo programa Universidade para Todos, ProUni, e poderia estudar com bolsa integral em uma unidade da Unip em São Paulo. Né? O programa, explicando, né, tudo sobre como que é. Mas, para sua surpresa, a bolsa foi negada. Né? A justificativa foi que a renda superava o aceito pelo ProUni, algo que viria de movimentações financeiras recorrentes envolvendo aí um parente próximo. Só que, segundo o estudante, não se trata de renda. Todos os depósitos e saques são relacionados aí a plataformas de aposta online. E aí, puxou pelo sistema, como eu disse, é tudo interligado, né? A sua mãe que estava...
2: E a gente não sabe o que é pior, né, Fábio? De repente, esse rapaz, esse moço aí não frequentar a faculdade e não ter mais o apoio, ou esse vício, né, esse jogo aí. As duas coisas, para mim, são muito ruins, né? Exatamente. Que tirou a oportunidade de um jovem cursar um ensino superior por conta de um parente, de uma pessoa que compõe a renda dele lá, ser um jogador, e às vezes está até ganhando, né? Porque está, no caso aí, parece que a renda ultrapassou o limite que poderia ser, né? Então, duas coisas assim que são ruins.
1: Exatamente. Bom, existe ajuda, não é? Enfim, as pessoas aí viciadas em jogos de azar, apostas em bets, enfim. Busque ajuda, né, o mais rápido possível. Pessoas, falamos aqui no programa, né, e todo mundo, a imprensa tem divulgado constantemente, infelizmente, pessoas endividadas, né, tirando a própria vida, pessoas que já perderam tudo, perderam casas, carros, casamentos destruídos por causa dessas apostas, por causa de bets. Se você está com esse problema, se você é viciado, procure ajuda o mais rápido possível. Porque hoje pode estar simples, né? Mas se vai deixando, a tendência é só piorar essa situação, né, Júnior?
2: Ô, Fábio, e a importância desse programa de hoje, até te agradeço muito o convite de poder vir aqui falar sobre esse problema, porque existe, né, e nós precisamos tocar, né, nessa ferida, mostrar que existe um caminho, mostrar que você pesquisou aí, você viu que o próprio governo federal, através aí do Meu SUS, né, na plataforma do GovBR, a pessoa pode buscar essa ajuda. Então, às vezes no CAPS também, nos CAPS, né, nas cidades, buscar esse atendimento, buscar essa informação, porque enquanto há tempo, né, enquanto existe a possibilidade da pessoa se recuperar, da família ainda acreditar nessa pessoa, né, acreditar que ele possa sair desse vício. Então, a importância desse programa hoje, eu quero mais uma vez agradecer, porque a informação é tudo, né? Vocês têm aqui a rádio, que leva boa informação, que leva as pessoas, as famílias, esse encurtamento, né, que a pessoa já pode procurar direto, você já falou aí. Então, assim, é muito importante, e a gente espera que também o município não caia nessa armadilha, que é, às vezes, ter algum evento, ter algum jogo, alguma competição, enfim, qualquer coisa que o município for realizar, que tenha o dinheiro sujo das bets no nosso município.
1: As bets, elas investem milhões e têm como retorno bilhões.
2: Verdade. Então, às vezes é muito fácil, né, Fábio? Eu estava vendo aí o prefeito de marido da Tabata Amaral, né, que ela é contra as bets, o João Campos. Ela é contra as bets, está nas redes sociais sempre falando, mas o marido dela, prefeito de Olinda, lá do Pernambuco, não me lembro bem a cidade, mas

0: e dizer que esse tempo que nós tivemos aqui foi uma forma de alertar a população batataense de que nós precisamos, muitas vezes, olhar para frente e não ficar pensando no mais fácil. Então, a Bete, nós temos que tirar aqui do nosso meio.
1: Exatamente. 8h55, falamos com o vereador Júlio do Sindicato Rural. E assim encerramos o programa Café com Notícias desta segunda-feira. Na sequência, Luciano Carnelli, o Difusora Rádio Show. Café com Notícias volta amanhã, a partir das 7h. Bom dia.
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0: Sou eu. Bom dia, com muita alegria, ótima semana, semana linda, semana bacana, semana abençoada para todos nós, não é? É, ontem foi dia dos pais, ontem todos os papais comemoraram o dia aí, com aquele almoço gostoso em família, com os filhos, com os netos, não é? Então, vamos começando esta semana também firme e forte como sempre. Hoje é o Dia Internacional do Biodiesel. Hoje é o dia da solidariedade cristã. Hoje é o dia da preguiça, show preguiça. Dia Internacional da Superdotação. Dia Mundial do Leão. Até às 11 horas da manhã. 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Bom, muita música, sim, vai rolar aqui. Você também participando, interagindo via WhatsApp 999961080, ligando no 37612505. Vamos ter horóscopo, a receita do dia com a Denise. Que mais que vamos ter aqui? As informações do mundo artístico e os sucessos. E falando em sucessos, a gente já começa com a Ana Castela. É que eu não te esqueci, Juan e Leandro, Danilo e Davi, fofoca do ano. Bom dia, boa segundona.

0: que foi? Foi vingança, fofoca do ano, Juan e Leandro, Danilo e Davi também, Ana Castela. É que eu não te esqueci, música romântica da Aninha. E assim vamos nós nesta segundona. 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Vamos lá saber o que os astros nos reservam aí para esta segundona. É, a partir de agora, João Bidu, Camila Ravanelli e as previsões astrais. Alô, Áries, Touro e Gêmeos.
1: Salve, salve, bebê. Salve, salve, mamãe, vovó, titia. Estamos aqui. Bom dia mesmo para todo mundo, hein? Estamos aqui com a graça de Deus, com o nosso horóscopo desta segundona, dia 10 de agosto, com a lua minguante no signo de câncer, né? Camila Ravanelli chega com o horóscopo do dia. Bom dia, Camila.
2: Bom dia, João. Bom dia pro nosso querido ouvinte. Estamos na segunda-feira, começando mais uma semana. Que seja uma semana abençoada, né? E vamos então entender o que os astros prepararam pra gente hoje com o horóscopo do João Bidu. Para você do signo de Áries, a semana começa com boas vibrações, com os astros favorecendo parcerias e crescimento financeiro. Seus relacionamentos ganham mais harmonia com união e amizade. O amor também fica protegido e cheio de possibilidades, tá? Mas ó, mantenha os pés no chão à noite para aproveitar melhor. Hoje a sua cor é branco e os palpites são 51, 5 e 32. Touro. Oi, Touro! O início da semana tá cheio de oportunidades para você conquistar as suas metas com recompensas à vista, hein? A comunicação flui bem com a lua em câncer, fortalecendo relacionamentos e fortalecendo também vínculos com quem você convive. O interesse por alguém próximo cresce, tá? Sua cor, magenta, e os palpites para hoje são 21, 54 e 48. Gêmeos! Gêmeos, hoje é um dia de sorte, boas notícias, com oportunidades de aumentar seus ganhos e iniciar negócios lucrativos. Seu charme fica em alta e o amor pode surpreender com encontros e momentos especiais. Aproveite a energia positiva, mas mantenha os pés no chão à noite para evitar ilusões. Hoje a sua cor é verde claro e os palpites são 11, 61 e 52.
0: Tá joia, daqui a pouquinho, Câncer, Leão e Virgem. Agora são 9 horas e 14 minutos, tem música chegando. Grupo Menos é Mais, Champagne.

tá aí, Grupo Menos é Mais, Champagne. Agora são 9:16. É, a Globo demitiu o cinegrafista acusado de agredir um fotógrafo pouco antes do primeiro debate entre os candidatos ao governo de São Paulo, que foi realizado ontem na sede da Band no Morumbi, na zona sul da capital paulista. A emissora concluiu uma apuração interna e afirmou que não tolera episódios de violência. Segundo a Globo, o profissional prestava serviço temporário para a cobertura das eleições. E após a repercussão do caso, a empresa afirmou que não tolera episódios de violência. A Globo repudia com veemência qualquer forma de violência. Após analisar os fatos relacionados ao episódio, a empresa rescindiu o contrato do profissional envolvido, informou em nota a Folha de São Paulo. O caso aconteceu momentos antes do início do debate promovido pela Band. De acordo com a emissora, o cinegrafista teria dado uma cabeçada em um fotógrafo durante a cobertura jornalística. O profissional reclamou da agressão e recebeu apoio de outros colegas de imprensa. A equipe de segurança da Band foi acionada para intervir no conflito. Após verificar o ocorrido, a Band decidiu retirar o cinegrafista das dependências da emissora. Em nota divulgada na ocasião, a empresa informou que ele não atendia aos requisitos de credenciamento exigidos para permanecer no local. Para que sua cobertura não fosse prejudicada, a Globo enviou outro profissional para substituí-lo. E logo após o episódio, a Globo explicou que apuraria o caso com rigor. Tá aí, portanto, Globo demite cinegrafista acusado de agredir fotógrafo durante o debate na Band ontem. Agora são 9:18, a gente volta já já com Peça Bis, hein?

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7: A superfície de sua mesa do escritório se esconde debaixo de uma montanha de papéis? Se for isso que acontece, é provavelmente que você se sinta derrotado antes mesmo de iniciar suas atividades. Muitas pessoas acabam trabalhando num espaço acanhado e desconfortável porque todo o resto da mesa está tomado por pilhas e documentos e equipamentos. Essa é uma situação absolutamente limitativa. Trabalhar com uma mesa limpa aumenta a produtividade, a criatividade e a satisfação de fazer a tarefa. Um hábito recomendável é: deixe sempre a sua mesa limpa ao concluir as atividades do dia.
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9: Vamos lá, mais três signos aqui, pintando com Camila Ravanelli, João Bidu, alô Câncer, Leão, Virgem.
10: Alô, alô, Câncer! Hoje é dia de brilhar no trabalho, usando seus talentos para se destacar e conquistar a admiração dos chefes, hein? A harmonia na vida familiar fica garantida, ideal para fortalecer laços afetivos com os parentes. Aproveite o seu jeito carinhoso para fortalecer o amor. Hoje a sua cor é violeta e os palpites são 41, 58 e 14. Para você do signo de Leão, hoje é um dia de oportunidades e sucesso no trabalho com sua liderança em destaque. No relacionamento, a comunicação empoderada facilita a conexão com todos, mas cuidado à noite com imprevistos. Para quem busca compromisso, o cenário favorece um novo passo no amor. Hoje a sua cor é preto e os palpites são 5, 49 e 50. Virginiana, virginiano, a semana começa e promete avanços financeiros e também estabilidade no trabalho, com destaque para sua sorte. Cuide da saúde, que fique em alta, tá? No amor, a busca por certezas pode gerar surpresas agradáveis, embora à noite desafios apareçam. Aproveite o momento para evoluir e se surpreender. Hoje a sua cor é amarelo e os palpites são 50, 44 e 32.
9: Bom, tá joia. Daqui a pouquinho tem Libra, Escorpião, Sagitário, depois Capricórnio, Aquário e Peixes. 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
9: Bom, vamos atender Franca. Alô, Franca do Imperador, bairro Ângela Rosa. Alô, Maria. Alô, José Luiz. Alô, Fabiano. Muito obrigado aí pela preferência, curtindo aqui a nossa difusora em Franca. E eles querem recordar no Peça Bis hoje com roupa nova. A primeira é essa, seguindo no trem azul.

0: Vanessa Bis, Roupa Nova. Essa foi Meu Universo é Você e também Seguindo no Trem Azul. Obrigado, Maria, o José Luiz, o Fabiano, que estão em Franca, lá no bairro Ângela Rosa, curtindo sempre a nossa difusora, hein? Só temos a agradecer, tá certo? 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Vamos lá, mais três signos com Camila Ravanelli. João Bidu, alô Libra, Escorpião e Sagitário.
1: Oi, Libra, hoje é dia de energia positiva e disposição, hein? Aproveite para cuidar da sua beleza e mostrar o seu talento, porque grandes conquistas podem estar próximas. Seus encantos ficam irresistíveis e o amor pode fluir com facilidade. Mas, ó, mantenha a calma à noite para evitar mal-entendidos. Confie no seu potencial e aproveite. Hoje a sua cor é roxo e os palpites são 45, 21 e 57. Escorpião, segunda de boas vibrações na saúde e também no lar, tá? Com o apoio da família. No trabalho, a inspiração e intuição ficam em alta, indicando boas oportunidades de lucro. Sua sedução tá potente, então aproveite o momento para se soltar. O amor traz altos e baixos à noite. Sua cor é verde esmeralda e os palpites são 6, 24 e 40. Sagitário. Alô, Sagitário! Hoje as estrelas favorecem seus sonhos e objetivos com o apoio de aliados importantes e uma energia de garra. Sua vida fica animada e cheia de momentos especiais, com boas conversas e novas amizades. No amor, a harmonia predomina, mas ó, cuidado com a instabilidade à noite. Sua cor é rosa e os palpites são 47, 18 e 11.
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0: Vamos lá, o Juliano Rodrigues chegando aí com as informações esportivas. Bom dia, Juliano.
3: Bom dia, Luciano.
0: Boa semana.
3: Boa pra você também, pro Lubes. Tamo junto.
0: Vamos lá com as informações aí, o que temos?
3: Ah, temos sim, temos notícia boa, hein? Daqui a pouquinho no Momento Esportivo, virada em casa. Endrick pode deixar o Real Madrid de novo, por empréstimo. Segundo o jornal espanhol AS, o atacante brasileiro já recebeu propostas e avalia seriamente uma nova saída do clube nesta temporada. A situação mudou após a chegada de Carlos Espi. O técnico José Mourinho vê Endrick principalmente como opção para a posição de centroavante, mas entende que o brasileiro ainda não tem as características de um camisa 9 mais fixo e posicional. Com isso, ele aparece atualmente atrás de Kylian Mbappé e Espi na disputa pela posição. O cenário também é complicado pelo excesso de opções para atuar pelo lado direito. É, o Botafogo venceu o América Mineiro de virada no sábado pela 21ª rodada da Série B do Brasileiro 2026. No estádio Santa Cruz, Arena Equinet, em Ribeirão Preto, o Pantera venceu por 2 a 1 e abriu 7 pontos da zona do rebaixamento. O Coelho, por sua vez, segue lá embaixo, no G4 do mal. A equipe mineira abriu o placar com Elizari, após lambança da zaga do Pantera. Os gols da virada vieram com o zagueiro Badaró, que marcou o primeiro gol dele no profissional, e Felipe Daora, que marcou contra. Com a vitória, o Botafogo chegou a 27 pontos e abriu 7 do Londrina, primeiro time da zona do rebaixamento, com 20 pontos ganhos. Pela 22ª rodada, o Botafogo entra em campo na próxima rodada. Na próxima sexta-feira, às 19h30, o Pantera visita o São Bernardo, no estádio 1º de maio.
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3: Após o intervalo, fique com Luciano Canelli e o Difusora Rádio Show.
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1: Fechando aqui a participação, João Midu, Camila Ravanelli nas previsões astrais, Capricórnio, Aquário, Peixes.
2: Capricórnio, hoje o sucesso financeiro fica favorecido com boas chances de aumento, bônus ou melhorias salariais, tá? Na carreira, destaque suas habilidades para conquistar uma promoção. No amor, sua popularidade cresce, mas ó, evite conflitos com o passado para manter a paz com quem você gosta. Hoje a sua cor é branco e os palpites são 38, 2 e 18. Atenção para você do signo de Aquário, a semana começa com ótimas expectativas para você, tá? Mudanças positivas impulsionam sua prosperidade no trabalho e nas finanças. Seus relacionamentos também se fortalecem, trazendo muita alegria. No amor, surpresas boas podem aparecer, mas cuidado com tretinhas à noite, hein? Aproveite esse momento, aquariana e aquariano. Hoje a sua cor é azul turquesa e os palpites são 58, 40 e 14. Pisciana, pisciano, dia de aproveitar sua intuição para identificar boas oportunidades financeiras. Cuide do seu bem-estar com carinho e evite se sobrecarregar. Sua sensualidade fica em alta e pode atrair alguém especial, mas lembre-se de manter o equilíbrio no amor. Aproveite o dia com harmonia. Hoje a sua cor é salmão e os palpites são 16, 19 e 43.
3: Boa sorte amanhã, hein? Se Deus quiser, espero todo mundo aqui novamente. Um beijo e um abraço forte. Saúde e sorte.
1: Sempre, João. Saúde e sorte sempre. Alô, minha amiga Clarinda Milan, lá no São José, o Antônio. Hoje tem festa na família, né? Daqui a pouquinho, então, a gente abraça a aniversariante. Alô, Mariana Fracaroli da Alvorada. Miguelzinho, tá tudo bem, Miguelzinho? Tá tudo jóia com você, Miguelito? Um abraço, viu? Alô, Maria do Francisco Pupim. A Maria José também na audiência. Meu amigo Picolezeira na área, como sempre, né, Picolé? Alô, Jefferson, um abraço, viu, Jefferson? Pediu uma música, depois a receita, a gente roda uma saudade aí pra você. Vera Lúcia Alves também curtindo a gente, a Sheila Rosa, né, Sheila? Minha amiga Catarina lá do Alvorada, Anair lá na Vila Lídia. 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Anitta Nobre, mãe do cantor Dudu Nobre e da Lucinha Nobre, morreu ontem aos 78 anos. O sambista confirmou a morte em uma nota publicada nas redes sociais. É com profunda tristeza que comunicamos o falecimento de Anitta Nobre, mãe de Dudu Nobre e Lucinha Nobre, ontem, 9 de agosto de 2026, diz o texto aí. A família destacou o carinho e as lembranças deixadas por Anitta. Anitta deixa seu amor, sua história e suas lembranças eternizadas nos corações de seus familiares, amigos e de todos que tiveram o privilégio de conviver com ela, diz aí a nota. A causa da morte não foi divulgada. A mensagem termina com a frase: "Descanse em paz, Anitta Nobre." Amigos e colegas de trabalho expressaram condolências nos comentários. Ó, meu Deus, comentou a Babi Cruz. Jabelo escreveu: Deus conforte teu coração, querido. Receba meu sincero abraço, sua mamãe. Descanse em paz aí. Alguns dos comentários de amigos a Dudu Nobre. Agora faltando 16 minutos para as 10, tem música chegando. Essa de João Pedro e Cristiano com Rio Negro e Solimões, obra de arte.

0: Mike. Tá aí a saudosa Marília Mendonça e o Pacheco. Também curtimos João Pedro e Cristiano, Rio Negro e Solimões, obra de arte. Faltando 10 minutos para as 10 horas da manhã. É a Difusora, sempre ao seu ladinho, com muita música, com informações, do jeitinho que você gosta de curtir a gente. 24 horas no ar e só temos a agradecer de coração pela audiência de cada um de vocês, tá certo? E vamos com informações agora, vamos!
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0: Para as mulheres aí, hein? Candidíase vaginal não é uma doença sexualmente transmissível. Vamos saber mais com a repórter Siga Ikemaia.
2: Provocada por fungo, a candidíase vaginal não é considerada uma doença sexualmente transmissível. Sua manifestação geralmente está relacionada com a queda da resistência do organismo ou com fatores que facilitam a micose. A ginecologista e obstetra Sigrun Weinkatz cita alguns deles.
3: A candidíase pode ocorrer por um desequilíbrio da flora vaginal, alteração da imunidade, causada, por exemplo, por antibióticos, gravidez, diabetes, anticoncepcional oral, uso de corticoide, uso de roupas inadequadas, uso repetido de duchas vaginais, uso de produtos perfumados, tudo aquilo que causa um desequilíbrio da flora normal.
2: A médica explica quais são os sintomas da candidíase.
3: A mulher pode sentir um ardor, um prurido, uma irritação vaginal muito intensa e um corrimento branco, amarelado, que às vezes pode parecer um leite talhado. O tratamento da candidíase pode ser por uso de cremes, pomadas, comprimidos ou uma associação dos dois, dependendo do caso.
2: A candidíase também pode afetar homens e crianças, alerta a ginecologista e obstetra Sigrun Weinkatz. Para prevenir a doença, ela diz que o ideal é evitar peças íntimas com tecido sintético e não ficar muito tempo com roupas de banho molhadas na praia, além de adotar cuidados de higiene.
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0: E agora a gente abraça os aniversariantes. Parabéns, felicidades, tudo de bom para todos que hoje estão em festa, completando mais um ano de vida, ou mesmo para você que completou, né? Bom, quem completou o aniversário no último sábado foi o nosso amigo Picolezeira, né? Zé Roberto Picolé. E ontem foi a comemoração na chácara, né, Picolé? Então, parabéns, tudo de bom, felicidades mil. Ontem também foi o aniversário da Érica de Jesus. Oi, Érica! Quem está mandando um abração, os parabéns, são os familiares e também a tia Catarina Mariana, hein? E a Catarina Mariana aproveita para mandar um abração para a amiga Adriana Roque, que hoje está completando mais um ano de vida. Abraço aí de todos os amigos e familiares para Adriana Roque, aniversário dela hoje. Felicidades, tudo de bom. Alô, Ana Laura Guidetti Barbosa. Hoje está completando seus 9 aninhos. E quem está abraçando ela é a mãe, a Fernanda, o pai, o Vanderlei, a avó, a Sueli, também o José e todos os familiares e amiguinhas da Ana Laura Guidetti Barbosa, que hoje está aniversariando, completando mais um ano de vida. Parabéns para o José Antônio Beato, mais conhecido por Riquinho. Oi, Riquinho, felicidades para você, viu? Abração de toda a família e de todos os amigos. Os abraços também hoje para Luciana Milan Garcia, hoje está completando mais um ano de vida, recebendo os cumprimentos da mãe Clarinda, do pai o Antônio, do esposo Marcão, dos filhos, enfim, todos familiares e amigos, tudo de bom, viu? Luciana Milan Garcia, que hoje está aniversariando, completando mais um ano de vida. Parabéns, felicidades para o Adenilson Oliveira, tudo de bom. Alô, Márcia Guiotto. O Wellington Azevedo também está aniversariando. Gabriela Arantes, parabéns, parabéns. Daniel Mendonça, felicidades aí para os demais aniversariantes. Que o nosso papaizão do céu abençoe cada um de vocês. Só coisas positivas, lindas, maravilhosas, com a proteção do nosso papai do céu aí, tá certo? Bom, vamos fechando aqui. a primeira hora do nosso Difusora Rádio Show, Supermercados Nori, onde você compra, onde você economiza. 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
0: Vamos recordar essa de Rick Renner, Cara de Pau. Faltando 4 minutos para as 10. Daqui a pouquinho tem jornalismo e a gente volta com a hora final do nosso rádio show. Alô, Célia Leopoldino.

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4: 10 horas e 1 minutinho, o sorteio do concurso 3042 da Mega Sena, que foi realizado na manhã de ontem em São Paulo. E uma aposta aí de Fortaleza, no Ceará, acertou as 6 dezenas e levou sozinha o prêmio de mais de 164 milhões de reais. Bom, a aposta foi feita em formato de bolão, com 15 números apostados e 100 cotas. Apesar de o prêmio principal ter saído para uma única aposta, o valor será dividido entre os participantes do bolão. Os números sorteados ontem foram 2, 5, 10, 35, 40 e 53. Na quina foram 246 apostas ganhadoras com prêmio cada de pouco mais de R$ 22 mil. Já na quadra houve 13.158 apostas ganhadoras com prêmio de pouco mais de R$ 706 cada. E o próximo concurso da Mega Sena será realizado amanhã. O Ministério da Saúde incluiu na tabela de procedimentos do Sistema Único de Saúde, o SUS, o teste imunoquímico fecal, o FIT, para rastreamento de câncer colorretal. O exame será destinado a homens e mulheres assintomáticos de 50 a 75 anos. A medida foi publicada no Diário Oficial.

0: Oficial da União desta segunda-feira. A norma passa a valer a partir da publicação, mas o novo procedimento será registrado nos sistemas do SUS a partir do próximo mês. Em maio, o Ministério já havia anunciado que iria adotar um novo protocolo no SUS para auxiliar na detecção precoce da doença no Brasil. O procedimento consiste na pesquisa de sangue oculto nas fezes por meio do teste imunoquímico fecal e será realizado a cada 2 anos para o rastreamento do câncer colorretal.
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0: Muito bem, agora são 10 horas e 5 minutos. Vamos seguindo, hora final do nosso Difusora Rádio Show, segundona, dia 10 de agosto, ano 2026. Estamos aí no inverno brasileiro, 23 graus é a temperatura aqui nos estúdios 1 da Difusora. A temperatura externa aqui no centro está na marca dos 25,5 graus. A umidade relativa do ar, 53%. E o tempo é bom, hein, aqui em Batatais. 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Mas é uma semana que passa tão rápido também, tá passando aí os dias rapidinho, não é? É, ontem já foi o Dia dos Pais, passou o dia rapidão e já estamos aí nesta segundona. Alô, Lúcia Munari, um grande abraço pra você, viu, querida? Sempre na audiência, sempre curtindo aqui os 88. 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Agora são 10 horas e 8 minutos, 10 e 8. Tem música chegando no Rádio Show. Gian, Giovanni, Bruno e Marrone, me faz te odiar.
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8: Sucesso, Jean Giovanni, Bruno.

Yakura, Diego e Vitor Hugo aqui nos 88, hein? Difusora sempre ao seu lado. Você que ouve a gente através do rádio, você que acompanha a gente através do site difusorabatatais.com.br ou mesmo com o app ou aplicativo da Difusora no seu dispositivo móvel e na Alexa. Deixa eu mandar um alôzão aqui para nossa amiga Lúcia Munari, né, Lúcia? Também sempre na audiência, sempre curtindo a nossa Difusora. Só temos a agradecer aí as meninas e meninos que estão sintonizados aqui com a gente. Vamos pro intervalo? Já já Denise vem com a receita do dia.

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7: Maravilha, então vamos lá, Denise Camargo chegando, segundona, e a receita do dia de hoje, Denise, bom dia.
8: Bom dia, bom dia, bom dia, isso aí pessoal, cheguei, segunda maravilhosa, hein?
7: É isso aí.
8: Que sol lindo é esse, papai do céu, caprichou, hein? Olha, tá lindo,
7: e
8: né?
7: E ontem esquentou demais
8: também,
7: ontem, né?
8: E a noite também, tava 24 graus à noite.
7: Quente à noite. Você liga até ventilador, né, do teto para dar uma refrigerada.
8: Exatamente. Tava lembrando quente. Que estamos no inverno brasileiro, né?
7: É. Mas, ó, tá aqui, ó. Frente fria provoca mudança brusca no tempo no sudeste, viu?
8: É, aí já vem vindo.
7: Aí, principalmente com queda acentuada de temperatura no Rio, São Paulo e também Vitória. Só que em BH segue em alerta de calor aí para esta segunda, né?
8: Que coisa, gente do céu. Mas vamos clamar não, pessoal, porque a gente é abençoado, né? Muito abençoado. Principalmente a gente aqui em Batatais, concorda?
7: É isso aí.
8: Ribeirão Preto aconteceu o que aconteceu e a gente, ó, imune. Opa, é. Então só agradecimento, papai do céu. Ele capricha demais pra gente, né? Tô achando que Deus, além de brasileiro, é batataense, hein? Coisa boa. Lu, como é que foi o dia dos pais?
7: Foi bem, graças a Deus, né?
8: Beleza?
7: Fizemos lá um almocinho, um churrasquinho, bom.
8: Opa!
7: Coisa boa. Né?
8: E Lubis, primeiro dia dos pais... Oh, amém, ah, amém, amém. A gente fica muito contente, não é? E o meu dia dos pães, né? Também, né? É, foi bacana, dos pais também,
7: sim,
8: né? E vida que segue, né? É uma data comemorativa que realmente mexe com o coração da gente. É, o que não mexe, né, Denise Camargo? É que nem a receita, né? É mexe que mexe que mexe. Bem, vamos começar então a semana com o pé direito? Vamos, amiga, vamos, meu amigo. Onde é que você tá, meu rei? Ah, tá na boleia do caminhão? Dá carona pra gente, aumenta o som, não é isso? Beleza! E hoje na nossa receita do dia, bolo de banana no liquidificador. Gosta de banana, Lubis? Adora, né, Luciano?
7: Ah, adoro também.
8: É muito bom. Então esse bolo é muito fácil de fazer. Amiga, tem banana aí muito madura, mas muito madura, joga fora não, joga não. Vamos fazer esse bolo de banana? Então pega o papel, pega a caneta, vem sentar do meu ladinho. 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Bom, vamos ao nosso bolo de banana no liquidificador. Vamos precisar do quê? 3 bananas maduras, bem maduras, tá? Então, 3 bananas maduras, 3 ovos grandes, 3 ovos grandes, 1 xícara de chá de óleo, 1 xícara de chá de óleo, 1 xícara de chá de açúcar, 1 xícara de chá de açúcar, 2 xícaras de chá de farinha de trigo de boa qualidade, aquela mais branquinha, tá? Mais levinha. 1 colher de sopa de fermento em pó, isso, 1 colher de sopa de fermento em pó e 1 pitadinha de canela. Coloca assim, tá? Canela tem cheiro de Brasil, é bom demais, né? Especiaria, né, gente? Coisa boa. Então, põe canela, fica muito bom. Aí é fácil de fazer. Vamos bater no liquidificador, tá? As bananas, os ovos, o óleo e o açúcar. E rebate, que bate, que bate, que bate, que bate. Aí você vai despejar em uma tigela e vai misturar a farinha aos poucos, aos paulatinamente, tá? Aí basta você colocar o fermento e é um mexe, mexe, mexe bem devagarzinho também. Amiga, põe na forma que já está untada, tá? E leve naquele forno que já está pré-aquecido, mais ou menos 35 a 40 minutos. Aí vai fazer o seguinte, vai espetar, tá? Um palitinho de dente para ver se ele está assado. Então, se tiver Bacana, legal. Se bem que, gente, dá um cheirão gostoso na casa, hein? Nossa, o aroma é perfeito, é sensacional. É o juizinho tudo subindo nos muros ali, ó. Ah, cadê meu pedaço, não é isso? Então você espeta ali o palitinho, vê se tá assado, espera esfriar, desenforma, tá? Manda um pedaço pra vizinha que ela merece, gente boa pra caramba, né? Então é isso aí. Então vamos de beijo gigante, gigante, gigante? Opa, beijo gigante chegando. Meu beijo gigante de hoje é pra ela, que é maravilhosa, é sensacional. Ela mora lá no Dom Romeu. Sim, Elisângela, isso mesmo. Que saudades, amiga, mil saudades de você. Da Elsa Konuchuk, não é isso? Ali, a Sandra, né? É esposa do Gordinho ali, ó, que tá nas ambulâncias da Prefeitura Municipal. Aquela patota toda, tá? Gente, como eu gosto de vocês, tá? Então, beijo gigante no coração de cada um de vocês e tô com saudade, tá? Bom, bom, bom, que bom, vou ficando por aqui, volto mais tarde com Qualificação em Ação com o nosso amigo Júlio Morotti e já conto com a sua audiência. Um forte abraço a todos, fique com Deus, porque eu já estou com ele e eu amo vocês e é sempre e é pra sempre.
7: Vamos recordar Alice Merton com No Hurts.

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2: Quando se precisa de orientação, não vale a pena comprar a sua base em farmácias ou mercadinhos de bairro. Nas lojas especializadas em cosméticos, existem profissionais em beleza e também maquiadores que podem te ajudar a fazer o reconhecimento de pele e ajudar você na escolha do seu tom.
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4: Quantas horas? São 10h36, já, hein? 10h36. Hoje está mais tranquila, né, minha amiga? É, ontem fizeram aquele almoço, churrasco, sobrou. E hoje você não precisa preocupar aí em fazer, né, aquela comidinha tudo de novo. Não, aproveita, sobrou. Mas eu gosto quando, principalmente quando faz alguma coisa no dia que tá bom, vamos com um churrasco, uma carninha, sobrou, você depois no outro dia se almoça, né? Aquele arrozinho, aquela carne, feijãozinho, bom demais, né? Então tem que aproveitar aí, aproveite o Reston John T. Vamos, Juliano Rodrigues!
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6: E é restou mesmo, hein? Restou e, como diz o outro, ah, se não der até amanhã, né, Lubis? Tem que dar até amanhã, gente. Vamos que vamos. Agora, no momento esportivo, crise na FIFA. Três das principais confederações do futebol do mundo divulgaram uma nota conjunta criticando a FIFA. Assinaram um longo texto, a UEFA, representando a Europa, a FC Ásia e a CONCACAF, América do Norte, Central e Caribe. O comunicado é mais um capítulo da guerra entre as confederações e a entidade máxima do futebol. É presidida por ele, Gianni Infantino. O texto, assinado pelos presidentes e secretários-gerais das respectivas confederações, é direcionado à família futebol e diz que o esporte cresceu nos últimos anos graças ao esforço de todos e não ao mérito de apenas uma pessoa. No fim de semana, a FIFA havia emitido um comunicado em defesa de seu presidente e com recado direto aos críticos. É, Infantino vem sendo alvo das confederações depois que seu plano em criar uma empresa para operar os torneios da FIFA e vender ações dela foi exposto. O italiano já desistiu da ideia, mas segue sendo muito questionado. A UEFA, por exemplo, quer a cabeça do homem, quer a renúncia dele. A FIFA divulgou na última quarta um comunicado oficial pouco depois de o presidente Gianni Infantino se reunir com funcionários de alto escalão em Rabat, no Marrocos. Na nota, a entidade apontou que Infantino segue tendo o apoio do secretário-geral e do conselho de administração e que não irá mais tolerar ataques à sua integridade, governança e processos e tomará as medidas necessárias para proteger seu nome e reputação.
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4: 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Tem música chegando de Maiara e Maraíza, 9010.
9: 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Só que você foca naqueles 10% que falta. Aí você já vai pra rua, se aventura, e realmente você encontra aqueles 10%, mas não se deu conta que perdeu os 90%.
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0: Faltando 15 minutos para as 11 da manhã, deixa eu mandar um abraço para Lucimara, Fernandinha do Castelo, um abraço para vocês, viu meninas? Beijo no coração, muito obrigado aí pelo carinho sempre que vocês têm aqui com a nossa difusora. Alô Gorete dos Espanholas, um grande abraço. Isabel Zangrande também está na nossa audiência. Uma notícia aqui que um terremoto de magnitude 7,4 atingiu a Colômbia hoje e deixou feridos e causou destruição em cidades do país. O tremor chacoalhou a capital Bogotá, segundo a agência de notícias Reuters. O tremor ocorreu em San José del Palmar, no oeste colombiano, segundo a Agência Geológica dos Estados Unidos, a USGS. Seu epicentro ocorreu a cerca de 230 quilômetros de Bogotá e a cerca de 150 quilômetros de Medellín e de Cali. A profundidade do terremoto ainda destoa entre as agências, enquanto no USGS aparece 107 quilômetros. A Agência Sismológica Europeia, ESMC, fala em 95 quilômetros. A governadora de Chocó, estado mais atingido, afirmou que o terremoto causou uma destruição significante e deixou feridos, porém não especificou quantos. Núbia Carolina Córdoba Curi disse que o governo local está preocupado com réplicas e que está avaliando os danos. E tem várias imagens circulando aí nas redes sociais mostrando o impacto desse terremoto de magnitude 7,4 que atingiu a Colômbia e chacoalhou aí Bogotá. Agora faltando 12 minutos para as 11, mais uma chegando. 88,3. Tem essa de João Neto e Frederico com a Michele. Ô vida!
1: Você vai!

Gomes, Grupo Menos é Mais e Natan. Maravilha. Bom, gente, vamos chegando ao final de mais uma edição do nosso Difusora Rádio Show. A primeira edição desta semana, né? 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

0: 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Lembrando que estamos vivendo também a Semana Nacional da Família, né? Que começou no sábado e vai até o próximo domingo. Então é uma semana aí, principalmente para a gente pedir muitas orações aí para as famílias. E hoje, principalmente, acontece o momento de oração em família, viu? Que tal pegar aí os seus filhos, né? Família toda, papai, a mamãe, e rezar juntamente com os filhos durante, portanto, o dia de hoje. E vamos ter aí várias igrejas da nossa cidade, né? Está tendo a semana aí da família. Então você não pode deixar de aproveitar aí esta semana maravilhosa, semana abençoada a toda a família. Que Papai do Céu abençoe a todas, né? A minha, a sua, todas as famílias. Faltando agora 6 minutos para as 11, daqui a pouquinho o Fábio Alexandre vem aí no Jornal das 11 e a última música do nosso Difusora Rádio Show é essa de Matheus e Cauã com a Lauana Prado, Admita. Valeu. Fé no Papai do Céu. Obrigado, hein?
1: Vocês precisam admitir alguma coisa.

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0: Na Estância Turística de Batatais, pontualmente 11 horas. Acontece sábado, dia 15, o concerto de inverno no Teatro Municipal Fausto Bellini Degani de Batatais. Procura por crédito registra crescimento de quase 43%. Aposta de Fortaleza leva prêmio de mais de 164 milhões de reais da Mega Sena. Crimes de violência sexual contra crianças e adolescentes passam a ter penas maiores. Homem é preso após atropelamento de criança em Batatais. Hoje é segunda-feira, 10 de agosto de 2026. Estamos no inverno brasileiro. Temperatura no centro de nossa cidade, na marca dos 27 graus, o tempo é bom. Umidade relativa do ar, na marca dos 43%.
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0: 11:01, bom dia. De acordo com o portal G1 Ribeirão, um motociclista de 36 anos morreu após cair na pista e ser atropelado por um carro na rodovia Abrão Assed, SP-333, em Ribeirão Preto, na noite de domingo, dia 9. Segundo a Polícia Militar Rodoviária, o homem seguia pela rodovia.

0: rodovia quando perdeu o controle do veículo e caiu. Na sequência, um carro atingiu o motociclista, que morreu no local. Na moto também estava o filho dele, de 9 anos. A criança foi socorrida e levada para um hospital de Ribeirão Preto. Seu estado de saúde não foi informado. A polícia não informou a identidade das vítimas. O motorista do carro, envolvido no atropelamento, não foi localizado. De acordo com o Departamento de Estradas de Rodagem de São Paulo, DRSP, o acidente aconteceu por volta das 20 horas e 35 minutos, na altura do quilômetro 51 mais 800 metros na pista sentido oeste. Uma faixa e o acostamento ficaram parcialmente interditados durante o atendimento da ocorrência, sem registro de congestionamento. Duas viaturas e um guincho do DR foram enviados ao local. Vai acontecer no próximo sábado, 15 de agosto de 2026, o concerto de inverno no Teatro Municipal Fausto Bellini Degani de Batatais. O concerto terá início às 20 horas com a participação da Banda Musical Municipal Dr. Washington Luiz de Batatais e da Filarmônica 14 de Maio da cidade de Passos, Minas Gerais, com entrada gratuita. Em entrevista à nossa reportagem, o maestro João Bosco Prolungati, da Banda Musical Dr. Washington Luiz, fala dos preparativos para a apresentação.
1: Exatamente, Fabinho. Para todos que estão nos ouvindo, um grande abraço. Ao meu amigo Fabinho aqui também, a todos da Rádio Difusora. Então, a gente vai fazer esse concerto de inverno, agora no dia 15 de agosto, um sábado. E tem uma novidade muito bacana, né? A gente vai estar recebendo uma corporação musical de Passos, né? A Filarmônica, e a gente vai tocar junto. Então, tem uma possibilidade muito grande de ser maravilhoso e já está dando tudo certo.
2: Será a primeira vez que isso vai acontecer, João? A participação de duas orquestras aí?
1: Então, aqui em Batatais, é a primeira vez que a gente vai estar tocando junto com outro grupo, né? A gente não conseguiu fazer ainda essa dinâmica em outras vezes, mas dessa vez deu tudo certo, né? A gente conheceu esse grupo agora no início do ano, onde a gente foi convidado para o terceiro encontro de bandas da cidade de Passos, através do maestro Lessa, que nos convidou. Então a gente conheceu o grupo. E agora, nesse último domingo, nós participamos também de um encontro de bandas na cidade de Capitinga. Foi muito bacana. E já começamos a unir forças nessas apresentações, colocando músicos de uma banda, de outra, para poder estar ajudando. Foi muito bacana.
2: E dia 15, portanto, então, neste concerto de inverno, a participação da Banda Musical Municipal Dr. Washington Luiz, do município de Batatais, e da Filarmônica 14 de Maio, da cidade de Passos, Minas Gerais.
1: Exatamente, Fabinho. E o bacana dessa apresentação é que a gente vai ter três momentos, é isso no teatro, né? A gente vai ter a apresentação da nossa banda fazendo a abertura, depois a banda de Passos vai tocar o repertório dela e no final a gente vai tocar um repertório com as duas bandas. E nesse momento a gente vai ter no palco quase 90 músicos tocando junto. Para nós aqui, isso não é sempre que a gente tem a oportunidade de ver tanto músico tocando junto, né? Então vai ser muito bacana.
2: Ô João, vai ser também uma troca de ideias entre os músicos e entre os maestros?
1: Fabinho, isso é muito importante de salientar. Por quê? Porque isso acontece antes da apresentação, durante e depois. Essa troca... na verdade, assim, a gente tem realidades diferentes, né? A nossa banda daqui, a banda de Passos, né? E não só realidades, mas repertório diferente, estudos diferenciados. E quando a gente se encontra, um vai percebendo o que o outro faz bacana e vai compartilhando. Então, isso já está acontecendo, né? Essa parceria, ela iniciou, então ela vai continuar. Então isso é muito bacana, né? Essa troca, ela vai sempre acontecer. Eu falo para os meus músicos que o aprendizado, né, o conhecimento, ele vai ser eterno. A gente sempre vai estar em processo de desenvolvimento, né? Então, isso que nos move. Então, assim, se a gente ficar guardadinho aqui na nossa casa e não ter esse contato, essa parceria, essa troca, a gente vai acabar. Então a gente tem que fazer essa troca, fazer esse comunicado com outras bandas, essa parceria, porque isso nos dá vida nova. Então isso é muito bacana. Vai ser assim, antes do concerto, que começa às 8 horas, a gente está vendo a possibilidade de vir da Praça da Matriz tocando as duas bandas juntos. Então a gente vem praticamente em marcha, tocando um dobrado chamado Dois Corações.
2: Interessante, um desfile então do Santuário Bom Jesus da Cana Verde, da praça até o teatro.
1: Exatamente, as duas bandas tocando a mesma música juntos. Esse dobrado que a gente vai tocar, ele já é um dobrado centenário. Eu tenho uma história muito, muito peculiar com esse dobrado, vindo do meu professor, que era batataense, Padre Clóvis Ramos Vila Nova, e o maestro lá de Passos deu a sugestão de a gente tocar esse dobrado com as duas bandas juntos. Esse dobrado tocam em todos os encontros de bandas do estado de Minas. Então, praticamente é um hino. Então a gente já está fazendo parte desse circuito. Então a gente vai fazer esse dobrado, vindo em marcha, convocando as pessoas que ainda não estão sabendo do evento para poder ir para o teatro. Chegando no teatro, a gente vai se organizar já para começar às 8 horas. Aí a banda de batatais vai tocar. Inicia o concerto a anfitriã. Então a gente faz as nossas quatro músicas. Aí vem a banda de passos, faz as quatro músicas que eles prepararam. E aí no terceiro momento vai juntar as duas. Aí nesse momento é um repertório de cinco músicas para as duas bandas tocarem juntas. Entendeu? Então é um programa de bastante música. O repertório ele é assim, bacana, assim, não é curto, mas a gente vai fazer uma dinâmica com que não se estenda muito. A gente vai praticamente, acaba uma música, dá um minutinho e já começa outra, entendeu? Para as pessoas curtirem realmente. Então assim, vai ser dessa forma. Está todo mundo ansioso, que está bem bacana o repertório.
2: O repertório, você e o maestro de Passos, vocês estão trabalhando junto, bolando junto esse repertório?
1: Então, Fabinho, olha, a gente está nessa toada, desde quando a gente fez o convite, já faz 3 meses, a gente conversa diariamente, né? Eu enviei sugestão de músicas, várias sugestões, ele enviou várias, e a gente chegou num repertório comum para as duas bandas tocarem, né? E o bacana, assim, que as músicas que eu dei a sugestão, eu enviei para o maestro. As músicas e sugestão dele, eles enviaram para a gente começar a estudar, né? Então, assim, é verdade, é um desafio para as duas bandas, né? Tocar o repertório de uma outra banda, né? O repertório é totalmente diferente, mas que para os músicos é um grande desafio. Especialmente para a nossa banda, as músicas que eles nos passaram são músicas brasileiras. E músicas, a gente vai tocar um samba, uma medley de samba e um medley de Tim Maia. Então imagina só a doideira que é isso. Então a gente tá se esforçando para tocar, tá bem bacana já. Então assim, vai ser um encontro maravilhoso. Entendeu? Quem vier para o teatro vai ser presenteado com música de alto nível.
0: 11 horas 11 minutos. O sorteio do concurso 3042 da Mega Sena foi realizado na manhã de domingo, dia 9, em São Paulo. Uma aposta de Fortaleza, no Ceará, acertou as 6 dezenas e leva sozinha o prêmio de pouco mais de 164 milhões de reais. A aposta foi feita em formato de bolão, com 15 números apostados e 100 cotas. Apesar de o prêmio principal ter saído para uma única aposta, o valor será dividido entre os participantes do bolão. Os números sorteados são 2, 5, 10, 35, 40 e 53. A quina teve 246 apostas ganhadoras, com um prêmio para cada uma no valor de R$ 22.927,51. A quadra teve 13.158 apostas ganhadoras. Cada uma leva de prêmio R$ 706,56. Próximo sorteio da Mega Sena será na terça-feira, dia 11 de agosto. Na sessão ordinária do Poder Legislativo Batataense, realizada no último dia 4 de agosto de 2026, o vereador Júlio do Sindicato Rural apresentou o requerimento que objetiva que o Executivo informe se desenvolve campanha educativa ou medidas de prevenção aos riscos das apostas esportivas online, bets, e jogos de azar eletrônicos no município de Batatais. Em entrevista ao programa Café com Notícias, na manhã desta segunda-feira, o vereador autor fala sobre o requerimento.
3: A gente tem visto, infelizmente, como você disse, muitos casos, e casos que chamam atenção. O Brasil parece que está infestado de bets, né? De casas de apostas, de jeito de tirar o dinheiro do trabalhador, porque isso para mim é uma forma de tirar aquilo que o trabalhador tem, e a gente tem visto muito isso daí. E o que eu quero com esse requerimento nosso ao prefeito, para que nós não vinculemos de forma nenhuma, nenhum evento, nenhuma competição, nenhum próprio público, nenhuma festa, nada com a participação de recursos da BET, que incentive, que promova, que dê a esses jogos de azar um destaque no nosso município. É lógico que a gente não tem como proibir isso, porque existe uma lei federal, mas aqui no nosso município, pelo menos enquanto eventos municipais, enquanto algum campeonato municipal, que não tenha nenhuma participação de bets. Nós estamos vendo aí, Fábio, um endividamento muito grande das famílias, famílias perdendo tudo, chegando ao fundo do poço, desesperado. E quando a gente vê, e aí a gente, pelo menos nós estamos vendo muito isso no Brasil todo, nosso time do coração, a gente está ali assistindo, às vezes você está com aquele problema financeiro, e na camisa do seu time, no estádio, no intervalo da partida que você está assistindo, é um bombardeio de propagandas falando das bets. E com isso, ali você já está predisposto, talvez, a fazer uma aposta, a conseguir um dinheiro. Muitas vezes a gente pensa que é fácil, né? Só fazer um joguinho aqui no próprio celular e o dinheiro vai. Nós estamos vendo aí notícias também de pessoas, né, que são beneficiários do Bolsa Família, de programas de renda, jogando e perdendo tudo. Aquilo que já não tem, estão perdendo. Então, o que eu quis com esse requerimento é justamente que o prefeito faça uma legislação municipal proibindo qualquer forma de incentivo às bets no nosso município.
0: Eu tenho conhecimento, Júlio, de pessoas aqui de Batatais que perderam tudo. Perderam casa, o casamento terminou, enfim, esposa largou, os filhos também vendo, né, no caso, o pai nessa situação. Perdeu tudo. O que a vida, né, o trabalho do dia a dia deu, em poucos dias, com essas apostas, perdeu tudo.
3: E é muito triste, né, Fábio? Porque, às vezes, a doença, né, que é a ludopatia, é isso que chama, infelizmente, esse vício em jogos de azar, e a facilidade que eles estão na nossa vida hoje, a facilidade com que você pega o seu celular e joga nisso, é incrível. A rapidez, e aí você joga, às vezes você começa ganhando, né? Porque tem aquela armadilha, primeiro você ganha um pouquinho, aí você vai se sentindo mais confiante, vai jogando mais, vai jogando, até que vem a rasteira, né, Fábio? E, infelizmente, a pessoa cometida dessa doença, né, desse vício nesse jogo, ela tende a só lembrar daquilo que ela ganha, né? Aquilo que ela ganha, ela computa. Aquilo que ela perdeu, muitas vezes é esquecido, muitas vezes é ignorado. E aí você fica com aquela... O seu cérebro fica condicionado a jogar porque você vai ganhar. E aí você tem aquela conta de que você só ganhou. E isso, infelizmente, tem ocorrido demais. Tem famílias desestruturadas, infelizmente, pelos jogos de azar, chegando, inclusive, ao que você disse aí, a pessoa tirar a própria vida, porque já não vê mais sentido, já gastou tudo que tinha, perdeu a família, perdeu tudo, perdeu até a dignidade, e a pessoa chega ao extremo de tirar a sua própria vida.
0: 11 horas 17 minutos. A seguir, crimes de violência sexual contra crianças e adolescentes passam a ter penas maiores.
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11: Quando na receita pedir casca de limão ou laranja ralada, rale somente a parte verde ou amarela, pois a parte branca dará sabor amargo.
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0: 11:21, procura por crédito registra crescimento de quase 43%. Detalhes agora no Jornal das 11 com Priscila Mendes.
12: A busca do brasileiro por crédito registrou crescimento de quase 43% em junho deste ano em comparação a junho do ano passado. É o que revela a pesquisa da CNDL, Confederação Nacional de Dirigentes Lojistas, junto ao SPC Brasil, Serviço de Proteção ao Crédito. Merula Borges, especialista em finanças na CNDL, explica o aumento de quase 43% na busca por crédito em junho deste ano, em comparação com o mesmo período do ano passado.
13: Esse crescimento por crédito, ele mostra que, de um lado, a gente tem uma busca maior por recursos para poder organizar o orçamento mesmo, especialmente num cenário que a gente tem juros, endividamento e inadimplências muito altos. E, de um outro lado, a gente tem também famílias buscando crédito para organizar suas dívidas, trocando dívidas mais caras por dívidas mais baratas e, em alguns casos, também para complementar uma renda que não está sendo suficiente para fechar as contas no final do mês. Preços dos produtos ficaram num patamar mais elevado. Então, esse crédito tem sido muito utilizado para recompor o equilíbrio financeiro e também para aumentar o consumo das famílias.
12: Dados ainda mostram que uma parcela expressiva desse público que tenta acesso ao crédito já se encontra negativada. O levantamento mostra que quase 38% dos consumidores consultados tinham alguma restrição ativa. A especialista em finanças fala sobre a saúde financeira das famílias brasileiras.
13: Quando a gente nota os consumidores com alguma restrição ativa e ainda assim buscando crédito, é um sinal de uma fragilidade financeira, onde muitas famílias estão buscando crédito não para realizar novos projetos, mas para manter as contas em dia, para renegociar a dívida. E isso quer dizer que o orçamento está realmente muito pressionado, a recuperação financeira ainda é difícil, lenta, está mais difícil fechar as contas.
12: Analisando o perfil do consumidor que buscou crédito no Brasil em junho, o público masculino representa mais de 54%. Na abertura por faixa etária, o consumidor com participação mais expressiva foi o de 40 a 49 anos, que representou mais de 24% do total. Produção e reportagem, Priscila Mendes.
0: Crimes de violência sexual contra crianças e adolescentes, inclusive os praticados no ambiente digital e com uso de inteligência artificial IA, passam a ter penas maiores. Sancionada sem vetos pela Presidência da República, a Lei 15.487 de 2026 aumenta penas previstas no Estatuto da Criança e do Adolescente ECA e inclui crimes no rol dos hediondos e cria novas medidas de investigação e proteção às vítimas. A norma foi publicada na última sexta-feira, dia 7, no Diário Oficial da União, quando entrou em vigor. Entre as mudanças, a pena para produzir ou registrar conteúdo de violência sexual contra criança ou adolescente passa de 4 a 8 anos para ou passa de 4 a 8 anos para 4 a 10 anos de reclusão, além da multa. A mesma pena passa a valer para quem oferece, troca, transmite, distribui, publica ou divulga esse tipo de material. Para aquisição, posse, armazenamento ou solicitação, a punição passa de 1 a 4 anos para 3 a 6 anos. A lei também pune com 3 a 6 anos quem acessar ou visualizar deliberadamente esse conteúdo pela internet ou por serviços de stream, com finalidade sexual. A norma também amplia de 1 a 3 anos para 3 a 5 anos a pena para quem aliciar, assediar, convidar, instigar ou constranger menor de 14 anos com finalidade sexual. Passa ainda a ser punida com 3 a 5 anos de reclusão a simulação da participação de criança ou adolescente em conteúdo de violência sexual por meio de montagem ou alteração de imagens, inclusive com IA, inteligência artificial. A punição pode ser aumentada de 1/3 a 2/3 quando forem usados recursos como IA, deepfake, filtros, perfis falsos, aplicativos de mensagens, redes sociais ou jogos online. fazendo-se passar por criança ou adolescente com o fim de induzir a vítima a se exibir de forma lasciva ou sexualmente explícita, ou a fornecer fotografias ou vídeos sexuais ou sensuais. Também terá aumento de um terço da pena quem cometer o crime prevalecendo-se de relações domésticas, de coabitação ou de hospitalidade, ou ainda no exercício de cargo ou função pública. A Lei 15.487 autoriza a chamada ronda virtual feita pelos órgãos de investigação para identificar e coletar arquivos relacionados à violência sexual contra crianças e adolescentes, disponíveis em ambientes digitais públicos, como fóruns, sites, canais e redes sociais. 11 horas 27 minutos, quase 1 milhão e 700 mil crianças não têm pai no registro. Quem traz as informações é Felipe Medeiros.
14: Prestes a completar 50 anos, Rosângela Costa não tem o nome do pai nos documentos.
15: Me sinto triste porque eu tenho um pai, ele está vivo. Se ele tivesse morrido era outra história, mas como ele está vivo, eu me sinto assim triste assim. E tenho vontade de colocar o nome dele, fazer o novo registro e colocar o nome dele no meu registro. Que eu tenho um pai, mas nos documentos eu estou como pai não identificado. E temos que é xizinho e pai não presente.
14: Quase 1 milhão e 700 mil crianças foram registradas apenas com o nome da mãe no Brasil nos últimos 10 anos. Os dados são da Associação Nacional dos Registradores de Pessoas Naturais e consideram os registros feitos entre julho de 2016 e julho deste ano. Somente nos últimos 5 anos, a média foi de 175 mil crianças por ano sem a identificação do pai na certidão de nascimento. Até o fim de julho deste ano, mais de 112 mil registros já estavam nessa situação.
15: Cada caso é um caso. O meu caso foi meu pai que não estava presente. Mas tem muitos casos hoje em dia que os pais não querem reconhecer o próprio filho como filho. Eu acho isso muito triste, porque quando os pais estão vivos, o filho que nasce, ele não pediu para nascer, mas ele tem o direito de ter o nome do pai.
14: Ao mesmo tempo, tem crescido o número de pais que procuram espontaneamente os cartórios para reconhecer os filhos. Entre 2021 e julho de 2026, mais de 193 mil brasileiros tiveram a paternidade reconhecida oficialmente. Segundo a Associação Nacional dos Registradores, o movimento pode fazer de 2026 o ano com o maior número de reconhecimentos voluntários de paternidade da história recente. Produção e reportagem, Felipe Medeiros.
0: 11 horas 29 minutos, Vale Gás do Povo será disponibilizado a partir de segunda-feira. Detalhes agora com Érica Brás.
16: Nesta segunda-feira, 10 de agosto, o programa Gás do Povo disponibilizou vales para recarga do botijão de cozinha de 13 quilos em todo o Brasil. Podem receber vales do Gás do Povo famílias compostas por pelo menos duas pessoas e que tenham renda familiar per capita de até meio salário mínimo. Também é preciso estar inscrita no Cadastro Único, com informações atualizadas nos últimos 24 meses. É necessário que o CPF do responsável familiar esteja regular e que a situação no CAD Único não apresente pendências, como averiguação cadastral, por exemplo. Os vales ficam disponíveis no aplicativo Meu Social Gás do Povo. No caso de domicílios em que os moradores não possuam acesso a celular e internet, o gás pode ser retirado com o cartão do programa Bolsa Família, que tenha chip, ou o cartão de débito da Caixa Econômica. Também é possível informar o CPF do responsável familiar na maquininha Azulzinha ou no aplicativo Azulzinha Aproxima. Ambos são utilizados pelas revendas credenciadas para validar o acesso ao vale. as distribuidoras credenciadas, a situação do Vale e outras informações sobre o programa Gás do Povo podem ser encontradas nos canais oficiais da Caixa e do Ministério do Desenvolvimento e Assistência Social, Família e Combate à Fome. O Disque Social, pelo número 121, é uma das indicações. Reportagem Érica Brás.
0: 11h31, última nota, homem é preso após atropelamento de criança em Batatais. Um homem foi preso no domingo, dia 9, na tarde do domingo, dia 9, em Batatais, após um atropelamento envolvendo uma criança de 6 anos no bairro Antônio Romagnoli. Segundo informações da Polícia Militar, a equipe foi acionada para atender a ocorrência e encontrou o condutor do veículo no local. Ele apresentava sinais de embriaguez e aceitou realizar o teste do etilômetro, que apontou 0,69 miligrama de álcool por litro de ar alveolar. A criança foi socorrida inicialmente para a UPA de Batatais em estado grave e posteriormente transferida para o Hospital das Clínicas, Unidade de Emergência de Ribeirão Preto. A questão da saúde da criança, o estado de saúde da criança não foi informado. O motorista foi autuado por dirigir sob influência de álcool. O veículo foi apreendido e o homem permaneceu preso à disposição da justiça. As circunstâncias do atropelamento serão investigadas pela Polícia Civil. 11h32, termina aqui o Jornal das 11 desta segunda-feira. Na sequência, Juliano Rodrigues com Difusora nos Esportes. A todos um bom dia.
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1: Um ótimo dia, você de Batatais, a você de toda a região. Pessoal, está começando mais uma edição de Qualificação em Ação, exatamente, com muitas novidades para o segundo semestre de 2026. E você aí começando a sua faculdade ou fazendo um curso para abrir as portas do mercado de trabalho, é possível, não é mesmo, Júlio César? Bom dia!
2: Bom dia, abençoada você e a todos os ouvintes. As boas-vindas de hoje vai para o Carlos Roberto Inácio dos Santos, aluno JCM do nosso curso de digitação. Carlos Roberto, seja sempre bem-vindo em JCM. Espero que fique satisfeito com o curso escolhido. 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
1: E você ouviu Qualificação em Ação com o meu amigo Júlio César Morotti. Não se esqueça de fazer uma visita, fazer a sua matrícula. Afinal de contas, conhecimento não ocupa espaço. Pense nisso. Combinado? Um forte abraço e um bom dia.
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21: Bom dia, chegamos, Difusora nos Esportes, segundona 10 de agosto, a seguir, Brasileirão e muito mais, a gente volta já.

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0: 11:42, de volta com Difusora nos Esportes, e aí vem ele, Humberto Ferretti, da bola.
1: Eu sou Humberto Ferretti, e esse é o podcast Na Bola. Esquenta a briga pelo título do Brasileirão. Ontem, pela 22ª rodada, o líder tropeçou. Em casa, o Palmeiras apenas empatou por 0-0 com o Inter, que luta para não cair. Além disso, o segundo e o terceiro colocados venceram e se aproximaram do Verdão. O Flamengo bateu a Vitória por 2-0, mesmo placar da vitória do Atlético Paranaense fora de casa contra o Santos. Resultado que, aliás, colocou o Peixe na zona de rebaixamento. Agora, o topo da tabela tem o Palmeiras com 48 pontos, o Flamengo com 42 e um jogo a menos, e o Atlético Paranaense com 40. O quarto é o Fluminense, que ficou no 1-1 com o Botafogo, no clássico. O tricolor é seguido pelo Cruzeiro, que fez 3-1 no Mirassol, o Bahia, que empatou por 0-0 com o Vasco, e o Corinthians, que fora de casa aplicou 2-0 no Red Bull Bragantino. Assim como o Santos, o Vasco também está na zona de rebaixamento. Ambos aparecem à frente apenas da Chapecoense, que perdeu para o Coritiba por 2-1, e do Remo, que ficou no 2-2 com o Atlético Mineiro. A rodada ainda teve a derrota do São Paulo por 2-1 para o Grêmio em Porto Alegre.
0: É, minha gente, tá aí os resultados do Brasileirão Série A, 22ª rodada, na Vila Belmiro. O Cuca desabafou depois da derrota de ontem para o Atlético Paranaense e pediu que o clube derrube o transferban para buscar reforços. Peixe está na zona de rebaixamento e o time disputa ainda a Copa do Brasil e a Sul-Americana. Tá? E aí o calendário, com elenco curto, preocupa o técnico, é lógico. É, questão de lesão, suspensão, né? Então o técnico Cuca está preocupado. O Santos não tem previsão de quando terá condição de derrubar o transferban imposto pela FIFA. A punição foi imposta por uma dívida de cerca de 12 milhões de reais com o Monaco, da França, pela contratação de Jean Lucas, isso lá em 2023. Uma prioridade neste momento, na Vila, é acertar com o elenco o pagamento dos direitos de imagem atrasados. Lembrando que a janela de transferências deste meio de ano fecha em 11 de setembro, em virtude da Copa do Mundo. Com 22 pontos, o Peixe está lá embaixo. Entrou na zona da degola, mas agora precisa voltar as atenções para a Sul-Americana, porque na quinta-feira o time enfrenta o Macará do Equador pela ida das oitavas de final. E o clube ainda aguarda o sorteio da CBF amanhã para saber o adversário das quartas de final da Copa do Brasil. Com o que tem hoje, ainda vivo nas três competições, o Cuca entende que chegará um momento em que vai pedir água, né? O elenco vai precisar de reforços. Então o Cuca reclamou: gente, paga, derruba o transferban aí e vamos trazer reforços para nós, bah. É, porque não tá nada fácil a vida do Peixe, não, viu? E o próximo jogo será contra o Vasco pelo Brasileirão, domingo que vem, domingo agora, às 16 horas, lá no Rio, em São Januário. Outra pedreira, outra parada dura pro Santos, hein? É, Santista, você tá com a pulguinha atrás da orelha esse ano de novo, hein? Esse ano de novo. Já pelos lados do Morumbi, o São Paulo viaja hoje pra Bolívia, mas não vai ficar em La Paz. Local do jogo contra o Bolívar, amanhã às 21h30, pela ida das oitavas de final da Sul-Americana. O objetivo é minimizar o impacto da altitude de 3.600 metros da capital boliviana, que é La Paz. Eita, nós, hein? A estratégia são paulina é chegar em La Paz horas antes da partida. Desta forma, a delegação se hospedará em Santa Cruz de la Sierra, cidade boliviana que fica quase ao nível do mar, hoje, e segue para a capital boliviana somente amanhã, horas antes de pegar o Bolívar. Eliminado da Copa do Brasil e sem vencer há 8 jogos no Brasileirão, a última vitória foi lá em abril contra o Mirassol, 1-0. O São Paulo tem a Sul-Americana, a única chance de conquistar um título nessa temporada. Tricolor avançou na primeira colocação do Grupo C, que tinha ainda O'Higgins do Chile, Milionários da Colômbia e Boston River do Uruguai. É, beleza, hein? Que é isso? São Paulo, então, né, tá numa maré de azar isso sim, né? Perdeu de virada pro Grêmio 2-1 no último sábado. E agora vai ter que concentrar os seus esforços na Sul-Americana para ser campeão novamente da competição, já que foi campeão em 2012, né? E São Paulo... É, minha, 8 jogos sem vencer no brasileiro, hein? Que situação, hein, minha gente? Que situação, hein? Outro que tá numa situação bem apertada aqui é o Palmeiras, né? É verde. Abel Ferreira deixou o Nubank Park insatisfeito com o desempenho do Palmeiras no 0-0 com o Inter ontem, fazendo alerta. Um time enfrentará essas mesmas dificuldades quarta-feira às 19 horas, quando pega o Cerro Porteño pela ida das oitavas de final. Um time fechado, com marcação individual e à procura de uma transição, que são os contra-ataques, é o que o técnico espera do rival paraguaio. Uma estratégia com a qual o Palmeiras tem tido dificuldades de enfrentar nesta temporada. É verdade, viu? Já ligou o sinalzinho amarelo, já o alerta, viu? Foi o caso do empate com o Inter na tarde de ontem, por exemplo, quando o Verdão pouco conseguiu romper a marcação em uma linha de 5. O problema esteve presente na derrota por 2-1 para o Atlético Mineiro no dia 26 de julho, quando o time não conseguiu atacar as costas do adversário para romper as linhas defensivas, mesmo com Paulinho em campo na ocasião, que tem este como ponto forte. E a Belzinha chamou a atenção, né? Para a mesma dificuldade, contra blocos baixos, ainda em maio, ao empatar em 1-1 com o Remo pelo brasileiro. Espera agora, diante do Cerro, encontrar uma característica semelhante, né? E tentar vencer o time paraguaio. Palmeiras agora tem 2 dias de treino, hoje e amanhã, né? Além da movimentação de quarta pela manhã, que o Abel costuma fazer, para tentar buscar alternativas de melhora nesse quesito. Principalmente porque, desta vez, diferente do ano passado, vai decidir a classificação fora de casa, no dia 19 de agosto, em Assunción do Paraguai. Será que a novela do Memphis Depay termina hoje, torcedor? Tem muita gente que espera, tem muita gente que não está nem aí com a paçoca, mas o técnico Fernando Diniz espera a renovação dele. Espera contar com camisa 10, lógico. Tem um plano para reentregar o jogador ao elenco do Corinthians. Com os últimos empecilhos do novo contrato de 2 anos superados, a expectativa é que o contrato possa ser assinado ainda hoje. E o jogador tem que renovar o visto de trabalho, regularizar o visto de trabalho no Brasil, tá? E ser registrado no BID, o famoso Boletim Informativo Diário da CBF. Caso aconteça isso, o jogador estará em condições de participar, né? Dependendo da avaliação da comissão técnica do jogo contra o Rosário Central lá na Argentina, quinta-feira às 21h30, pela ida das oitavas de final da Conmebol Libertadores da América. Tá, então a expectativa aí do Diniz, da comissão técnica, é que ele volte, né, quinta-feira, que ele assine hoje, e treine 2 dias, né? Treina amanhã, que o Corinthians vai treinar hoje, treina amanhã, pela manhã, viaja na sequência para Rosário, na Argentina, treina lá. E aí, meu amigo, o Memphis teria 2 treinos, né? Para saber se tem condições de jogar. Pelo menos, sendo opção do banco de reservas, contra a equipe do Rosário Central da Argentina. E seria um importante reforço, né? Se estiver em condições, tá? Memphis não joga uma partida inteira, sabe desde quando, torcedor? Desde 15 de março. Há lá uns 4 meses, quase 4 meses, que ele não joga, tá? E foi no 1-1 contra o Santos pela 6ª rodada do Brasileirão. Foi, inclusive, a última vez que ele marcou pelo Corinthians, viu? Aí ele sofreu uma lesão que o fez ficar 2 meses longe dos gramados antes de se apresentar à Holanda e retornou com pouca minutagem, né? Antes de ir para a Holanda para a disputa da Copa do Mundo. Aí ele jogou 3 partidas em que começou na reserva e entrou apenas no segundo tempo. Ele não participou da eliminação para o Marrocos na segunda fase. Aí, vem aquela novela mexicana toda, que deverá ter um capítulo final hoje. O torcedor, alguns torcedores esperam, que este capítulo seja encerrado hoje, e o Memphis Depay ou fica no Corinthians até 2028, ou tchau e benção, segue seu rumo até um outro dia, quem sabe, E aí o Corinthians, de qualquer jeito, vai ter que pagar esses 42 milhões de reais que deve ao jogador. 42 milhões de reais, hein? Que situação, hein, Corinthians? Fora as outras dívidas trabalhistas, dívida da Arena, tudo, somando tudo, quase 3 bilhões de reais. Série B do Brasileiro, 21ª rodada. Na sexta-feira, o Operário perdeu para o São Bernardo, 3-1. O Ceará venceu a Ponte Preta, 2-0. No sábado, Vila Nova perdeu para o Sport Recife, 1-0. E em Ribeirão Preto, no estádio Santa Cruz, Arena Nekinet, o Botafogo venceu de virada ao América Mineiro por 2-1. Ontem, domingo, Athletic Club bateu o Criciúma, 2-0. Novo Horizontino perdeu para o Juventude, 1-0. Náutico e Atlético Goianiense, 1-1. Cuiabá e Fortaleza, 1-1. Hoje teremos Goiás e Londrina e amanhã, no fechamento da rodada, tem Avaí e CRB. Na Copa Paulista, quarta rodada, primeira fase. No sábado, Primavera e Juventus, 2-2. União São João e Comercial, 1-1. Resultado que manteve o Bafo na liderança do seu grupo, com 7 pontos. E União vem atrás com 6. Na próxima rodada, se o Bafo vencer, se classifica para a próxima fase da Copa Paulista. E tá bem. Bafo tá bem na Copa Paulista. O São José venceu o Santo André 2-0. Ontem, domingo, em Lins, uma chuva de gols e o Linense atropelou o Grêmio Prudente 5-2. Noroeste venceu 15 de Piracicaba 2-1. São Bernardo venceu o São Caetano 2-0. Osasco Sporting e Paulista 1-1. E amanhã, fechando a quarta rodada da Copa Paulista, tem Marília e Bandeirante de Birigui. Campeonato Paulista Sub-23, segunda divisão, primeiro jogo da grande decisão. Foi em Rio Preto ontem. O América venceu a equipe do Independente por 2-0. Agora, o próximo jogo, o jogo da volta, é neste domingo. Próximo domingo agora, às 10 da manhã, no Comendador Agostinho Prada, na cidade de Limeira. E no último final de semana, a base do Batatais esteve em campo. Só o Sub-11... Sub-12 e o Sub-20, que estiveram em campo neste fim de semana. O Sub-11 e o Sub-12 pela 11ª rodada do Campeonato Paulista da categoria. E o Fantasma do Escatenão recebeu o LG Futebol Clube. No Sub-11, empatou em 2-2. Já no Sub-12, perdeu por 2-1. No Campeonato Paulista Sub-20 Série B, o Batatais foi até a cidade de Taquaritinga, no Taquarão, enfrentar o CAT e se deu mal. Perdeu por 2-0 na última sexta-feira. Já o Sub-15 e o Sub-17 já encerraram suas participações, folgaram na última rodada da primeira fase, mas ficaram em último lugar, tanto o Sub-15 quanto o Sub-17. O Sub-15 terminou na última colocação sem nenhum ponto ganho. E o Sub-17 terminou também na última colocação, com apenas um ponto ganho. E o menino Hendrick, hein? Vai ficar? Parece que não vai não, gente. Parece que não vai, viu? Porque o Portuga, o José Mourinho, não quer saber dele. Tanto que contratou um outro jogador para a mesma posição, segundo o AS, o diário espanhol AS. Ele está recebendo algumas propostas e pode ser que o jogador deixe Madrid de novo por empréstimo, porque o Carlos Espi chegou a Madrid, O Zé Mourinho vê o Endrick como um centroavante, mas na visão dele, o brasileiro ainda não tem as características de um camisa 9. Aí ele fica atrás de Mbappé e do próprio Espi na disputa pela posição. Seria a terceira opção no caso do centroavante. Mas, se ele fosse para o lado direito, aí teria uma situação bem mais complicada. Porque já tem Diomande, que chegou

0: Aires. Fala do nosso João Fonseca, né, que infelizmente ontem foi eliminado, né, do Masters 1000 de Montreal, no Canadá. É, fazer o quê, né, gente? Perdeu em 2-0 para o atual número 10 do mundo, hein? O Ben Shelton, americano, né? E o João Fonseca perdeu este jogo em 1 hora e 50 minutos de jogo, tá? E ele citou a falta de pressão, saques ruins e um outro adversário, né? O vento, porque estava ventando muito no Canadá. Então, por isso que o João Fonseca, infelizmente, foi eliminado. E chegou a sua melhora, sua melhor fase, né, neste Masters 1000, na sua melhor classificação, porque no ano passado ele caiu na primeira fase, ele foi derrotado na primeira rodada. E agora, chegando às oitavas, é o seu melhor resultado na competição canadense. E assim encerramos o Difusora nos Esportes desta segundona, 10 de agosto. A seguir tem Padre Nelci com Palavra de Vida e Musical 88. 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Boa semana, tchau, gente.
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2: Olá, meus amigos e minhas amigas, estamos começando esse programa Palavras de Vida e muito obrigado pelo seu carinho, a sua audiência e também a sua amizade. Que esse programa possa ele nos ajudar cada vez mais a perseverarmos na fé e que todos nós possamos, ao olhar para Jesus, para Deus, nessa experiência de caminhada, possamos cada um de nós vivermos cada vez mais fortalecidos e caminharmos com muita tranquilidade e paz diante do caminho que Deus nos oferece. Eu gostaria de trazer como mensagem para a sua vida hoje, para meditarmos, o tema da experiência da bondade de Deus. Você já sentiu a bondade de Deus em sua vida? Então escute isso. Era uma vez uma pessoa que repetia com frequência: Deus é bom. Todas as vezes que se referia a Deus, se estivesse de chapéu, erguia-o levemente e apontava-o para o alto. Ao passar em frente a uma igreja, benzia-se discretamente. Perguntado se faria determinada coisa ou se iria em algum lugar, dizia sempre: se Deus quiser. Para aquela pessoa, o nome de Deus não podia ser dito sem haver antes uma reverência. Não porque podia até simbolizar um ritualismo, mas não era isso, não. Este homem fazia e tomava essa atitude porque ele tinha reverência, ele respeitava o nome de Deus. Não eram atitudes vazias, gestos mecânicos. Ele tinha consciência da absoluta dependência nas mãos de Deus.

0: não uma dependência passiva, sabia-se livre, daí a firme confiança na graça divina. Sábia e livre era esta consciência, por isso ele acreditava na graça de Deus. Viveu a experiência de muito sofrimento. Essa pessoa passou fome, trabalhou, ganhou pouco, adoeceu e não recebeu atendimento médico. Mas nunca perdeu a fé, nem culpou a Deus pela situação que estava passando. Sabia que na engrenagem de um sistema social injusto, alguém saía em vantagem, explorando os mais fracos. Porém, jamais se entregou, não serviu a dois senhores. O grande e poderoso em sua vida sempre foi Deus. Nunca se rendeu a promessas enganosas e tampouco vendeu a sua consciência em troca de um dinheiro sujo. Aquela pessoa, este homem, sabia que a sua família, apesar de viver numa situação difícil, de total incerteza em relação ao futuro, podia sempre contar com a bondade e a providência de Deus. Por isso se esforçava para que todos tivessem o mínimo de pensamento crítico diante da realidade. Nem tudo o que está no jornal é verdade, gente. Lembrava com os olhos bem abertos aos que citavam fontes do jornal como verdade absoluta. Em casa, aquele homem com naturalidade, ele motivava sempre um clima de harmonia e ensinava com a vida que Deus é bom. Tão bom que amava o seu povo ainda mais do que uma mãe ama o seu filho. Dizia ele, se uma mãe ama o seu filho, Deus ama muito mais. Derivada da certeza desse amor, sua fidelidade a Deus se manifestava de forma delicada como abençoava as crianças. Ele sempre respeitava e considerava os idosos. Na atenção desinteressada dos jovens com quem gostava de gastar tempo, cantando e ouvindo história. Quantas vezes visitou e ajudou com palavras e atitudes parentes, vizinhos e até desconhecidos. No fim da vida, esse homem, já muito doente e sofrido, jamais perdeu o bom humor, tampouco deu sinal de revolta. Hoje, esse homem é lembrado com saudade e todos diziam, era uma pessoa boa. A bondade nunca será esquecida. Pense nisso. Vamos fazer a experiência da bondade de Deus em nossas vidas. Você quer ser lembrado dentro da sua família, nas pessoas que você convive e trabalha? Seja bom. Pense nisso. Fazer a experiência da bondade de Deus em nossas vidas é algo rico e maravilhoso. Que na sua infinita bondade, o nosso Deus seja sempre portador de muitas coisas boas em seu trabalho, na sua casa e também na sua vida. Deus te abençoe hoje e sempre e até amanhã em mais um programa Palavras de Vida.
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2: Beleza da mulher, você muito mais bonita.
3: O retinol, um dos derivados da vitamina A, é um ótimo aliado para a saúde da pele, sendo muito usado em tratamentos dermatológicos, trazendo benefícios como renovação celular, exfoliação e aumento dos níveis de colágeno. Além disso, uma alimentação rica em vitamina A ainda previne o envelhecimento precoce, o fotoenvelhecimento e controla a oleosidade da pele.
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2: Em nova projeção, governo federal estima salário mínimo de R$ 1.717 em 2027. Milena Abreu.
3: Segundo a estimativa apresentada pelo governo federal no projeto de lei de diretrizes orçamentárias enviado ao Congresso Nacional, a projeção representa um reajuste de R$ 96 em relação ao piso atual de R$ 1.621. E segue a política de valorização permanente, que combina a inflação do período com o crescimento real da economia. O valor final do piso, que passa a valer a partir de 1º de janeiro do ano que vem, no entanto, ainda pode passar por ajustes neste segundo semestre. A definição exata depende da divulgação do índice oficial de inflação medido pelo IBGE no fim do ano, dado que é fundamental para fechar a conta do reajuste.
2: Está sancionada a lei que endurece as punições para crimes virtuais de violência sexual e aliciamento contra crianças e adolescentes, com rigor ainda maior nos casos que envolvem o uso de inteligência artificial. A nova legislação aumenta as penas de prisão para quem produz, armazena, vende ou compartilha esse tipo de conteúdo na internet, além de agravar a punição se o criminoso utilizar recursos tecnológicos como simulações de voz e imagem, conhecidas como deepfakes, ou perfis falsos em jogos e redes sociais para enganar as vítimas. O texto aprovado também amplia os instrumentos de atuação policial no ambiente digital e reforça as medidas de proteção e acolhimento às vítimas e testemunhas, garantindo direito a acompanhamento psicológico contínuo no sistema público de saúde.
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gente juntinhos de novo. Boa tarde, meu povo, mundo inteiro. Ótima semana para todos nós. A bondade do Criador nos dando uma nova chance. E é por isso que, oi, donas de casa, secretárias domésticas, crianças, vovô, vovó, queridos, amados coleguinhas de trabalho, meus concorrentes também, vamos agradecer a bondade do nosso Criador. Mais um dia, um final de semana que passamos, desfrutamos ou de lazer, ou de reflexão, ou caímos na realidade, ou levamos uma chapuletada. Recebemos aquilo que nós um dia não plantamos, não é, amados? Sejamos atentos aos ensinamentos do Senhor. Me faça, Senhor, me faça um vaso perfeito. Eu quero ajudá-lo com o meu trabalho, com as minhas palavras, com o meu comportamento. Bendito seja o nosso amado Senhor. Bendito seja Deus, Pai onipotente, nosso Criador. Luz que vem do alto, luz que dá a vida para a nossa vida brilhar. Luz divina, agradecemos ao Senhor com as nossas ações, amigos. Obrigado por não abandonar o seu rebanho, Pai. Obrigado por mandar os santos anjos, o seu exército celestial, para caminhar conosco, nos conduzindo sempre pelo caminho, pela estrada certa. A lei de Deus é perfeita. Saibamos entendê-la, cumpri-la, obedecê-la. Esse Deus é fiel comigo, com você, porque fomos, porque somos e fomos e estamos sendo contrários a Ele. Os julgamentos do Senhor são corretos, justos. É para o nosso aperfeiçoamento. É para Ele nos moldar. Ele quer o nosso bem. Tanto é que envia o Seu Espírito Santo também para nos ajudar. Vem, Espírito Santo de Deus, nos abasteça com a Sua força, com a Sua luz. E eu gosto de falar com a Sua brasa ardente.

0: sentimento. Diz, Displicente. Conta essa história pra nós, pai.
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0: Wesley Safadão e Rei Vaqueiro. Displicente é o nome desta música que você acabou de ouvir. Também Lucas e Igor, Flash, Pericles, Graveto e a Fernanda Brum com o Espírito Santo. Depois da nossa reflexão, pedindo a ação mesmo do Espírito Santo em cada um de nós. 13h21 da tarde, 20 minutinhos, já já, você já sabe. Nós vamos viajar.
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0: Mas já, Juliano?
3: Olha a segundona aí, minha gente. Paulinho, gente boa.
0: Menino.
3: Seu final de semana foi bom?
0: Beleza.
3: Aí, garoto. Então a semana será
0: sensacional, Brasil.
3: Paulinho, boa tarde pra você. Boa tarde, amigo ouvinte da Difusora. Ligadinho aqui no Tarde Total. Daqui a pouquinho no Momento Esportivo. Liderança ameaçada.
0: É,
3: ao bater o Vitória por 2-0 ontem, o Flamengo voltou a depender apenas de si para conquistar o Brasileirão deste ano. O time do técnico Leonardo Jardim fez uma partida de imposição sobre a equipe baiana e contou com o tropeço do líder Palmeiras para aumentar as chances de título. O Flamengo começou esta rodada com distância de 8 pontos para o Palmeiras. Mas a equipe paulista empatou com o Internacional em casa e chegou aos 48 pontos. Enquanto a equipe rubro-negra somou 3 pontos e foi a 42. E o Palmeiras foi mais uma vez frustrante em sua casa e não saiu do empate sem gols com o Internacional ontem. É a segunda rodada consecutiva que o líder do Brasileiro Série A deixa escapar pontos importantes no Nubank Park. A folga na primeira colocação, com isso, caiu para 6 pontos. Depois da derrota para o Atlético Mineiro, o Palmeiras apresentou problemas parecidos na volta para a sua arena. Foi uma atuação burocrática, com pouca presença na área adversária, troca de passes lenta e, consequentemente, pouco perigo. A equipe terminou com 60% de posse de bola e 19 finalizações contra 8 do Inter. Mas Matheus Cunha não precisou fazer nenhuma defesa difícil. Foi um jogo ruim do líder, que viu tanto o Flamengo quanto o Atlético Paranaense, rivais mais próximos da tabela, vencerem na rodada e diminuírem a vantagem palmeirense.
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6: Afaste-se das pessoas negativas. Enquanto está no processo de eliminação da desordem do seu ambiente, avalie também os relacionamentos improdutivos que possam fazer parte de sua vida.
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9: A Samsung pode abandonar seu tradicional limite de 5.000 mAh na próxima geração de celulares top de linha. Isso porque rumores apontam que a família Galaxy S27 deve adotar bateria

0: tecnologias de silício carbono, a mesma tecnologia usada nas células de energia dos novos dobráveis da empresa. A informação foi divulgada pelo líquer sul-coreano Lanzhouk. Caso se confirme, a novidade permitiria aumentar a capacidade da bateria sem comprometer a espessura dos dispositivos.
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1: A nossa saudade. Viagem, exatamente com a sua sugestão, Celinha. Às 13h25, vamos recordar? Bora.

das viagens. Fechou. Love Hurts com Nazaré, Raça Negra, Deus Me Livre. Cazuza pro Dia Nascer Feliz. Patrick Dimon, Riri, Pidion e Dante Adab. Gessé Porto Solidão, Roberto Café da Manhã. Deixa eu agradecer então a Leia. Oi, Rita, obrigado. A Diva, a Celinha Lopes. Obrigado, Celinha. Aninha Galete, ótima semana, Aninha. E o Jaime, valeu, Jaime. Essa moçada que acabou me ajudando, nos ajudando, né? A fazer esta gostosa viagem no tempo. Valeu, de coração, gratidão. Daqui a pouquinho tem mais. Já já vou iniciar a parte astrológica. Já já nós vamos colocar o humor no ar. Daqui a pouquinho eu atendo a sua música, seu

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3: Olá, arianos, uma boa semana para todos vocês. Não se luta, viu, contra o destino, deve se adaptar a ele. Aprenda a lidar com os seus sentimentos, sejam eles bons ou ruins. Seja gigante diante de coisas que querem te tornar pequeno. E esta semana promete uma reviravolta aí na sua vida em vários pontos ou em várias situações. Fique atento. Não sei prever se são coisas boas ou ruins, mas eu sei que vai ter algum acontecimento. A sua cor para hoje é azul royal. Olha a sorte, 10, 51, 65. É você do signo de touro, é para você abastecer-se de boas energias para transmitir coisas boas, bons pensamentos, bons conselhos para as pessoas. Compete a você dar a direção que você quer dar, sim, aos seus próprios pés. Lembre-se, ser feliz é a melhor maneira de se vingar de quem deseja o seu mal. Vida amorosa pede um pouquinho mais de atenção e de conforto. A cor para agora ou para hoje, a sua cor é branco. 57, 33, 42 são seus números de sorte. E é você do signo de Gêmeos. Alô, Gêmeos, a maturidade nos faz entender o que vale a pena ou não na vida, viu? A maturidade. Não se deixe manipular pelas redes sociais. No amor, seja mais compreensivo, mais romântico, mais romântica, mais atraente, mais carinhosa. Tá ouvindo, Gêmeos, para com a pessoa amada. Cuidado com fofocas, fuja, talvez, né, de uma fofoca, assim, de repente, uma rodinha e começa a fofocar, fuja, fuja, fuja, são as recomendações dos astros. Verde, sua cor, a sorte com estes números, 13, 77 e 20. Daqui a pouquinho a gente conversa com mais três signos.
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7: Mastigue devagar. 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
3: Pronto, tá aqui a sua música.

0: Gato pediu e ouviu. Sabe quem cantou? A dupla Hugo e Guilherme. Eu te atendi. Foi mal, Deus. Fechou a primeira hora, a primeira parte da nossa tarde total. No meu, faltando 2 minutinhos para as 14, para as 2. 2 minutinhos para as 2 da tarde. Primeira piadinha. Obrigado, Caio. Escutem só a piadinha que ele enviou.
1: Você é casado?
2: Sou casado.
1: Quanto tempo?
2: 10 anos.
1: Você tem um conselho para quem está querendo casar agora?
2: Tenho.
1: Qual?
2: Desista.

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2: Olá, Paulinho. Boa tarde para você. Boa tarde, ouvintes Difusora.
3: Boa tarde.
2: A Prefeitura de Batatais, por meio da Secretaria do Meio Ambiente, Agricultura e Proteção Animal, em parceria com o Governo do Estado, está com cadastro aberto para a campanha gratuita de castração de cães e gatos. Serão disponibilizadas 400 vagas preenchidas por ordem de cadastro. Os procedimentos serão nos dias 3 e 4 de setembro e o cadastro é realizado até 19 de agosto. A campanha é destinada a tutores e responsáveis por cães e gatos residentes em Batatais. Podem participar animais com idade entre 6 meses e 7 anos, desde que estejam em boas condições de saúde para a realização do procedimento. O cadastro e todas as informações são realizados exclusivamente por mensagem via WhatsApp pelo número 16 3761 0882.

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8: Calma aí, é cedo ainda. Boa tarde.

0: voltou. A música se chama Arruma um Bom. Arruma um Bom, Israel e Rodolfo. Gustavo Lima, Retrovisor, Pixote, Coração Encadeado. Caltrey Beat, Rio Negro e Solimões, apaixona muita gente. Abrindo mais uma hora da nossa tarde total. Oi, Nilce, obrigado pelo carinho. Todos aí do São Francisco, seu bairro, daqui a pouquinho, hein? Muitas saudades pra gente recordar. Fiquem ligadinhos. Obrigado, Rosângela. Ótima semana também. Cheinha de paz, de boas realizações, de bons negócios pra toda a equipe da Copernub, né? 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Olha, para quem não sabe, hoje é dia de São Lourenço. E São Lourenço é o padroeiro dos diáconos. Então, a todos os diáconos da minha cidade, da nossa cidade, do mundo inteiro, eu só tenho que pedir para que São Lourenço também abençoe, proteja, ilumine todo esse trabalho, esta missão de vocês de servir a nós, o seu semelhante e o rebanho do Senhor. Não é verdade, hein, diáconos de Batatais? Não é verdade, Paulo, meu xará? Às 14h17, 2 da tarde, 17 minutinhos, outra piadinha e que São Lourenço também abençoe todos os aniversariantes do dia. Tô procurando outra piadinha que o Caio me enviou ontem, essa daqui, ó, muito boa. Escutem, gente, escutem.
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3: Paulinho, amigos da Difusora FM, em instantes aqui no Momento Esportivo, ou dentro do Tarde Total, Diniz espera por Memphis. O João Fonseca, não ficou satisfeito com o próprio desempenho nas oitavas do Masters 1000 de Montreal. O brazuca de 19 anos foi eliminado ontem pelo americano Ben Shelton, atual número 10 do mundo, em sets diretos, com parciais de 6-3 e 7-6, com 7-3 no tiebreak. Ao citar a performance, o tenista citou a falta de pressão e saques ruins. Aos jornalistas depois da derrota, Fonseca, atualmente na posição 27 do ranking, também destacou que faltou pressão em suas jogadas, junto com outra dificuldade imposta para este jogo específico, o vento. É, com a derrota nas oitavas, o carioca registrou sua melhor campanha na competição canadense. Em 2025, na sua edição de estreia, ele não passou da primeira rodada.
4: À espera da renovação com Memphis Depay, o técnico Fernando Diniz detalhou o plano para a reintegração do atacante holandês ao elenco do Corinthians. Com os últimos empecilhos do novo contrato de 2 anos superados, a expectativa é que a renovação possa ser assinada ainda hoje. O jogador ainda precisará ter o visto de trabalho no Brasil regularizado e ser registrado no boletim informativo diário da CBF. No desenrolar dos últimos dias de uma negociação que se arrasta há meses, o departamento de futebol passou a trabalhar com o plano de contar com Memphis de volta no jogo contra o Rosário Central da Argentina, pelas oitavas de final da Conmebol Libertadores, na quinta-feira, às 21h30, lá na Argentina. Em entrevista coletiva após a vitória por 2-0 sobre o Red Bull Bragantino pela 22ª rodada do Brasileirão, o treinador do Corinthians admitiu ainda não saber se haverá tempo hábil para regularizá-lo para o próximo compromisso, mas demonstrou confiança em que o jogador, mesmo parado, retornará em boas condições físicas.
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4: Não tempere o bife com sal antes de fritá-lo, pois o sal desidrata a carne, fazendo-a perder suas propriedades nutritivas.
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5: Aprenderam, mulheres, aprenderam.
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5: Lucas, Leila, Aninha. Boa semana pra vocês. A saudade de vocês aqui, ó. 2h23, 14h20.

0: Quem é Barros de Alencar? Quem é Bill Haley? Ou Bill Haley com Rock and Roll, The Clock, Lulu, adivinha o que? Tina Charles, I Love to Love, Arlindo Cruz, O Meu Lugar, Excuse Me, com Júnior, Biquíni Cavadão, Vento, Ventania. Deixa eu agradecer, obrigado, Cris, o Lucas, a Leila, Ana Lúcia, uma ótima semana pra vocês. A Lúcia Helena, lá do Jardim Helena, obrigado, Lúcia. O casal Saqueto, oi, Luizinho, Enesília, boa semana, obrigado, Diva, pela sua companhia. Rosângela também, que sugeriu uma saudade aqui pra gente recordar. Enfim, a todos vocês que colaboraram, permitindo que a gente fizesse essa gostosa viagem no tempo, a nossa gratidão.
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0: Acabei de receber a sexta placa, a numeração dela é 0950, a quinta é 4866, 4866, a quarta é 5934, 5934, a terceira placa da tarde é 2883, 2883, a segunda é 7042, 7042, e a primeira placa da tarde é 02, de novo 2, e complete com 5, 02, 25, primeira placa da tarde à noite.
2: Juliano Rodrigues.
0: Ele confere pra gente.
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0: Tem humor. Caio mandou essa daqui pra gente gagalhar. Escutem, gente.
3: Ô, tio. Opa. Que deu que eu cheguei tranquilo? Hoje teu cachorro não me avançou?
4: É que eu ponhei câmera por tudo, dele fica dentro da casinha monitorando lá, só avança se precisa.

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3: Vamos conversar com mais 3 signos. Então vamos lá, começamos com os cancerianos. Boa tarde, canceriano, ótima semana. Numa relação, não pense só na atração sexual, viu? Procure se esquivar de mentiras, fuja também se for possível. Nem tudo que é perdido é o fim, pode ser até o início de algo bem melhor. Você prestou atenção? E na vida amorosa, isso mesmo, mais atenção, dedicação e mais, menos confrontação, menos briga, né? A sua cor para hoje é o rosa, 89, 11, 58, viu, canceriano? São seus números de sorte. É você de leão, lembre-se desse ditado, leão, fofocas morrem nos ouvidos de pessoas inteligentes. Você escutou? Fofocas morrem nos ouvidos de pessoas inteligentes. Utilize o seu raciocínio rápido e o dom da palavra para você ajudar o seu semelhante. Valorize mais as pessoas que estão com você nos altos e baixos da sua vida, inclusive dentro da sua vida amorosa. Valorize mais o parceiro ou a parceira. A sua cor para hoje é mostarda. 04-9715. São seus números de sorte. Parabéns aos leoninos que estão aniversariando. Virgem, faça por merecer a confiança das pessoas. O bem é o único bem que não se apaga. Pode o tempo passar, ele não se apaga. Não satisfaça só as suas necessidades. Procure compreender também as necessidades dos seus familiares, principalmente, e enxergue os conflitos para não cair em sofrimentos. Então, procure evitar os conflitos. Procure evitar os conflitos para você não cair num sofrimento. A sua cor para hoje é terracota. Olha a sorte, ó, 79, 91, 58. Daqui a pouquinho, a gente conversa com mais 3 signos.
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7: O canal direto de comercialização é muito importante porque o lucro que ficaria na mão de um atravessador fica com o produtor. Além disso, como é ele próprio que possui esse canal, o atendimento é diferenciado e o preço pago pela mercadoria é melhor. Algumas maneiras de entregar o produto diretamente nas mãos do consumidor são por meio das feiras e a entrega em casa.
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Saudade, saudade proibida. 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E que o santo do dia, São Lourenço, abençoe também, viu? Todos

0: O semestre do ano com alta acumulada de 2,5%, impulsionada principalmente pelo mercado de trabalho aquecido e pela liberação de recursos como o adiantamento do 13º dos aposentados e pensionistas do INSS e a restituição do imposto de renda. A movimentação do comércio em razão dos jogos da Copa do Mundo também contribuiu. Dados divulgados pela Associação Brasileira de Supermercados mostram que, em junho, o indicador avançou praticamente 1,9% na comparação com o mesmo período do ano passado. Comparando com maio, o mês imediatamente anterior, a alta foi de 0,5%. O levantamento revela ainda que os jogos do Torneio Mundial de Futebol movimentaram a busca por itens para encontros em casa.
1: A Agência Nacional de Vigilância Sanitária, Anvisa, revogou a proibição que impedia a Shopee de comercializar e anunciar medicamentos em sua plataforma. A decisão foi publicada no Diário Oficial da União e tem como base uma mudança na legislação que passou a permitir que farmácias e drogarias licenciadas contratem plataformas de comércio eletrônico para entrega ao consumidor. Com a revogação, essa restrição deixou de existir. Porém, a liberação não significa que a plataforma pode vender remédios livremente. A venda continua restrita a produtos regularizados, comercializados por farmácias e drogarias com licença sanitária, que agora podem usar o site como canal de logística e entrega.
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0: que eu não te esqueci. E antes, o Menos é Mais e o Pablo, Saudade Inconveniente, abrindo mais uma hora da nossa tarde total. 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Também uma ótima semana de muita paz, de muitas bênçãos para todos vocês. Eu estou procurando aqui, achei outra piadinha que o Caio me enviou. Essa daqui também é boa. Escutem só, meus ouvintes, escutem.
1: Você trabalha com o quê?
2: Com preguiça, com fome e com vontade de ir embora.

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1: Já já. Opa, já já mesmo aqui no Momento Esportivo dentro do nosso Tarde Total. Bola parada.
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1: O SESI Franca Basquete venceu o Osasco por 101 a 52 na noite de ontem. Ei, que beleza! No Pedrocão, na vizinha Franca, pela segunda rodada do Campeonato Paulista e manteve o 100% de aproveitamento da competição. Com 20 pontos, o cestinha da partida foi o ala Renan Conteiro, do Osasco. Pelo lado do Franca, o armador Nicolini, o ala armador Vitor Dornelles e o ala armador Vini Santos foram os maiores pontuadores, com 12 cada. Na próxima rodada, o Franca vai a São Paulo para encarar o paulistano na quinta-feira, às 20 horas. Já o Osasco, que ainda não venceu no estadual, pega o Bauru em casa no mesmo dia, mas um pouquinho mais cedo, às 19h30. O São Paulo viu as bolas paradas virarem um pesadelo durante a sequência que já se estende por 8 jogos sem vencer no Brasileirão. O time de Dorival Júnior perdeu para o Grêmio no último sábado por 2-1, de virada, com ambos os gols sofridos dessa maneira. A equipe São Paulina saiu na frente, mas viu o ala se empatar após cobrança de escanteio e Pavon virar o jogo cobrando falta, se aproveitando de falha na barreira, que abriu. O São Paulo não vence no Brasileirão desde o dia 25 de abril, quando bateu o Mirassol por 1-0, ainda sob o comando de Roger Machado. De lá pra cá, 13 jogos no total, com apenas uma vitória, contra o Boston River pela Copa Sul-Americana. O time empatou com Milionários duas vezes, O'Higgins, Bahia, Botafogo e Flamengo, e foi derrotado por Corinthians, Juventude, Fluminense, Remo, Atlético Paranaense e agora o Grêmio.
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7: 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Você resmunga quando lhe informam que fulano ou ciclano está ao telefone querendo falar com você? Não me refiro aqui aos bons amigos que estão enfrentando dificuldades passageiras ou vivendo uma semana complicada. Refiro-me às pessoas negativas que estão realmente passando do seu prazo de validade, das quais você gostaria de livrar-se, mas ainda não teve coragem de fazer isso ou não conseguiu tomar uma providência a respeito.
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1: Oi, librianos, boa semana para vocês. Escutem só, é para vocês melhorarem aquilo que não está bem e que também não está agradando vocês, tá? Evite, olha só, evite na vida 2 fazer confronto. E também, evite corpo mole no seu ambiente de trabalho. Ouse mais, tenha mais equilíbrio, mais boas energias para você realizar os seus projetos ou as suas vontades. Se não tiver boa energia, é melhor você desistir. Creme Sua Cor 246819 são seus números de sorte. Às vezes, escorpianos, uma aproximação pode ser uma reconciliação, viu? Lembre-se disso, sempre vai existir chave
5: para as portas trancadas. A paciência é a melhor opção para atitudes rápidas. E olha, vida amorosa está pedindo um relacionamento com mais o que? Colaboração e com mais lições entre vocês dois. Terracota também a sua cor, 9008 e 00, escorpianos, são seus números de sorte. Eu sou sagitariano, uma boa tática para a gente mudar um assunto é abrir o quê? Um vasto sorriso. Viu, Sagitário? Essa é boa, hein? Não. Não fique remoendo o seu passado. Coisas amargas podem surgir e vão te desagradar. Uma ofensa pede para não ser relembrada e nem retrucada. Você foi ofendido por alguém, foi. Então, ó, deixa quietinho. Deixa o tempo vai cozinhar, o tempo vai amansar e o tempo vai esclarecer as coisas. Ouviu, Sagitário? Dedicação total aí no seu trabalho para você obter bons frutos ou para ser um resultado positivo com os seus, com as suas obrigações, com a sua profissão, com os seus afazeres. Sagitário, a nossa cor para hoje é mostarda também, mostarda, 063074, são seus números de sorte. Daqui a pouquinho a gente encerra as previsões, conversando com Capricórnio, Aquário, Peixes.
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4: Carlos Saudade. César, cidade de Franca. Pediu? Não me esqueci, não. Tá aqui, ó.

Um amante à moda antiga, Electric Light Orchestra, Don't Walk Away, Los Hermanos Ana Júlia, Shalom, Lady Gaga e o Brad Cooper, Vanusa Mudanças, Terry Winter, gostou, hein? Capatim, Jeromim, gostaram? Your Love Dream e o Benitão de Paula lá pra Franca, Carlos César, então Carlos César, obrigado, Jeromim, Capatim, que estão aí no trabalho, obrigado, a Neuza, pertinho aqui da gente, valeu Neuza, obrigado, a Cida, Cidinho lá do Alvorada, com o Rei Roberto, olha que maravilha, obrigado, boa semana pra vocês, pra Dina e a Silvinha do Ouro Verde, obrigado também pela colaboração, pra todos os aniversariantes do dia, com os nossos parabéns, e que São Leonardo, santo que nós estamos venerando no dia de hoje, abençoe, viu? Todos vocês aniversariantes deste 10 de agosto, faltando 10 minutinhos para as 14h04 da tarde, foi a nossa última viagem, mas amanhã, com certeza, com o bom gosto saudosista dos nossos ouvintes, mais viagens no tempo a gente vai fazer, não perca!

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3: Para encerrar as previsões desta segundona, 10 de agosto, quem é capricorniano é você. Cuide dos seus sentimentos, os mais frágeis, principalmente. Do fundo do abismo, não perca a esperança. A gente pode ver sim as estrelas, viu? Numa encruzilhada, não seja precipitado. Dê um tempo, faça a melhor escolha. E na vida amorosa, isso mesmo, participe, seja mais presença para você. A coisa boa que você está oferecendo ou vai oferecer, você vai receber. É a lei do retorno. Coisas boas, vai receber coisas boas. Fez ruim, vai receber o ruim. A sua cor para hoje é o branco. 69, 55, 25 são seus números de sorte. É você do signo de Aquário, todo problema tem solução, Aquário. Assim também, como todo impasse, tem a hora e o tempo para se resolver. Não é numa tacada só não, viu? Vai devagarinho. Ó, em todos os acontecimentos, até na vida amorosa, procure ter pensamentos positivos. Não desperdice o seu tempo com coisas inúteis, inclusive no seu ambiente de trabalho. Aliás, no ambiente de trabalho, seja mais presença, mais participativa. Chocolate Cor 639901 são seus números de sorte, aquarianos. E fechando com os nativos do signo de Peixes. É você, Peixes? Alô, Peixes, toda dificuldade é uma mensagem para te, ó, alertar, te orientar, isso, te chacoalhar. Analise um problema para o quê? Para você saber como é que você vai proceder profundamente, o que, que você tem que fazer, entendeu? Pode encontrar nos outros o que está faltando em você. Dá uma olhadinha nas outras pessoas. E as melhores atitudes acabam proporcionando o quê? Lógico, coisas melhores, coisas mais importantes. A cor para vocês hoje é grafite 05, 48 e 44. São números de sorte. Piscianos, encerramos as previsões. Amanhã, signos, eu prometo, eu trago outras orientações para vocês.
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3: Escutaram, ouvintes? Escutaram?
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3: 3 minutinhos para as 4 da tarde. Hoje é dia de podcast. E eu quero agradecer, obrigado Neudina. Vou escolher, não, já escolhi os 2 podcasts que você enviou pra gente. Aliás, já tô até distribuindo, lindos e verdadeiros. Então, queridos ouvintes, prestem atenção para o primeiro podcast. Nós entramos aí num novo mês, né? Agosto. Então, que seja um mês gostoso, de paz, de amor, de força, de vitória, mas principalmente de mais Deus neste mês. Escutem.
9: E se a gente fosse decifrar o mês de agosto? Eu acho que poderia ser assim. A. Acredite, Deus já está cuidando de tudo. G. Guarde a fé, mesmo quando a alma estiver cansada. O. Ore, entregue e confie no processo. S. Siga em frente, sem carregar os pesos de julho. É mês passado. T. Tenha coragem para viver novos começos. Por que não? E O. O melhor de Deus também chegará para quem não desiste. Agosto. Cada letra revelou aí um significado. Uhum. Mas a maior mensagem é uma só. Para tudo isso acontecer, só depende de você.
3: Escutou? Para tudo acontecer, nesse mês principalmente, vai depender de você, já está dependendo, né? Escutem agora o segundo podcast.
10: Hoje eu encontrei um daqueles poemas que parece que abraçam a gente, sabe? Ele fala sobre a morte, mas de uma forma bem leve, bem delicada. Eu resolvi trazer para vocês.
3: Vamos lá.
10: Quem sabe não te abrace de uma forma especial também. Ele é assim.
3: Escutem.
10: A morte não é nada. Eu apenas passei para o outro lado do caminho. Eu sou eu, vocês são vocês. O que eu era para vocês, eu continuarei sendo. Me deem o nome que vocês sempre me deram. Falem comigo como vocês sempre fizeram. Vocês continuam vivendo no mundo das criaturas. Eu estou vivendo no mundo do Criador. Não utilizem um tom solene ou triste. Continuem a rir daquilo que nos fazia rir juntos. Rezem, sorriam, pensem em mim, rezem por mim. Que meu nome seja pronunciado como sempre foi, sem ênfase de nenhum tipo, sem nenhum traço de sombra ou tristeza. A vida significou tudo o que ela sempre significou. O fio não foi cortado. Por que eu estaria fora de seus pensamentos agora que estou apenas fora de suas vistas? Eu não tô longe. Eu apenas estou do outro lado do caminho. Você, que aí ficou, siga em frente. A vida continua linda e bela, como sempre foi.
3: Lindo, né? Gostaram? Quem gostou?
11: Eu já estou até distribuindo, mas quem gostou, eu preciso da autorização para que eu possa encaminhar estes dois podcasts de hoje. Neudina, de coração, gratidão, obrigado pela sua contribuição.

0: A CPI da Câmara de Brodowski apontou prejuízo em aplicação de aproximadamente 15 milhões de reais da Previdência dos servidores municipais em ativos ligados ao Banco Master. O relatório final, concluído após 180 dias de investigação, não aponta culpados diretos, mas diz que houve falhas de governança no Instituto de Previdência dos Servidores Públicos do município, Sisprev, e falta de capacidade técnica no comitê responsável por orientar investimentos. Segundo o presidente da CPI, vereador Renan Valente Nunes Faria, a comissão vai pedir que o Ministério Público e o Tribunal de Contas do Estado de São Paulo aprofundem a apuração sobre eventuais responsabilidades. Em nota, a Sisprev afirmou que todos os investimentos seguiram rigorosamente a lei, as normas técnicas e a política de investimentos do Instituto. Mais de 120 mil beneficiários do Bolsa Família podem ficar sem o pagamento de agosto. Milena Abreu.
1: O alerta é do Ministério do Desenvolvimento Social. O bloqueio pode ocorrer por pendências sinalizadas nos procedimentos de auditoria de rotina que verificam o cumprimento das obrigações do programa, como a carteira de vacinação em dia das crianças, a presença escolar mínima e a atualização dos dados cadastrais do CadÚnico a cada 2 anos. A interrupção do benefício não é feita de um dia para o outro. Segue um fluxo gradual de sanções que começa com advertência, passa pelo bloqueio do dinheiro e pode terminar no cancelamento definitivo de renda familiar. Por isso, para evitar contratempos, o responsável familiar com cadastro desatualizado deve procurar imediatamente o Centro de Referência de Assistência Social do município, com documento oficial, CPF e os comprovantes de família.
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0: viagem, foi longe. E pelas redes sociais, pelo nosso aplicativo, né, Ângela? Ouviu a nossa programação bem longe, mas foi prazerosa a viagem, não foi? Obrigado. Essa dupla, Bruno e Marrone, ou Dose Dupla, vai pra você, vai pra todo mundo que tá nos ouvindo. Vários solidão e parabéns pro nosso amor. Ouvimos também Eu Me Amarrei, João Paulo e Daniel, João Mineiro e Marciano no mesmo lugar, Gian e Giovanni, Nem Dormindo Consigo Te Esquecer, abrindo mais uma hora da nossa tarde total. Meu auxiliar diz alto, bom som, quantas horas?
1: 4:25.
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3: Paulinho, amigos da 88, daqui a pouquinho aqui no Momento Esportivo, dentro do nosso Tarde Total, Cuca pede reforços. Em Ribeirão Preto, o técnico Rafael Pereira valorizou o ponto conquistado pelo Comercial no empate em 1-1 com o União São João, em Araras. O resultado manteve o time na liderança do Grupo 2 da Copa Paulista, restando duas rodadas para o fim da primeira fase. O Comercial saiu atrás na partida, no primeiro tempo, em uma desatenção, segundo Pereira. Depois, o time ajustou a marcação e empatou com o Filipinho, no segundo tempo. O Comercial tem 7 pontos, ante 6 do União São João, vice-líder. O próximo jogo é no dia 18 de agosto, às 20 horas, em casa, contra o 15 de Piracicaba. Em caso de vitória, o time avança para a próxima fase. Cuca desabafou após a derrota do Santos para o Atlético Paranaense e pediu que o clube derrube o transferban para buscar reforços. Na zona de rebaixamento do Brasileirão, o time ainda disputa a Copa do Brasil e a Sul-Americana, e o calendário, com elenco curto, preocupa o técnico. O Santos não tem previsão de quando terá condição de derrubar o transferban da FIFA. A punição foi imposta por uma dívida de cerca de 12 milhões de reais com o Mônaco, da França, pela contratação de Jean Lucas, em 2023. A prioridade neste momento é acertar com o elenco o pagamento dos direitos de imagem atrasados. A janela de transferências, lembrando, fica aberta até 11 de setembro. Com 22 pontos, o Peixe tá lá embaixo, na zona de rebaixamento do Brasileirão, mas agora precisa voltar as atenções para a Sul-Americana. Na quinta-feira, enfrenta o Macará, do Equador, pela ida das oitavas de final.
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11: Quando estamos com a consciência pesada e nos culpando por alguma coisa, não conseguimos enxergar nossas qualidades ou lembrar das coisas boas que já fizemos. Então, aceite o que errou, deixe para trás. Erros acontecem todos os dias com todas as pessoas. Mais que pedir perdão para outras pessoas, você deve pedir perdão a si próprio.
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14: 4:32.
13: Fátima, Sônia. Sequência agora é de vocês. Vai escutando aí. Não perca essa emoção, hein?

0: faz igual. Rick Renner, Ela é Demais, Ana Castela, nosso quadro Pecado de Amor, com a Fátima Leão, pra Sueli, pra Sônia, também pra Fátima. Xará, né? Uma boa semana pra vocês, tudo de bom. Que São Lourenço abençoe todos vocês, tudo de bom, muita paz, muitas alegrias, também para os aniversariantes do dia, as bênçãos do Altíssimo, para os meus queridos amigos lá do Viveiro Multimudas, alô Gilmar, Fábio, Luiz Gustavo e toda a moçada, ótima semana, é onde nós vamos encontrar mudas de plantas ornamentais frutíferas para reflorestamento, paisagismo, jardinagem em geral. 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Mais uma vez, São Lourenço é o santo que nós estamos venerando, abençoe todos vocês aí, proporcionando coisas boas, mas simplesmente para vocês, o melhor para vocês, muita saúde e disposição, né, meus amigos, pro trabalho. Um abração para vocês. Auxiliar, diz as horas.
1: 4h46.
0: Eu gosto que repete, quantas horas?
1: 4h46.
0: Muito bem, já eu tô voltando.

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10: 10 minutos para 5 da tarde. Tá aqui o seu pedido. Já tô atendendo. Com Eduardo Costa.

O Costa fechou mais uma hora da nossa tarde total na companhia também, meu amigo Aguimar e todos de MF Madeiras, aonde nós vamos encontrar todo e qualquer tipo de madeira. 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Boa semana, que São Lourenço também abençoe todos vocês.

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2: Cai a porcentagem de lares com débitos em atraso, mas endividamento ainda é alto. Fabíola Altran.
3: Endividamento das famílias sobe pelo sexto mês seguido e atinge maior patamar. É o que revela a pesquisa da Confederação Nacional do Comércio de Bens, Serviços e Turismo. As famílias com dívidas chegaram a 82% em julho. No mês anterior, essa porcentagem era de 81,6%. Por outro lado, a quantidade de lares com débitos em atraso caiu de 29,9% para 28,8% no sétimo mês do ano. De acordo com a pesquisa de endividamento e inadimplência do consumidor, o tempo médio de pagamento em atraso das contas ficou em 64,6 dias em julho, o que mostra uma redução desde abril.
2: A chamada taxa das blusinhas, cobrança de imposto de importação de 20% sobre as compras com valor abaixo de 50 dólares,

0: O ministro da Fazenda perde a autorização para zerar a alíquota e a tributação volta a vigorar depois que a medida provisória perder eficácia a partir de 9 de setembro.
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0: Curupira. Modão bonito, hein, rapaz? Ronaldo Violi, Praiano. Obrigado, Carlinhos. Satino, Trio Alto Astral. Troca o ódio pelo amor. Alô, Moacir, aquele abraço pra você. Obrigado, seja bem-vindo. Chitão e Choró, Fio de Cabelo. Essa fui eu. Fui eu que pedi. Eu gosto desse modão. Chitãozinho e Chororó. Com Fio de Cabelo. Pião Carreiro e Zé Paulo seguindo seus passos. Gostou, Neudina? Pra você, pagamento pelas coisas. Aliás, última piadinha, tá bom? Forte abraço. Milionário José Rico, Estrada da Vida, abrindo os minutos finais da nossa tarde total na companhia também da Cooperlube. 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Clube para todos nós, Silvia, Simone e toda a equipe aí de trabalho. Tô procurando, achei aqui, achei. A piadinha, a última piadinha que a Neudina me enviou. Muito boa essa daqui também. Escutem só, gente, escutem.
1: Mas agora já tô prevenido, já comprei um fogão.
2: É, que tipo de fogão?
1: Fogão a pilha.
2: Fogão a pilha? Uhum. Que jeito que é?
1: É, a pilha de lenha.

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2: O preço do trigo se manteve firme nos últimos dias, com a tonelada vendida pouco acima dos R$ 1.400 no Paraná e na casa de R$ 1.320 no Rio Grande do Sul. Dados do CPEA indicam ainda que o valor médio de julho foi o maior em um ano. A demanda tem ganhado força num momento de entre-safra, pouco trigo do ano passado disponível e preocupação com os possíveis impactos do El Niño na produção deste ano. Apesar do sobe e desce diário das cotações, que é normal, o preço do algodão em pluma está em tendência de alta, com a libra peso vendida na casa de R$ 4,20, informa o CPEA. Com a alta dos valores internacionais e o aumento da demanda, muitos agricultores, principalmente aqueles com algodão de qualidade superior para oferecer, têm batido pé cada vez mais na hora de negociar. A safra brasileira de arroz será menor no ciclo 25-26, indica a projeção da Conab. Diz que a produção total ficará em torno de 11 milhões e 100 mil toneladas, tombo de nada menos que 13% na comparação com a colheita anterior. Caso se confirme, a redução será puxada pela diminuição da área de cultivo. Os últimos meses foram marcados por oferta de arroz acima da demanda, o que jogou os preços para baixo e desanimou o produtor rural.
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7: 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Escutou?
12: Hã?
7: Hora certa,
14: 5h29.
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7: Adivinha? Aqui, seu quinzinho, ó. Olha o modão que ele apontou. Fabiano, já eu te atendo, filho. Olha o modão que o seu quinzinho mandou eu tocar pra vocês. Escuta.

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1: Boa tarde, meu amigo Paulinho, gente boa. Ô Paulinho, toca pra nós aí A Mão do Tempo. Parece que tá os meus amigos lá do Bar do Nado, a turma do Penchado.

a sua música da saudade. Tá feliz? Tá contente? Ou se tá? Obrigado, Gilberto e Gilmar. Música da saudade. Duduca e Dalvan, a dama de vermelho, a mão do tempo, Fabiano. E pra toda a moçada aí do bar que você citou, não é verdade? E a música do seu Quinzinho, vocês gostaram? Taças de Vinho com João Mulato e João Carvalho.

0: Boa, boa, boa, hein, seu Quinzinho? Como sempre, nos surpreendendo. Cadê meu auxiliar? As horas.
1: 5h42.
0: Faltando 18 minutos para as 18 horas.

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5: Muita gente não sabe, mas o banho frio é um forte aliado para combater estresse, ansiedade e até mesmo a depressão. Isso porque a água gelada ativa os receptores da pele, que enviam uma mensagem ao cérebro para diminuir o estresse e tranquilizar a mente.
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6: Vambora, filho!
7: Paulinho, gente boa.
6: Banho geladinho é bom, hein, gente? Vocês escutaram aí?
7: Paulinho, gente boa.
6: Mas geladinho não, eu gosto bem quentinho.
8: Quentinho é bom, é bom, é bom.
6: Mas gelado, escutou? As instruções, as orientações, faz bem, hein, gente? Banho geladinho.
8: Mas só no verão, viu?
6: Esse friozinho geladinho. Nesse friozinho geladinho, só outra
7: Paulinho,
6: coisa.
7: Gente boa.
6: Calma, eu já tô indo, calma, que eu já tô indo, já tô indo, já tô indo. Daqui a pouquinho a nossa Ave Maria, essa semana com o Padre Marcos Roberto Carlos, paróquia São Sebastião, e depois o...
8: Até Brasil com o Juliano Rodrigues.
6: Tá tudo, né? Feliz, tá todo contente, não é verdade?
8: Tô felizinho, contentinho.
6: O teu Pedro, como é que chama o jogador lá, o que você falou?
8: Pedro Raul!
6: É, vai, vai, falando mal dele, tadinho, só tá marcando pro teu Coringão, viu? Só tá...
8: Nunca critiquei. Claro que não.
6: Oh, meu Deus. Bom trabalho, Juliano.
8: Não esquece, Paulinho.
6: Queridos ouvintes, a semana começou bem, amanhã vamos repetir a dose, se assim Deus quiser e permitir, eu vou pedir uma nova chance. Espero que você peça também para estar com a gente. Olha que pensamento lindo. Obrigado, Neudina, enviou. É claro que não somos iguais. Eu ajudo até quem fala mal de mim, porque enquanto eles me amaldiçoam, Deus me abençoa em dobro.
8: Muito
6: Nossa
8: bem.
6: Nossa Senhora.
8: Muito
6: lindo,
8: bem.
6: Lindo, hein? É claro que nós não somos iguais. Eu ajudo até quem fala mal de mim, porque enquanto eles me amaldiçoam, Deus me abençoa em dobro.
9: Aô, Paulinho!
10: Tarde total!
11: Vou. Modão!
6: Mas vou deixar. Esse Miltinho Rodrigues, tchau, gente, boa noite! Bom trabalho, Juliano! Até amanhã, se assim Deus...

0: São quase 6 horas da tarde. Um ponteiro para a terra e outro para o céu, nos fazendo lembrar todos os dias que, embora presos aqui na terra, nosso destino é o céu. 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
1: Em nome do Pai, do Filho e do Espírito Santo. Amém. O anjo do Senhor anunciou a Maria, e ela concebeu do Espírito Santo. Ave Maria, cheia de graça, o Senhor é convosco. Bendita sois vós entre as mulheres, e bendito é o fruto de vosso ventre, Jesus. Santa Maria, Mãe de Deus, rogai por nós, pecadores, agora e na hora de nossa morte. Amém. Eis aqui a serva do Senhor. Faça-se em mim segundo a vossa palavra. Ave Maria, cheia de graça, o Senhor é convosco. Bendita sois vós entre as mulheres e bendito é o fruto de vosso ventre, Jesus. Santa Maria, Mãe de Deus, rogai por nós, pecadores, agora e na hora de nossa morte. Amém. E o Verbo se fez carne e habitou entre nós. Ave Maria, cheia de graça, o Senhor é convosco. Bendita sois vós entre as mulheres, e bendito é o fruto de vosso ventre, Jesus. Santa Maria, Mãe de Deus, rogai por nós, pecadores, agora e na hora de nossa morte. Amém. Rogai por nós, Santa Mãe de Deus, para que sejamos dignos das promessas de Cristo. Amém. Oremos. Infundi, ó Deus, a vossa graça em nossos corações, para que, conhecendo pela mensagem do anjo a encarnação do Cristo, vosso Filho, cheguemos por sua paixão e cruz à glória da ressurreição, pela intercessão da Virgem Maria. Pelo mesmo Cristo, Senhor nosso. Amém. Ouçamos, meus irmãos e minhas irmãs, o Evangelho de Jesus Cristo, segundo João. Naquele tempo, Jesus disse aos seus discípulos: em verdade vos digo, se o grão de trigo que cai na terra não morre, ele continua só um grão de trigo. Mas se morre, então produz muito fruto. Quem se apega à sua vida, perde-a. Mas quem faz pouca conta de sua vida neste mundo, conservá-la-á para a vida eterna. Se alguém me quer servir, siga-me. E onde eu estou, estará também o meu servo. Se alguém me serve, meu Pai o honrará. Palavra da salvação. Glória a vós, Senhor. Meus irmãos e minhas irmãs, celebramos hoje com alegria a festa de São Lourenço, diácono e mártir. Um homem que compreendeu profundamente as palavras de Jesus: se o grão de trigo caindo na terra não morrer, ficará só, mas se morrer, produzirá muito fruto. São Lourenço foi um verdadeiro grão de trigo lançado na terra. Sua vida foi marcada pelo serviço aos pobres, pela dedicação à igreja e, finalmente, pelo testemunho do martírio. Ele não viveu para si mesmo, entregou a própria vida por amor a Cristo. O Evangelho nos ensina que o cristão não produz fruto quando vive fechado em si mesmo. O fruto nasce quando somos capazes de nos entregar, servir, amar e muitas vezes morrer para o nosso egoísmo. São Lourenço nos recorda justamente isso. Como diácono, colocou sua vida a serviço da comunidade. Como mártir, permaneceu fiel a Cristo até o fim. Sua grandeza não estava em buscar privilégios, mas em servir por amor e permanecer fiel na hora da provação. Por isso, Jesus diz: se alguém quer me servir, siga-me. Seguir Jesus significa assumir o caminho do serviço. Significa compreender que nossa vida somente encontra verdadeiro sentido quando se torna dom para Deus e para os irmãos. Que São Lourenço interceda por todos nós e, de modo especial, por aqueles que exercem algum ministério ou serviço na Igreja. Que ele nos ensine a servir sem buscar reconhecimento, a amar sem esperar recompensa e a permanecer fiéis, mesmo diante das dificuldades. Peçamos ao Senhor a graça de sermos também nós, grãos de trigo, capazes de morrer para o egoísmo, para o orgulho e para tudo aquilo que nos afasta de Deus, para que nossa vida possa produzir frutos de amor, fé, caridade e esperança. E que, a exemplo de São Lourenço, possamos um dia ouvir do Senhor: se alguém me serve, meu Pai o honrará. São Lourenço, diácono e mártir, rogai por nós. Também convido todos para acompanhar a nossa programação na Semana da Família, que será do dia, começamos ontem, no domingo, e vai se estender até no domingo próximo. Hoje, segunda-feira, será um momento de oração em família. Aqueles que ainda não pegaram a sua programação, que tem uma sugestão de oração, poderá fazê-la lá na Igreja Matriz de São Sebastião. Será um momento de oração em família. As famílias reunidas, rezando umas pelas outras. E que a bênção de Deus Todo-Poderoso, Pai, Filho e Espírito Santo, desça sobre vós e permaneça para sempre. Amém.
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5: Boa noite. Boa noite. Boa noite. Ah, nós aqui.

0: Que dia é hoje mesmo? Hoje eu não tô sabendo, não. Tem uma coisa pra falar pra vocês. Só na água não vai, não, viu? Só na água não vai, não.
1: É, gente, no meu caso é só na água, viu? Só na água. Tá começando 88, mais um canta.
2: Brasil.
1: Segundona.
3: Um bagulho tá gelando.
1: 10 de agosto de 2026. E até as 9 da noite te faço companhia com muito prazer, viu? Só levando o melhor dos modão raiz pra você no nosso Canta Brasil. Vamos começar, gente? Vamos? Vambora? Ah, tô aí daquele jeito, viu?
4: Só, velho.
1: Tô daquele jeito. Paixão Proibida, Teodoro Sampaio e Biquíni Bordô contra o Parada Dura. Tá no ar o Canta Brasil.
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1: Bola, meu povo, curte os modão. Vamos de som.
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0: não sei. 6:10. Vamos seguindo com o Canta Brasil. 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
0: Valeu, moço. Já começo quente fervendo, hein? Tá a família aqui, ó. Fala, Glauber. Fala, Linha. Boa noite, menina.
4: Oi, Juliano! Feliz Dia dos Pais! Eu
0: Obrigado.
4: Queria mandar uma música pra minha mãe, pra Vonete, pro Voneguinho, pro Henry, pro meu pai, Opa! Minha mãe, pro.
0: Respira!
4: Pra
5: você e sua mãe.
4: Pra mim e pra minha mãe, e pra você e pra sua mamãe querida.
0: Obrigado!
4: Caro de capim, cama de capim, Zezé de Camargo.
0: Ah, já vou pegar aqui. Já.
2: Só.
0: Ei, Lia, Glauber. Ei, Lia, um abraço a vocês aí. Neguinho, tamo junto, viu? Obrigado pelo carinho de audiência, a família toda aí. Tamo junto, a Gláucia, todo mundo, tamo junto, viu? Obrigado mesmo pelo carinho da audiência. Outro que pediu moda aqui, deixa ver. Ah, o Gens Catena, vai Corinthians. E o Pedro Raul, hein? Quem diria, hein?
1: Vixe.
0: Hein, Jean? O Pedro Raul, hein? É. Ai, ai, ai. Ô, Jean, ele pediu no calor dos teus braços, com as Galvão. Isso aqui é moda, hein? Mandando pra Cris Melo, pro Lucas Melo. Ah, já escatando no bairro Riachuelo. Pedro Raul. Ai, meu Deus do céu. Agora só falta ele fazer gol quinta-feira também. Se eu fizer gol quinta-feira, aí que o negócio vai desandar mesmo.
1: Opa!
0: Ah, cama de capim? De Camargo e Luciano. No calor dos teus braços com as Galvão. Ah, os moda bonita, sorriu.
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0: É pra judiar do Juliano.
2: Só, velho.
0: 6:14, vamos de som.

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13: Muito bem, 6:24, seguimos com o Canta Brasil. É, minha gente, hein? Vamos lá, atender os my friends, vambora.
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13: Ó, Leandro aqui, ó. Boa noite, Juliano, tudo bem? Vixe, mais ou menos. Mas de resto tá tudo normal, viu? Segunda-feira, tá daquele jeito, gente. Ele pediu motivo de saudade com o Chitãozinho e Chororó, oferecendo pro Léo, pra Sueli, pro Lucas Melo e pra todos que estão ouvindo. Vamos ouvir, vamos curtir, gente. Motivo de saudade, Chitãozinho e Chororó. E daqui a pouco tem o Juliano Rodrigues, sabe?
15: Só, velho.
13: Com momento esportivo. Vambora, vamos de som.

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2: Chegamos com as informações esportivas dentro do Canta Brasil. 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
2: E é o nosso primeiro assunto, Brasileirão Série A, 22ª rodada neste final de semana. Vamos aos resultados. No sábado, o Grêmio venceu de virada o São Paulo, 2-1. Remo e Atlético Mineiro empataram em 2-2. O Curitiba venceu a Chapecoense no Couto Pereira, 2-1. Botafogo e Fluminense, clássico carioca, ficou no empate 1-1. Ontem, pela manhã, sol para cada um no Mineirão. O Cruzeiro venceu o Mirassol 3-1. Palmeiras e Inter de Porto Alegre, 0-0. Bahia e Vasco da Gama, outro 0-0. O Santos na Vila, Santos, perdeu para o Atlético Paranaense, 2-0. O Bragantino em casa perdeu para o Corinthians no Clássico Paulista, 2-0. E o Flamengo diminuiu a vantagem para o líder Palmeiras, venceu no Maracanã Vitória, por 2-0. Série B do Brasileiro, 21ª rodada. Na sexta-feira, o Operário perdeu para o São Bernardo, 3-1. O Ceará venceu a Ponte Preta, 2-0. No sábado, Vila Nova perdeu para o Sport Recife, 1-0. E o Botafogo, em Ribeirão Preto, venceu de virada o América Mineiro, 2-1. Ontem, domingão, Athletic Club bateu o Criciúma, 2-0. Novo Horizontino perdeu para o Juventude, 1-0. Náutico e Atlético Goianiense, 1-1. Cuiabá e Fortaleza, também 1-1. Nesta noite teremos Goiás e Londrina. E amanhã, fechando a rodada, tem Avaí e CRB. Copa Paulista, quarta rodada. No sábado, Primavera e Juventus empataram em 2-2. União São João e Comercial empataram em 1-1. São José venceu Santo André, 2-0. Ontem, domingo, em Lins, chuva de gols, hein? E o Linense atropelou o Grêmio Prudente, 5-2. Em Bauru, Noroeste, venceu 15 de Piracicaba, 2-1. No ABC, o São Bernardo bateu São Caetano, 2-0. Na Grande São Paulo, Osasco Sporting e Paulista de Jundiaí, 1-1. E amanhã, terça-feira, fechando a rodada, tem Marília e Bandeirante de Berigui. Campeonato Paulista Sub-23, segunda divisão, jogo de ida da grande final. Foi ontem pela manhã, em Rio Preto. O América venceu a equipe do Independente de Limeira por 2-0. Agora, o próximo jogo é neste domingo, às 10 da manhã, no estádio Comendador Agostinho Prada, em Limeira. Bora falar da base do Batatais? Vamos sim! Campeonato Paulista Sub-11, 11ª rodada. No sábado, jogando em casa, o Batatais empatou com o LG Futebol Clube, 2-2. No Sub-11, também no Sub-12, 11ª rodada, Batatais perdeu para o LG por 2-1. No Campeonato Paulista Sub-15, o Batatais folgou nesta 14ª e última rodada da primeira fase e terminou o campeonato na última colocação sem nenhum ponto. No Sub-17, também 14ª rodada, o Batatais folgou e terminou sua participação na fase de classificação, também na última colocação, somando um ponto. No Campeonato Paulista Sub-20, Série B, 10ª rodada, o Batatais foi até Taquaritinga na última sexta-feira. E perdeu para o CAT, 2-0.
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7: Por ser um exercício de baixo impacto, andar de bike contribui para a saúde das articulações, prevenindo quedas e fraturas. 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

agora 18 horas 36 minutos. É o Canta Brasil que tá de volta nos 88 da sua difusora. Ó, vamos falar de comida? 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
0: Fala aí, Pio.
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0: Muito bem, muito bem. A Maria José do Anselmo Testa mandando mensagem aqui. Obrigado pelo carinho da audiência. Luiz Carlos Goulart, meu amigo gatão. Fala, gatão. Boa noite, meu jovem. Diz aí.
3: Boa noite, Juliano. É o gatão aqui de São Francisco.
0: Manda.
3: Se você tiver no jeito aí, poder, troca aí pra mim.
0: Qual?
3: São de Cristal, Joaquim Manuel.
0: Ah, pode sim. Né, cê senhora.
1: Só, véi.
0: Né, cê senhora. Do telefone, a Marlene lá dançando testa, mandando pra minha mãe, pro meu pai, para a Cida, para o Bodrinho, Fátima, Isabel, Fabrício, Marisa, Letícia, Lucas Melo, Cris Melo, pessoal de Tamogi, seu Joaquim, Dona Maria, Alencar, Tapeceiro, os aniversariantes do dia.
1: Só,
0: véi. E pra você que tá curtindo Canta Brasil, Chuva na Serra, não. É o nome da música, gente, não. Mas não, se bem que tá um vento ali, né, Ofélia? Já vou te atender, fia. Tá um vento ali fora que eu vou te contar, hein? Será? Ai, ai, ai, 6h39, só modão aqui no Canta Brasil.
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0: Isso aqui é bom demais, hein? Ô, papai do céu, vamos de som.
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3: Seguimos com o Canta Brasil e... Ah, ele falou que o bambu tá gemendo. É porque a gente tem que fechar a hora 6 do nosso Canta Brasil. É, minha gente, tem que fechar. Mas vamos fechar bonito. Bora!
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3: Sensacional, Brasil! Vamos lá! Quem que tá aqui que pediu moda? Ah! Abre o áudio aí pra ela aí, meu irmão! Fala, Neudina! Mandou mensagem pro Paulinho aqui, hoje mandou um monte aqui. Boa noite, menina!
4: Oi, meu amigo Juliano, tudo bom com você?
3: Bom!
4: Vamos começar a semana, Juliano?
3: Vamos!
4: Firme e forte, né?
5: Só!
4: Uma semana abençoada pra nós, né?
3: Pra todos nós!
4: Ô, Juliano!
3: Digas!
4: Eu gostaria de ouvir com... Não sei se é o Zé... É o Zé Fortuna e Pitangueira canta ela.
3: Sim, sim.
4: Flor do Baile.
3: Aham.
4: Você toca pra mim, fazendo um favor?
5: Só,
4: muito obrigada, Juliano. Tenha uma boa noite, um bom descanso e até amanhã, viu? Um abraço.
3: Outro pra você, menina. Oh, tamo junto. Quem pediu moda aqui também... Do telefone... Ah, minha amiga Ofélia, lá no castelo. Ei, Ofélia, pediu uma moda que eu vou te contar, hein? Mamma mia! Do Duque Dalvan, Um Jantar pra Jesus. Essa música é linda, linda, linda. Oferecendo pra Jane, pro Canja, pro Thales, Thierry, o Tauã, a Lana, a Dona Floriana, a Dona Deolinda, a Cris Melo, Lucas Melo, Marisa, Marinês, Andréa Rita, os amigos e amigas da Ofélia.
5: Só, véi.
3: Um Jantar pra Jesus, do Duque Dalvan e Flor do Baile, Zé Fortuna e Pitangueira.
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3: É, maravilha. 6h50 já, meu povo. 10 para 7, vamos de som.
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0: Mas pelo jeito acho que vai. Acho que vai. Sei não, viu? Hora 2 do Canta Brasil na Difusora FM 88,3. Batata em São Paulo. É a Difusora sempre ao seu lado. Sua melhor companhia. Vamos até as 9, meu povo.
1: Juliano Rodrigues.
0: Vamos com muita fé e vontade. Só com moda boa, moda raiz pra você no Canta Brasil, viu? 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
0: Muito bem, quem tá aqui, deixa ver. Ah, é o Nenê. Ei, Nenê, fala, meu jovem. Deixa eu subir o áudio pra ele aqui. Aê. Vai, meu jovem, boa noite.
4: Ô, Juliano, boa noite. É o Nenê aqui do Alta Bela Vista. Se tiver no jeito aí, e se puder, toca pra nós, Zé Mulato e Cassiano. Vida que eu pedi a Deus. Mandar lá pro gatão, pro coisão, bem inchado.
0: É.
4: Em especial pro amigo Cássio, lá do Ouro Verde.
0: Ah, é verdade.
4: Com certeza ele vai estar ouvindo, ele tá na recuperação lá, mas tá tudo certo.
0: Ah.
4: E vamos entendi. Fazer nossas orações pra ele.
0: Oh, beleza? Beleza.
4: Tchau, obrigado.
0: Tchau, de nada. Só você mesmo, hein, Nenê? Imitando o gatão. É cada amigo que você arruma também, hein, gatão? Vou te contar a coisa, viu? Valeu, Nenê. Obrigado pelo carinho da audiência. Do telefone. Ah, o Sérgio Douro Verde. Pediu uma moda boa, caprichada com o Sérgio Reis. Couro de boi. Essa moda é linda demais, né? Bora curtir, gente? A 73 na sua difusora. Vamos de som.

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0: Agora 7 horas 11 minutos, é o Canta Brasil.
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0: 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Porque a gente gosta de falar de promoção. Ô, quem não gosta de promoção, gente? Ah, se não gostar, pelo amor de Deus, né? 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
0: Diga aí.
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0: Muito bem, Anderson da Rocha, meu irmãozão Zulu. Meu irmãozão. Tamo junto. Uma boa semana pra você e pra toda a família aí, viu? E ele pediu retrato de mãe com Mato Grosso e Matias. Meu Deus do céu. Vamos judiar do Juliano, né? Vamos judiar. Meu irmão, obrigado pelo carinho da audiência, viu? Do telefone. Tocou o telefone, o Juliano falou, alô, alô, alô. Lá do outro lado respondeu, alô, alô, alô, também. O meu irmãozão Luiz Carlos lá em Franca, ainda bem que ele está recuperado. Meu Deus do céu. Passou uns perrengues aí, né, meu irmão? Aí ele mandou as fotos do perrengue dele. Menino do céu. Você passou um perrengue, meu filho. Mas, ó, ainda bem que você saiu dessa, viu? Outra dessa nunca mais. Você entendeu?
1: Entendi.
0: Então tá bom. Ele pediu uma moda linda, linda, linda, com Mococa e Moraci. O céu chorou por mim. O famoso vestido vermelho. Bora curtir, gente?
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0: Retrato de mãe, Mato Grosso, Matias. O céu chorou por mim. Mococa e Moraci. Só moda chique. Aqui nos 88 da sua Difusora. 7h15 já, hein? Vamos de som.
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1: Quando na receita pedir casca de limão ou laranja ralada, rale somente a parte verde ou amarela, pois a parte branca dará sabor amargo.
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2: Rapaz do céu, eu não quero nem saber quem plantou a cana, eu quero é moer o trem e beber tudo, hein? Você tá doido? Uma moda dessa, numa hora dessa, adivinha o que eu vou fazer? Ah, eu tenho que tomar uma, deixar a moda descer.
3: Agora 7 horas 23 minutos, é o Canta Brasil aqui na sua difusora. 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
3: Isso.
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3: Bom, agora eu vou atender a família. Isso. Primeiro é a mãe, viu, Lucas? É, primeiras damas. Fala, Cris Melo. Boa noite, menina.
5: Boa noite, Juliano Rodrigues. Cristina Melo na sintonia da Difusora.
3: Diga.
5: Hoje eu quero ouvir de Parede e Meia.
3: Ó.
5: Ofereço para você e sua esposa, para a Dona Benedita.
3: Obrigado.
5: Dona Ofélia no Castelo.
3: Obrigado.
5: Dona Deolinda. Décio, Fernando, Cida Boldrin, Marlene, Josi, Belzan Grande e a todos os ouvintes, uma ótima noite.
3: Aê, gostei de ver, viu? Ah, a Dona Benedita, viu, Cris Melo, que tá toda, viu? Dia 22 ela vai pra Porto Seguro, viu? É, bobinho sou eu, viu? É. Fala, Lucas! Vai, Corinthians! Boa noite, meu jovem!
6: Boa noite, meu amigo Juliano Rodrigues. Como que você tá? Tudo bem com você, meu amigo?
3: É, mais ou menos, mais ou menos. É, mas de resto, ó, tá tudo normal, viu? Tá uma beleza, viu? Fala, Lucas.
6: Hoje eu vou pedir a música Barquinha de Ouro.
3: Ó.
6: Ofereço pra minha mãe Cris Melo, pra minha tia Maria Rita, pro meu primo César Otávio, meu primo Vinícius Silva, meu tio Oswaldo.
3: Sim.
6: Pana Galete, pra Nea 90, pra Isabel Zangrande.
3: Ah.
6: Pro Décio, pro Leandro da Prefeitura e pro meu amigo Jair Carteira corintiano, além da Deolinda e da Ofélia.
3: Isso!
6: Pra todos os corintianos e vai, Corinthians!
3: Vai, ontem foi, viu?
4: É. Só, velho!
3: Ô, com o Pedro Raul, hein? Meu Deus do céu, me ajuda aí, até que enfim, hein? Não tem aquele... Tem, pra ele tem. Com certeza! É, mas vamos devagar, porque vai ter jogo que ele não vai fazer nada, não, viu? De Parede e Meia, Teodoro e Sampaio, Barquinha de Ouro com os Parada Dura. Vamos curtir essas modas, gente, no Canta Brasil.
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3: É, 7h27, vamos de som.

0: líquido amniótico tem uma importância maior na vida do seu bebê que provavelmente você imagina. É uma das funções vitais do feto. Além de preencher a bolsa, auxilia na alimentação do feto e reduz o impacto no caso de quedas. Quando está no volume normal, ajuda o bebê a exercitar movimentos e articulações.
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2: Nossa senhora, eu não aguento mais, eu não vejo a hora de escutar a latinha fazendo assim, ó, e a Marília Mendonça.

0: Muito bem, agora 19 horas 35 minutos, Canta Brasil, tá de volta nos 88 da sua difusora e logicamente que eu vou falar de restaurante pizzaria Ana Luísa. 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
0: Muito bem, quem que tá aqui comigo? Diretamente de Bom Despacho, Minas Gerais, é o Roberto. Fala, meu jovem, boa noite.
3: Ô, Juliano, boa noite, tudo bom?
0: Bom.
3: Roberto, das Minas Gerais, Bom Despacho.
0: Fala, meu jovem.
3: Tudo bem, Juliano?
0: Bom também.
3: Juliano, por gentileza, toca uma música aí pra nós.
0: É.
3: A música Igrejinha da Serra.
0: Isso.
3: Duduca e Dalvan, ou qualquer um outro intérprete. Tiver mais fácil, tá bom? Tchau, obrigado.
0: Tchau de nada. Beleza, viu? Pra você que tá curtindo o nosso Canta Brasil aí, vai. Velha porteira Lourenço Lorival, vamos curtir, gente? Vamos, vambora agora no Canta Brasil.
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0: 7h38, vamos de som.

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1: Fala, Cida Boldrin, boa noite, menina.
2: Juliano, boa noite, meu filho.
1: Boa noite.
2: Coloca uma música pra mim aí, aquela do pai de Rick Renner.
1: Sim.
2: E eu queria oferecer pra todos os pais que se encontram nos leitos dos hospitais, mesmo em suas casas, e aqueles que estão precisando de uma oração. E pedir para que faça uma oração pro meu marido que entrou pro centro cirúrgico para fazer uma cirurgia que ele fraturou o pé.
1: Oi, eita!
2: E para todos que estão precisando de uma oração, um beijo no teu coração. Que Deus abençoe grandemente você e a todos que estão precisando de oração. Beijo.
1: Outro, filho, outro. Tamo junto. Vai sair desse perrengue, viu?
3: Só,
1: velho. Já saiu desse perrengue, viu? Ô, Baldrinho, me ajuda aí, né, velho? Hã? Opa! Ó, sai disso aí, menino. Boa recuperação pra você, viu? Te amo, pai. Rick Renner. É, no Canta Brasil.
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1: 7h48, meu povo. Vamos de som.
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2: Ah! O Babu tá gemendo.
3: Ah, já?
4: Bebê, do que é isso?
3: Epa! É, não, é 8 para as 8 já. 8 para as 8 aqui.
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3: Aê, obrigado, viu? Vambora, encerrando a nossa hora 7 do Canta Brasil. Quero mandar alô pra Ana Galete, pra Silvia Rezende, lá do Dom Romeu. Ô Silvia, obrigado pelo carinho da audiência, menina. Ana Galete, você mandou uma mensagem aqui, mas depois você apagou. Eu não entendi o que ela falou.
4: Vixe.
3: Eu ia falar, né? Eu vou atender a Ana. De repente, cadê a mensagem? Sumiu. Evaporou. Como diz o Tomodoril, sumiu. Ah, Juninho da Farmácia, tamo junto, meu guerreiro. Boa noite, boa semana, viu? Vai, Corinthians! É, dessa vez foi, hein? É, menino. E o Memphis, hein? Ainda não renovou.
4: Ixi.
3: É, ainda não renovou, gente. Será que ele vai jogar Libertadores da América? Ou será que ele vai continuar no Corinthians? É.
4: Epa!
3: Vamos aguardar as cenas dos próximos capítulos. Essa novela mexicana, viu? Dê-me livre. Ave Triste, Miltinho Rodrigues e o Milagre das Rosas, Nenete Dorinho, aqui na sua.
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3: Vamos de som.

rainha Santa Isabel, quando em seu reino vivia, era a própria caridade a quem a mão lhe estendia. Apesar da sua riqueza, a ninguém desconhecia. A nobre rainha santa a pobreza socorria. 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

0: Aqui choveu e relampagou.
1: Aqui tá chovendo e repangalejando.
2: Aqui tá chovendo e chega tá pingando.
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3: Aqui não agalou não. Não, não agalou não. Se agalar, o bicho pega, velho. Você tá doido, velho. Não pode agalar, não. Hora final do Canta Brasil, aqui na Difusora FM 88,3. Batata em São Paulo. É a Difusora sempre ao seu lado, sua melhor companhia. Vamos que vamos, meu povo.
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3: Vamos? Até as 9? Simbora, hein? Com muita moda boa aqui no Canta Brasil. 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
0: Ó quem tá comigo, ó.
3: Ô JR, boa noite, meu amigo. Manda aí pro JR da drogaria Lourdes, Jacó e Jacozinho, viajante.
0: Uhul.
3: Boa noite, meu amigo.
0: Boa noite, meu amigo. Ei, ai, ai. Eu mandar pro Juninho, né, da farmácia, é isso mesmo. É, ei, Carlinho, um abraço, meu jovem. Epa. Obrigado pelo carinho da audiência. A capa do viajante com Jacó e Jacozinho e João Paulo e Zum pro Salu Churrasqueiro. Ei, Salu, vou matar a saudade dos meninos de Ribeirão. João Paulo e Zum, vai.

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1: Ainda bem que tá esquentando! Tá doido! Negócio de lugar geladão, para com isso, rapaz! 8:13, vou atender o povão! No telefone, a Cleusa Furino lá da Samu Tessa. A Cleusa tá brigando com as panelas. E o Jorge Furini tá lá, esperando. Pra, né, fazer a boquinha, né?
2: Ixi.
1: Bobinho sou eu, né? Abraço aos dois, obrigado pelo carinho da audiência. Tá mandando pro... A Cleusa tá mandando pro Bodrinho, todo o pessoal lá do bar do Bodrinho. Hã? Tá ligadinho lá no Canta Brasil.
3: Só, velho.
1: Aí, lógico. É assim, dá. Aí, ó. Dois corações e uma história. De Camargo e Luciano. Ei, maravilha. E também vou mandar... é pai e pum com Roberto e Meirinho. Oito e 14. Vambora, meu povo. Ó, moda linda. Tá doido, viu? Vamos de som.

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1: Nossa senhora, hoje eu tô mais feliz do que bode quando ganho um balaio de mim. Cê tá doido, como é que mexe? Hã? Chama o Mato Grosso e Matias no peito aí.
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0: era, né? Isso! Agora 8 horas 23 minutos, é o Canta Brasil, seguindo aqui na sua difusora. 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
0: Ah, quem tá comigo aqui? Fala, Margoso, estica. Boa noite, meu jovem.
3: Alô, Juliano, tá bom? Boa noite. Juliano, manda uma modona aí pra mim. Tá aí meu amigo Marcinho, que tomando uma gela aqui, esperando a mulher mexer com o bicho morto ali no fogão.
0: Roia.
3: Certo? E manda aqui pra mim, Gerro Valente, milionário Zé Rico. Corita, estica. Corita, viu?
0: Ei, vou te contar, viu? Um abraço, meu jovem. Obrigado pelo carinho da audiência. Também vou curtir aqui Rio Negro e Solimões, Frio da Madrugada. É só no Canta Brasil pra gente escutar umas modas boas dessa, viu? Ó. Ó. Ô, Margos. Aqui, ó.
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0: Vambora, vamos de som.

0: Vamos lá, 8h32, seguimos com o nosso Canta Brasil, mais moda pra você, você que tá aí ligadinho nos 88,3, também nos acompanha nas nossas plataformas digitais, é bom ter a sua companhia, viu? É muito bom ter a sua companhia. E eu vou te... Nossa, há um tempão que eu não ouço essa daqui, hein? Epa! Vida Dividida, Cristiane Ralph e as Águas do São Francisco com Gino e Geno, agora no Canta Brasil. Quer saber as horas? 8h32 e meio, viu?
1: Só, velho.
0: Vambora, gente, vamos de som.
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1: Quando se precisa de orientação, não vale a pena comprar a sua base em farmácias ou mercadinhos de bairro. Nas lojas especializadas em cosméticos, existem profissionais em beleza e também maquiadores que podem te ajudar a fazer o reconhecimento de pele e ajudar você na escolha do seu tom.
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0: Arrou, 8h40, de volta com Canta Brasil.
1: Só, véi.
0: Vamos de mais moda, gente. Você que tá curtindo a gente aí nos bairros, aqui nas cidades da região. E beleza. Pra você que está em todo lugar curtindo o nosso Canta Brasil, vamos de João Mineiro e Marciano. Tarde demais pra esquecer. E o milagre do ladrão. Opa! Com Zilizalo, agora no Canta Brasil, na sua
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0: É só modão. Mas que modão bonito. Vamos de som.
3: Oitenta e oito.

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1: Eu também. Final do Canta Brasil desta segunda-feira, 10 de agosto de 2026. Para você que mandou mensagens do WhatsApp, para você que ligou aqui no 2505, obrigado pelo carinho da audiência. Sabe. E amanhã, ó, amanhã tem mais, viu? É, amanhã tem mais, você entendeu?
2: Entendi.
1: Então tá bom. As últimas do programa de hoje vem com Riozinho. Vai lá pro Ricardo Bergamo, né? Carlos, Maria Aparecida lá no sítio Sucupira. Pra gente fechar, eu, a Viola e Deus, Rolando Boldrin. Gente, hein? Boa semana. Juízo nessa cabeça, hein?
3: Juliano Rodrigues.
1: E amanhã, terça-feira, estaremos juntos aqui às 18 horas nos 88,3 da sua
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1: Até, meu povo. Até amanhã. Tchau, gente. Vamos de som.

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0: Está no ar a Voz do Brasil. As notícias do governo federal que movimentaram o país no dia de hoje.
1: Olá, boa noite.
2: Boa noite para você que nos acompanha em todo o país.
1: Segunda-feira, 10 de agosto de 2026.
2: Vamos aos destaques do dia.
1: Agosto Lilás, mês de conscientização pela prevenção e combate à violência contra a mulher.
2: Hoje vamos falar das principais formas de violência e como denunciar.
1: Atualmente existem em todo o país 495 delegacias especializadas de atendimento à mulher. Luana Karen.
3: Em 2025, as unidades realizaram mais de 782 mil atendimentos. Além disso, foram registrados 608 mil boletins de ocorrência.
2: Gás de cozinha já está disponível, vale para a nova recarga do botijão.
1: A recarga poderá ser realizada pelo responsável familiar diretamente em revendas credenciadas. Natália Koslick.
4: Podem participar as famílias com pelo menos duas pessoas em sua composição, renda per capita de até meio salário mínimo e cadastro único atualizado nos últimos 24 meses.
2: E vamos falar sobre o fenômeno climático El Niño, que atinge o Brasil.
1: Ele provoca chuvas acima da média, ventanias e ciclones no sul e sudeste do país, além de estiagem no norte, nordeste e centro-oeste.
2: Quem conversa com a gente sobre o tema é Volney Wolff. Ele fala como a população pode buscar mais informações.
5: A primeira coisa é buscar as informações nas defesas civis municipais, ou seja, nos órgãos oficiais, nos órgãos do governo do estado e nos órgãos oficiais do governo federal.
1: Hoje, na apresentação da Voz do Brasil, Mariana Jungmann e Luciano Seixas.
2: Acompanhe a gente ao vivo, acesse radiogov.ebc.com.br ou o canal Gov na sua TV aberta.
1: Famílias que têm direito a repor o gás de cozinha já têm acesso ao Vale Recarga.
2: Os beneficiários podem verificar o direito ao benefício no site do Ministério do Desenvolvimento e Assistência Social, Família e Combate à Fome ou no portal da Caixa Econômica Federal.
4: Para ter acesso à recarga do gás do povo, o responsável familiar deve procurar uma das revendedoras que participam do programa em todo o país. Quem explica é a secretária nacional de integração e articulação de plataformas sociais eletrônicas, Ana Lúcia Alonso.
6: Se apresentando na loja ou ligando para ela, você tem o direito de fazer a recarga a cada 2 meses ou a cada 3 meses, de acordo com o tamanho da sua família. Se você encontrou a sua revenda, é só se apresentar e fazer o pagamento da recarga com o cartão da Caixa Econômica Federal com chip, que pode ser o cartão do Bolsa Família, ou então você pode usar o seu celular. Você não precisa de intermediários e você tem garantido com segurança a troca do seu gás para fazer o almoço de todo dia.
4: Podem participar as famílias com pelo menos duas pessoas em sua composição, renda per capita de até meio salário mínimo e cadastro único atualizado nos últimos 24 meses. Os vales recargas são liberados no dia 10 de cada mês, observando a quantidade de botijões a que cada família tem direito ao ano. A periodicidade varia conforme a composição familiar. Domicílios com 2 ou 3 membros, por exemplo, recebem um vale a cada 3 meses. Já as famílias com 4 ou mais integrantes têm direito a um vale a cada 2 meses. As consultas das distribuidoras credenciadas da situação do vale, assim como de outras informações sobre o programa, podem ser feitas pelos canais oficiais da Caixa e do Ministério do Desenvolvimento e Assistência Social, Família e Combate à Fome. O Disque Social, pelo número 121, é uma das indicações. Reportagem Natália Koslick.
1: Você sabe o que fazer diante de um caso de violência contra uma mulher?
2: Quais serviços buscar ou por qual meio fazer uma denúncia?
1: O Agosto Lilás é uma oportunidade para falar sobre esse tema e conscientizar sobre os direitos das mulheres.
2: O tema da campanha deste ano são os 20 anos da Lei Maria da Penha, considerada um dos marcos na proteção dos direitos da mulher no Brasil.
7: Foi para pedir socorro que, há 2 anos, a vítima de violência, que vamos chamar de Maria, entrou pela primeira vez em uma casa da mulher brasileira.
8: Eu cheguei na casa sem esperança nenhuma, sem expectativa nenhuma, sem norte algum. Eu estava só o farrapo humano, né? Tinha violências que eu nem tinha conhecimento que eram violências, né? Mas, assim, é página virada.
7: Criada há 11 anos, a Casa da Mulher Brasileira reúne em um só lugar serviços como apoio psicossocial, delegacia e juizado especializados, defensoria pública, serviço de saúde e alojamento de passagem. Atualmente, há 13 dessas em funcionamento no país, abertas 24